tradicionais da música americana, uniu elementos como o folk, o blues, o clássico, a ópera e o jazz, atravessando fronteiras entre o clássico e o popular com uma musicalidade única. É talvez o maior compositor americano. O Jazz Livre de hoje traz uma pequena amostra da criação de George Gershwin. Todo amante do jazz conhece de alguma forma a obra do compositor e pianista George Gershwin. Criou óperas, musicais e temas que são conhecidos mundialmente. Suas criações foram interpretadas por uma extensa lista de grandes nomes do estilo de todos os tempos. Louis Armstrong, Ella Fitzgerald, Nina Simone e Miles Davis são só alguns dos artistas que se lançaram na gravação de obras do grande Gershwin. Filho de judeus russos, nascido no Brooklyn, nova-iorquino, em 1898, o compositor demonstrou suas primeiras aptidões ao piano com 10 anos de idade. Curiosamente, o piano fora dado ao seu irmão mais velho, Ira Gershwin, com quem dividiria a autoria de diversos temas ao longo de sua vida. Hoje pode ser considerado o responsável por trazer o jazz para o grande público, tornando o estilo algo fundamental na história da música do século XX. No começo de sua carreira, Gershwin gravou diversos temas tocando piano em rolos curtos produzidos entre os anos de 1916 e 1927. 28 destes temas foram lançados em 1998, sob o título de Gershwin Plays Gershwin. Vamos abrir o primeiro bloco musical com dois temas desse álbum, iniciando com Sweet and Lowdown, uma degustação do início da carreira deste grande músico e compositor. 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
1: Maravilha, tivemos aqui no Jazz Livre dois temas do disco Gershwin Plays Gershwin, lançado em 1998 e que trazia gravações do próprio compositor, gravadas no início do século XX. Começamos com Sweet and Low Down e fechamos o bloco com Swaney, ambos os temas escritos pelos irmãos George e Ira Gershwin. Quer falar conosco? Fique à vontade, sua participação no programa é muito importante, então mande suas sugestões e dicas para a gente. Nosso WhatsApp é DDD 21 99710-0537. O Jazz Livre é seu, o Jazz Livre é nosso. Bom, se há quem possa discordar de que Rhapsody in Blue é a composição mais importante da música americana, é impossível negar que este é o tema mais querido da cultura estadunidense. Apresentada pela primeira vez em 1924, a composição personifica o espírito do tempo daquele momento, apelidado de Era do Jazz. Anunciava em alto e bom som que uma nova música estava ganhando espaço na cultura de um país, arrombando as portas que separavam as salas de concerto dos clubes musicais urbanos. Há uma abundância de estilos diluídos na massa sonora desta obra fundamental, com nuances de ragtime, do jazz de Charleston, passando por uma certa clave cubana e combinando o vaudeville francês com a música de concerto. Na verdade, um banquete para os ouvidos. A composição teve milhares de versões e interpretações ao longo do tempo. Poucas, entretanto, se comparam à regida por Leonard Bernstein, na frente da Filarmônica de Nova York. Um trabalho vivo, chamativo, jazzístico, lançado no disco Leonard Bernstein, Gershwin, Rhapsody in Blue, An American in Paris, de 1959. 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
1: Muito bem, tivemos aqui no Jazz Livre a magistral composição de Gershwin, Rhapsody in Blue, numa versão da Orquestra Sinfônica de Nova York, conduzida por Leonard Bernstein. O tema está no álbum Leonard Bernstein, Gershwin, Rhapsody in Blue, An American in Paris, de 1959. Há na obra de George Gershwin uma expressividade carregada com tinturas da música de concerto francesa. O compositor chegou a viver alguns anos em Paris. Uma de suas passagens pela Cidade Luz conta que Gershwin interessou-se por ter aulas com Maurice Ravel. Ravel, de maneira astuta, recusou, dizendo que sabia quanto o compositor americano ganhara em dinheiro por seu trabalho. E se fosse o caso, quem gostaria de aula seria ele, Ravel. Fatos pitorescos à parte, além de Ravel, também Debussy teve influência na obra de Gershwin. Sua jornada pelas terras francesas foi imortalizada na obra Um Americano em Paris. A obra, inspirada na diversidade, evidencia que a travessia por diferentes universos sociais e artísticos foi sempre marca forte no trabalho de Gershwin. Mas é com Porgy & Bess que o compositor alcança algo bastante raro naqueles tempos de segregação racial nos Estados Unidos. Trazer para o palco narrativas e atores negros que protagonizaram a ópera lançada por Gershwin em 1935. Uma história musicada baseada no romance Porgy, escrito e adaptado pelo casal DuBois e Dorothy Hayward. Conta o dia-a-dia da vida de personagens de uma cidade fictícia chamada Cabbage Row e teve a colaboração de seu irmão e parceiro de diversas composições, Ira Gershwin. Vamos para um bloco só com temas dessa criação interpretados por Miles Davis, Nina Simone, Ella Fitzgerald e Louis Armstrong. Iniciando pelo trompete de Miles com Bess, You Is My Woman Now, lançada em 1959 no disco Miles Davis, Porgy & Bess. 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
1: Tivemos três temas da ópera Pog and Bass, autoria de George Gershwin, Ira Gershwin e Dubose Hayward, interpretados por grandes nomes do jazz. Abrimos com Bessie, You Is My Woman Now, lançada por Miles Davis no disco Miles Davis Pog and Bass, de 1959. Depois Nina Simone com I Love You Porgy, do álbum Little Girl Blue, de 1957. Fechamos com I Got Plenty of Nothing, num duo de Ella Fitzgerald e Louis Armstrong, do disco Pog and Bass, de 1958. A centralidade do piano na obra de Gershwin é fundamental. Toda a variedade de influências onde se inspirou materializou-se no toque do piano sempre expressivo. O pianista André Previn foi um dos mais notáveis pianistas a interpretar a obra do compositor. Participou como solista nas memoráveis gravações de Leonard Bernstein, das obras de Gershwin. No disco We Got the Rhythm, Gershwin Songbook, de 1998, Previn apresenta um duo trazendo o acompanhamento do baixo de David Fink. Trata-se de um grande desafio, encarar uma obra que já recebeu diversas leituras, conseguindo extrair algo novo de temas conhecidos da maioria do público. E Previn consegue isso numa formação minimalista, mas ao mesmo tempo exuberante. Você vai conferir isso agora. Fique com o tema They All Loved. 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
1: Ouvimos no Jazz Livre dois temas de autoria de George Gershwin e seu irmão Ira Gershwin, lançados por André Pravano, disco We Got Rhythm, Gershwin Songbook de 1998. Abrimos com They All Love It e fechamos o bloco com Oh, Lady Be Good. Olha, uma das músicas mais tocadas e mais populares de Gershwin seguramente é... Ah, você já disse aí, né? Deliciosa Summertime. É uma ária da ópera Porgy and Bess, composta em 1935 com letra de Dubois Hayward e participação de Ira Gershwin na composição. Carregada de elementos do jazz e de estilos musicais afro-americanos do sudoeste do país, é conhecida como uma das canções mais gravadas da história da música. Fala-se em quase 40 mil versões interpretadas por grupos e solistas no mundo todo. Escolhemos para esta última música do programa a voz de Norah Jones, gravada ao vivo no Tanglewood Jazz Festival de 2003, com Jones ao piano e voz. Traduz os diversos elementos estéticos do folk ao jazz que inspiraram essa criação de Gershwin. 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

É isso, encerrando o Jazz Livre com chave de ouro, Summertime, um clássico de autoria de George Ira Gershwin, além de The Bulls Hayward, gravado ao vivo por Norah Jones no Tanglewood Jazz Festival de 2003. Apesar da grande influência da obra monumental e do reconhecimento mundial de sua importância, Gershwin teve uma trajetória curta.

0: deixou os palcos da vida cedo, em 1937, aos 38 anos de idade. Sua obra, no entanto, segue mais viva do que nunca, um marco fundamental na história da cultura americana. O Jazz Livre de hoje, sobre o trabalho de George Gershwin, fica por aqui. O programa tem produção de Brisa Evangelista e Carlos Soca, coordenação de produção de Rodrigo Soprana, trabalhos técnicos de Joca Sanz e Roberto Barrucho, coordenação de operações de rádio de Nelson Soares, gerência de rádio de Tiago Regoto. Mande sua mensagem para o Jazz Livre, o nosso WhatsApp é DDD 21 99710-0537. O Jazz Livre é seu, o Jazz Livre é nosso. Eu sou o Sidney Ferreira, espero que você tenha gostado do programa de hoje. A gente se encontra no próximo Jazz Livre. Tchau.
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2: Luta o amarelo contra o verde agora, no esforço de vencê-lo e confundi-lo. E assim derrama esdrúxulo na flora, sépia, topázio, abóbora, berilo. Transforma o bronze e anula o jade, e aquilo que é verde negro, aurífero, colora. No esforço de vencê-lo e confundi-lo, luta o amarelo contra o verde agora. Aves azuis se pintam chinesmente de jaude, e a própria flor da rubra amora toda se pinta de âmbar louro, ardente. E a luz do sol sinfônica e sonora dos céus, rolando em mágica torrente, a gama inteira do amarelo explora.
1: De Sossígenes Costa, O Triunfo do Amarelo, por Pedro Paulo Rangel. 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
1: Vinte e duas horas. 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
4: Olá, eu sou o Rui Castro e este é o terceiro programa da série A Noite do Meu Bem, sobre o fabuloso gênero musical que é o samba-canção. Hoje nós vamos falar de um tema que sempre foi recorrente nesse tipo de música, a dor do amor. Paixão, infidelidade, ciúmes, relações proibidas, abandono, vingança. Foram inúmeros os sambas-canção compostos sobre esses temas, com letras elaboradas, dramáticas e sempre com a riqueza melódica própria do gênero. E não foi por acaso que o samba-canção se tornou a trilha sonora das boates onde os casais apaixonados dançavam de rosto colado à meia luz. O samba-canção é, acima de tudo, um território do amor. Praticamente todos os compositores de samba-canção fizeram letras falando de amor e suas dores. De Erivelto Martins a Dolores Duran, de Lupcine Rodrigues a Maísa, de Adelino Moreira a Tito Madi, de Ataúfo Alves a Dorival Caymmi, todos eles falaram de

de suas mágoas e paixões, de sua raiva ou saudade. Fosse qual fosse o estilo, e usando as mais diversas figuras de linguagem. E essas dores tanto podiam ser cantadas por uma voz rouca, sofrida como a de Maísa, como pela exuberância vocal do Jamelão. É verdade que também havia muitos sambas canção com letras alegres, luminosas, mas destes nós vamos falar outro dia. Hoje o programa será dedicado à dor de cotovelo.

Você ouviu Folha Morta, de Ari Barroso, com o grande Jamelão, cantor que você ainda vai ouvir outras vezes neste programa. E também Saia do Caminho, de Custódio Mesquita e Evaldo Rui, com Aracy de Almeida. Nos dois casos, o tema das músicas é a separação, já consumada ou prestes a se consumar. E esse tipo de samba-canção ficava ainda mais realista na voz de uma mulher como Maísa. Primeiro porque ela às vezes cantava composições próprias, dando a quem ouvia a impressão de que estava falando de si mesma. E depois porque havia em Maísa, sempre houve, uma mistura de beleza e tragédia. E isso transparecia em sua voz. Vamos ouvir.

Você acabou de ouvir, na voz de Gal Costa, um dos sambas-canção mais românticos, mais rasgados de Dorival Caymmi, Só Louco. E antes, a voz única de Maísa, cantando dela própria, Meu Mundo Caiu. Mas claro que, num programa como este, tem de haver muito espaço para aquele que foi o compositor oficial da Dor de Cotovelo, Lupicínio Rodrigues. Vocês vão ouvir agora três clássicos de Lupicínio, em três interpretações bem diferentes entre si, e cada uma mais espetacular que a outra.

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0: Este foi Paulinho da Viola, interpretando com sua típica suavidade Nervos de Aço, de Lupicínio Rodrigues. E sempre de Lupicínio, tivemos antes Linda Batista com Vingança e Jamelão cantando Ela Disse-me Assim.
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Esta última tem uma das letras mais originais do samba-canção. É narrada pelo amante de uma mulher casada que lamenta não ter podido evitar que o marido descobrisse o caso. Esse amante conformado é também o tema da nossa próxima música. Mas esta, embora também interpretada por Jamelão, não é de Lupicínio. É de um compositor paulista chamado Lúcio Cardim, um discípulo apaixonado do Lupicínio. E é outro clássico, chama-se Matriz ou Filial.

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Esta última música, famosíssima, foi Ronda, de Paulo Vanzolini, na voz de Inezita Barroso. Ronda foi lançada pela própria Inezita em 1953, mas depois seria gravado por muita gente, inclusive homens como Nelson Gonçalves, o que é estranho porque a letra foi escrita para ser cantada por uma mulher que faz a ronda dos bares atrás do marido Fujão e acaba encontrando o fulano com outras mulheres jogando bilhar. Mas vamos continuar com a nossa seleção de sambas-canção românticos, doídos. A próxima música, menos conhecida, é de Ataulfo Alves e Américo Seixas, na voz original de Bebeto Castilho, ex-flautista e crooner do Tamba Trio. Veja só.

0: Você ouviu, pela ordem, Infidelidade, de Ataulfo Alves e Américo Seixas, cantada por Bebeto Castilho. Mensagem, de Aldo Cabral e Cícero Nunes, com Isaurinha Garcia. E, finalmente, Negue, com Nelson Gonçalves.
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Negue, um super sucesso, é de autoria de Adelino Moreira e Enzo de Almeida Pessoa. Adelino era filho de um português rico, dono de uma ourivesaria. Não precisava compor música para viver, fazia por gosto. E sempre canções derramadas, que encontrariam na voz de Nelson Gonçalves o veículo perfeito. Agora, já chegando ao fim do programa, vamos ouvir duas músicas que fizeram parte de uma disputa amorosa, uma história de amor e ódio que aconteceu na vida real, entre Dalva de Oliveira e seu marido Erivelto Martins.

Essas duas músicas que acabamos de ouvir, Segredo, com Dalva de Oliveira, e Caminhemos, com Francisco Alves, são de autoria de Erivelto Martins, a primeira em parceria com Marino Pinto, e ambas parecem refletir a vida conjugal tumultuada de Erivelto e Dalva. Quando Dalva de Oliveira gravou Segredo, em 1947, ela e Erivelto já viviam as turras, numa guerra entre quatro paredes que volta e meia terminava em sangue. Era como se a vida deles contaminasse a música. E com esse drama, chegamos ao fim de mais um programa da série A Noite do Meu Bem. Meu nome é Rui Castro e no próximo programa vamos mostrar o outro lado do samba-canção, o lado luminoso, alegre, o lado do amor feliz. Não perca. Até lá.

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0: Fé Cega, Faca Amolada, de Milton Nascimento e Ronaldo Bastos, com Dudu Lima.
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2: Horas.
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4: O Barroco migrou da Península Ibérica para o resto da Europa, se não como período artístico, como palavra. Em português, Barroco significa uma pérola de superfície irregular. Em espanhol, Barroeco significa penhasco, terreno irregular. Assim insinuou Weiss. A ideia dessa irregularidade estendeu-se, a princípio em sentido pejorativo, para a música, a arquitetura e as demais artes produzidas na Europa e em suas colônias nos séculos XVI e XVII, sucedendo a clareza da Renascença e antecedendo o equilíbrio do classicismo. Seja em que arte for, o Barroco ficou marcado por drama, contraste, excesso. Não se trata, historicamente, da única transformação de um ataque, uma crítica ou uma ironia em termo autodefinidor, orgulhoso, triunfante. Basta lembrar do impressionismo, expressão adotada de um texto de jornalista Hans Inza, ou mesmo do erudito, que surge como reclamação em uma carta do imperador da Áustria a Mozart. Mas Mozart é o clássico maior do classicismo. Outro papo. Este mês propus-me o seguinte desafio: tratar da música barroca, excluindo deliberadamente obras daquela trindade que lhe é quase sinônima, ou seja, Vivaldi, Handel e Bach. O desafio adicional está no fato de que, ainda assim, é muita coisa boa, são muitas pérolas a colher. Dada a origem portuguesa da expressão que designa as pérolas de superfície irregular, pareceu-me um bom ponto de partida e de chegada recorrer a um compositor lusitano, Carlos Seixas. Ele era filho do organista da sede de Coimbra, substituiu

E adolescente ainda foi ensinar a nobreza e maravilhar a corte em Lisboa, cidade na qual morreria no posto de mestre da Capela Real. Tudo isso em apenas 38 anos de vida, finda em 1742. Sua fama nasceu de composições para órgão, para cravo e para coro de igreja. Começaremos nossa pescaria de pérolas barrocas, portanto, pelo Allegro assai, que abre a sonata número 20, em Ré menor, de Carlos Seixas. Ao cravo estará Richard Lester.

Quase da dimensão do trio que escolhi deixar de fora do programa, o alemão Telemann compôs uma Wassermusik, ou música aquática, 7 anos depois da homônima mais conhecida, de autoria de seu compatriota emigrado Handel. Se este escreveu a suíte para ser executada num passeio real pelo rio Tâmisa em 1717, Telemann escreveu para comemorar o centenário do Almirantado de Hamburgo, às margens do Elba. Vamos ouvir sua abertura, de mais de 9 minutos, interpretada pelo conjunto Música Antiqua Köln, regido por Reinhard Goebel.

Esta foi a abertura da Wassermusik, de Telemann, composta em 1724. Ao sul, não foram apenas Vivaldi e seus conterrâneos venezianos que iluminaram o barroco. O bolonhês Stradella também se tornou musicalmente respeitado em Roma, até morrer aos 38 anos, como Seixas. Neste período, Stradella foi o barroco em pessoa. Seus casos amorosos acabaram por custar-lhe a vida. Foi assassinado no exílio genovês. Do oratório Santa Pelagia, que aparentemente só estreou em 1688, ou seja, 6 anos depois do assassinato de Stradella, teremos a área Struge d'Alma. Ela surge na voz da soprano Chantal Santon-Jefferry, à frente do Galilei Consort, regido por Benjamin Chenier.

Um dos responsáveis pela transição musical do Renascimento para o Barroco foi o holandês Swelinck, que viveu entre 1562 e 1621. Representativa disso, vamos ouvir a Fantasia Cromática no modo dório, com o cravista Glenn Wilson.

Esta foi a fantasia cromática no modo dório de Zwilling. Poucas melodias barrocas são tão conhecidas e queridas quanto a do cânon em ré maior, do alemão Pachelbel. Ele será ouvido com a Academia de St. Martin in the Fields, regida por Sir Neville Mariner.

Em meio ao programa, temos outra pérola portuguesa. O primeiro movimento, Te Deum Laudamus, do hino composto por Antônio Teixeira em 1734. Cantam-no os 16, regidos por Harry Christopher.

O dinamarquês Buxtehude é famoso não só pelas obras para órgão, quanto pela caminhada de 400 quilômetros do jovem Johann Sebastian Bach, que foi encontrá-lo e ouvi-lo. Em perspectiva, não é pouca diferença. De Buxtehude, vamos ouvir um prelúdio em sol menor, número de catálogo BuxWV-148. O organista é Christopher Herrick, aos teclados e pedais da capela do Trinity College, em Cambridge.

De volta à Itália, teremos o primeiro movimento, um allegro, da Sinfonia em Ré Maior, G9, do veronese Torelli. O solista é Thomas Harms, ao trompete, acompanhado pelos European Chamber Soloists, regidos por Nicole Matt.

Para fechar o programa, retornamos a Portugal e a Carlos Seixas, desta vez com o movimento final de uma peça vocal. Vamos escutar o Glória Patri, do Dixit Dominus, com coro de câmara de Lisboa e orquestra barroca norueguesa, regidos por Ketil Haugsand.

0: boas músicas e até o próximo mês.
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3: Tiago de Melo, poeta da floresta, do homem e da utopia.
4: A poesia de Tiago de Melo inspirou a criação musical de artistas de várias gerações e estilos. Ainda nos anos 1950, Ari Barroso se tornou parceiro do poeta com Cantiga de Enganar Tristeza, registrada pelo cantor Carlos José.
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4: Com Mansueto, compôs a canção Faz Escuro, Mas Eu Canto, inspirada em um de seus versos mais famosos do poema Madrugada Camponesa. A canção foi lançada por Nara Leão em 1966, no álbum Manhã de Liberdade.
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4: Sérgio Ricardo, compositor e intérprete, realizou um espetáculo junto ao poeta, seu amigo, e fez algumas músicas a partir de sua poesia.

0: Um de seus mais conhecidos poemas, Os Estatutos do Homem, inspirou versões musicais, entre elas uma de Cláudio Santoro, e foi declamado em diversos registros fonográficos.
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0: O poeta também lançou álbuns dizendo seus textos ao som da música do irmão Gaudêncio Thiago de Melo e de seu filho Manduca.
2: 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Da altura extrema da cordilheira, onde as neves são eternas, a água se desprende e traça um risco trêmulo na pele antiga da pedra. 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
0: O compositor Ricardo Tacucian

A cantora Zezé Gonzaga gravou pelo selo Biscoito Fino Por Que Te Escondes, letra inédita do poeta Tiago de Melo, para um choro de Pixinguinha.

0: Tiago de Melo, de 1926 ao infinito.
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4: Zero hora e um minuto.
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No Música e Músicas do Brasil de hoje, nós vamos conferir um álbum lançado agora, em 17 de abril de 2026, com o pianista cubano Marcos Madrigal, interpretando obras de Cláudio Santoro e Heitor Villa-Lobos. Seja muito bem-vindo, você é o nosso convidado. O Música e Músicas do Brasil começa agora. Nós vamos iniciar o programa com dois prelúdios da série 2 de Cláudio Santoro, com Marcos Madrigal ao piano.

Ouvimos dois prelúdios da série 2 de Cláudio Santoro com o pianista Marcos Madrigal. Considerado um dos maiores compositores brasileiros do século XX, Cláudio Santoro se destaca por uma escrita que alia a exploração do folclore a uma busca por formas concisas e equilibradas. Seus prelúdios, muitas vezes breves, tem caráter quase improvisatório e de grande intensidade expressiva. Na sequência, nós vamos ouvir As Paulistanas, conjunto escrito no início da década de 1950, no qual Santoro alterna momentos de lirismo profundo com um forte acento rítmico. A interpretação é do pianista Marcos Madrigal.

Acabamos de ouvir As Paulistanas, de Cláudio Santoro, com o pianista Marcos Madrigal. Estamos apresentando o

Álbum gravado pelo pianista cubano Marcos Madrigal, artista que demonstra forte afinidade com o repertório latino-americano, explorando as suas camadas rítmicas, melódicas e expressivas com grande sensibilidade. Além de Cláudio Santoro, o CD também destaca Heitor Villa-Lobos, um dos nomes centrais da música brasileira, reconhecido por sua síntese entre técnicas europeias modernas e elementos das tradições nacionais. Neste programa, nós vamos ouvir As Baquianas Brasileiras, número 4, obra que integra a série em que o compositor dialoga com o estilo de Bach, combinando formas clássicas e as referências brasileiras. E ao piano, Marcos Madrigal.

Ouvimos As Baquianas Brasileiras, número 4, de Heitor Villa-Lobos, com Marcos Madrigal ao piano. O programa de hoje apresentou um álbum com obras de

Cláudio Santoro e Heitor Villa-Lobos, interpretadas pelo pianista cubano Marcos Madrigal. O disco foi lançado em abril de 2026 pelo selo Habanero e reúne importantes peças do repertório brasileiro para piano. Nós vamos encerrar o programa com Impressões Celesteiras e Festa no Sertão, de Heitor Villa-Lobos com o pianista Marcos Madrigal.

0: Ouvimos Impressões Seresteiras e Festa no Sertão, de Heitor Villa-Lobos, com o pianista Marcos Madrigal. E assim encerramos mais um Música e Músicas do Brasil. Muito obrigado pela sua companhia e até o próximo programa. E como sempre, eu espero por você. Até lá.
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4: Uma hora e um minuto. 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

Está começando o programa Circular Brasil de Música Instrumental. Um giro, apreciando o trabalho de músicos, compositores, arranjadores, visitando um disco de cada atração, que sejam produções realizadas há muito tempo ou lançamentos recentes. Na edição de hoje, vamos conhecer mais de perto o trabalho do percussionista Marcos Suzano, através de faixas do disco Samba Town. Logo depois, vem o som do saxofonista Arthur O'Grady Cabral, com temas do álbum Espaços. E para fechar essa edição do programa, vem a música do pianista, tecladista e arranjador Marvio Ciribelli. É hora de relaxar e ter os ouvidos atentos e o coração aberto. O Circular Brasil está no ar. Marcos Suzano é do Rio de Janeiro e é um dos percussionistas mais importantes da música brasileira, tendo participado de diversos trabalhos de destaque na história da MPB. É um cara antenado na tecnologia e uma de suas marcas registradas é o seu estilo de tocar a pandeiro com uma batida forte e precisa. No programa Circular Brasil de hoje, vamos apreciar algumas faixas de um disco do Suzano chamado Samba Town. O álbum tem faixas de autoria dele e de outros parceiros também. As faixas são um pouco mais longas do que o normal, mas mesmo assim, vamos ter a oportunidade de conhecer três delas aqui no programa de hoje. A gente começa com duas, agora. Assalto, de autoria do Alex Meirelles, Paulo Moura e Paulo Moilaerte, e logo a seguir, Nosso Bumba, música do Marcos Suzano e do Alex Meirelles.

Esse é o programa Circular Brasil de música instrumental e neste momento estamos conhecendo um pouco melhor o trabalho do percussionista Marcos Suzano. Ele é a primeira atração da nossa edição de hoje. Estamos ouvindo faixas do álbum Samba Town. Esse tema que ouvimos agora se chama Nosso Bumba e é de autoria do Marcos Suzano e do Alex Meirelles. Antes dele, ouvimos Assalto, música do Alex Meirelles, Paulo Moura e Paulo Muilaerte. Vamos para mais um tema desse mesmo disco agora. Vem aí Sereia do Leblon. A composição é do Alex Meirelles.

Essa foi Sereia do Leblon, de autoria do Alex Meirelles. A faixa está presente no disco Samba Town, do percussionista Marcos Suzano. O Marcos foi a nossa primeira atração do programa Circular Brasil de Música Instrumental de hoje. É um dos percussionistas mais importantes do país e faz parte da história da nossa MPB. Agora vamos para um outro artista, também do Rio de Janeiro. Vai ser a vez do saxofonista e compositor Arthur O'Grady Cabral. O Arthur já esteve aqui no programa Circular Brasil em outra edição, mas foi com faixas de um outro disco. Dessa vez, vamos apreciar o trabalho deste saxofonista e compositor brasileiro através de faixas do álbum Espaços. Uma coisa curiosa no programa de hoje é que todas as músicas dos artistas que estão participando aqui hoje, né, têm faixas um pouco mais longas do que o normal. E todos eles terão 3 músicas tocadas de cada um dos seus respectivos discos. O Arthur passa por vários ritmos, mas normalmente passando também pelo filtro da linguagem jazzística. A gente começa com 2 faixas agora, Baião Salsa, e logo depois vem Sexta-feira, ambas de autoria do Arthur O'Grady Cabral.

O saxofonista e compositor Arthur O'Grady Cabral é a nossa segunda atração do programa Circular Brasil de música instrumental de hoje. E neste momento, estamos ouvindo faixas de um disco dele chamado Espaços. Os dois temas que acabamos de ouvir são de autoria do Arthur. Essa que tocou agora foi Sexta-feira, e a primeira se chama Baião Salsa. E vamos em frente com mais um tema desse mesmo álbum. Espaços, né? É o nome do disco. E mais uma vez,

Essa foi Blues Antigo, de autoria do saxofonista Arthur O'Grady Cabral. Ele foi nossa segunda atração de hoje, aqui no programa Circular Brasil, de música instrumental. Ouvimos faixas de um disco do Arthur chamado Espaços. E do Rio de Janeiro, vamos para pertinho, para Niterói, conhecer mais de perto o trabalho do pianista e compositor Márvio Ciribelli. Márvio Ciribelli é pianista, compositor e também arranjador. A música deste artista brasileiro também já esteve aqui, presente no programa Circular Brasil, em edições passadas. Só que agora vamos abordar um disco dele inédito aqui no programa. O disco tem o nome em inglês e se chama Beyond the Horizon, Além do Horizonte. Nós vamos ouvir hoje três faixas deste álbum e vamos começando agora. A primeira é Inalta, tema de autoria do Márvio Ciribelli. E a outra se chama Surrexit Christus, dos compositores Digis Van Leer e Clemens Non Papa.

Você está acompanhando o programa Circular Brasil de Música Instrumental. Estamos na terceira atração do programa de hoje, o arranjador, tecladista e compositor Marvio Ciribelli. Acabamos de ouvir Surrexit Christus, música de autoria do Digis Van Leer e Clemens Non Papa. E antes dela foi Inalta, tema de autoria do Marvio Ciribelli. As faixas estão presentes em um disco do Marvio chamado Beyond the Horizon. E para fechar o programa de hoje, vamos para mais um tema desse disco. Vem aí agora Millennium. Quem compôs o tema foi o Jean Dumais.

0: Márvio Ciribelli, tecladista, arranjador e compositor de Niterói, no estado do Rio de Janeiro, foi a nossa última atração de hoje no programa Circular Brasil de Música Instrumental. Acabamos de ouvir um tema chamado Millennium, de autoria do Jan Dumey. O nome do álbum do qual saíram essas faixas que ouvimos aqui nessa última atração do programa de hoje é um disco do Márvio Ciribelli chamado Beyond the Horizon, Além do Horizonte. Vamos terminando por aqui nossa edição do Circular Brasil. Os trabalhos técnicos do programa são do Rafael Napoleão. Muito obrigado pela sua companhia e pela sua audiência. É sempre um barato estar aqui selecionando para você o melhor da nossa música instrumental, em todos os estilos, em todas as matizes e tendências. E nunca se esqueça que você pode ouvir também o programa pela internet. Basta ir no endereço radios.ebc.com.br. Vou repetir, anota aí, radios.ebc.com.br. E quando você estiver lá dentro, procura pelo nosso programa, o Circular Brasil. Lá, inclusive, você pode ouvir todos os programas que já foram pro ar até hoje. Semana que vem, estamos aqui de volta, no mesmo dia e no mesmo horário. Grande abraço para você e até o nosso próximo encontro.
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4: Duas horas e dois minutos.
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0: Sonata em Dó Maior, K521, para piano a quatro mãos, de Mozart. Pianistas Misha Issipaditscher.

0: Sonata em Dó maior K521 para piano a quatro mãos, de Mozart. Pianistas Misha e Sipa Dicher.
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0: Concerto triplo em Dó maior, opus 56, de Beethoven. Violino Alexandra Kononova. Violoncelo Natalie Klein. Piano Dave Kadush. Orquestra Ínsula, sob a regência de Laurence Equilibert.

0: Concerto triplo em Dó maior, opus 56, de Beethoven. Violino, Alexandra Kononova. Violoncelo, Natalie Klein. Piano, Dave Kadush. Orquestra Ínsula, sob a regência de Laurence Equilibet.
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0: Sarca, poema sinfônico do ciclo A Minha Pátria, de Smetana. Orquestra Filarmônica de Israel, regente Zubin Mehta.

0: Sarka, poema sinfônico do ciclo A Minha Pátria, de Smetana. Orquestra Filarmônica de Israel, regente Zubin Mehta.
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0: No Turidu, dueto da ópera Cavalaria Rusticana, de Pietro Mascagni. Solistas, Giulia Varadi e Luciano Pavarotti. Orquestra Filarmônica Nacional, regente Gianandrea Gavazzeni.

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0: No Turidu, dueto da ópera Cavalleria Rusticana, de Pietro Mascagni. Solistas, Giulia Varadi e Luciano Pavarotti. Orquestra Filarmônica Nacional, regente Gianandrea Gavazzeni.
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0: Três peças em transcrição para harpa solo de Debussy. Harpa Catherine Michel. Transcrições de Pierre Jamet.

0: Três peças em transcrição para harpa solo de Debussy, harpa Catherine Michel, transcrições de Pierre Jamet.
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0: Júpiter, o portador da jovialidade, da suíte Os Planetas, opus 32, de Gustav Holst, Orquestra Sinfônica de Boston, regente William Steinberg.

0: Júpiter, o portador da jovialidade, da suíte Os Planetas, Opus 32, de Gustav Holst. Orquestra Sinfônica de Boston, regente William Steinberg.
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0: O Boi no Telhado, de Darius Milhaud. Violino, Gidon Kremer. Piano, Oleg Meisenberg.

0: O Boi no Telhado, de Darius Milhaud. Violino, Gidon Kremer. Piano, Oleg Meisenberg.
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0: Seaside Rendezvous. Arranjo para grupo vocal a capela de Fred Mercury. Grupo vocal The King Singers.

0: All the King Singers.
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Doutora em música pela Unirio, Valesca Beltrame é uma trompista de destaque, além de professora de trompa e música de câmara no Instituto Vila Lobos, da mesma universidade. Vencedora de diversos prêmios nacionais como solista, ela iniciou seus estudos em 1991 e aprimorou sua formação com mestres como Graziella Bortz, Mário Rocha e Luiz Garcia.

Durante 13 anos, Valesca integrou a Orquestra Sinfônica Nacional da UF, consolidando-se como uma musicista de excelência. Além disso, foi pioneira ao apresentar obras do repertório brasileiro para trompa e piano em uma conferência recital da International Horn Society em 2005.

Apaixonada pela música de câmara, a trompista co-idealizou o Trítono Duo, integra o Octeto Feminino do Brasil e é membro ativo da Associação de Trompistas do Brasil, a ATB.

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0: 4 horas.
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2: Boa tarde, muito boa tarde a todos, em especial aos ouvintes da Rádio MEC, para acompanhar o programa Sala de Concerto aqui na Casa Thomas Jefferson, de Brasília. Eu sou Pedro Pontes e hoje o Sala de Concerto apresenta o Quarteto Brasiliano, formado por músicos que unem técnica refinada e sensibilidade artística. Formado em 2023 por músicos que já compartilhavam palcos desse gigantesco Planalto Central, o Quarteto Brasiliano reúne Cássio Dalla Chiesa no violino, Matheus Meirelles também no violino, Wallace Cristóvão na viola e Frank Júnior violoncelo. Hoje vamos ouvir uma programação que transita do popular ao erudito, composições que mostram a riqueza do diálogo entre essas duas escolas. Muito bem, rapazes, o grupo é jovem, mas já demonstra uma identidade muito forte. Como surgiu o Quarteto Brasiliano? Como tem sido a trajetória de vocês até aqui, desde a primeira apresentação até este momento, no Sala de Concerto, e também como vocês escolheram o repertório para este programa?
3: Olá, Pedro. Boa tarde a toda a audiência da Rádio MEC. A história é bem curiosa, né? Nós já havíamos tocado com essa mesma formação em outros trabalhos, enfim. E a partir desses encontros, vimos que o grupo dava liga, soava bem, e através dessas demandas decidimos fazer o nosso próprio quarteto. Não foi fácil achar um nome para o grupo, e nessa busca por um nome, além de termos a feliz coincidência de cada um dos integrantes ser de uma região diferente do país, no caso o Frank, de Salvador, Bahia, representa o nosso Nordeste, eu, Wallace, sou do Rio de Janeiro, represento o Sudeste, o Matheus, representa aqui a nossa Brasília, né? E o Cássio, lá do Rio Grande do Sul, de Porto Alegre. Temos essa coincidência de cada um ser de uma região do Brasil, e isso nos ligou, né, a esse nome brasiliano, e também pegamos como referência o luthier Guido Pascoli, que foi um grande construtor do século passado e fez construiu um quarteto de cordas, né, e deu o nome de Quarteto Brasiliano. Então, por essa referência, surgiu esse nome, né? Sobre a nossa trajetória, nós sempre procuramos tocar peças que nos agradam, que conversam com o público. Então já tocamos quartetos de Beethoven, Mozart, e agora estamos mais focados com o repertório brasileiro. Como nosso grande compositor Villa-Lobos, hoje também vamos tocar o compositor e grande pianista Hércules Gomes. E está vindo mais peças aí que serão executadas num futuro pelo nosso quarteto. Nesses dois últimos anos, nós tocamos em diferentes locais, pensando sobretudo na democratização da música de câmara.
2: Tá certo. Obrigado, Wallace. Então nós vamos ouvir agora a peça que vai percorrer ritmos populares do Brasil. Cantiga, Baião e Frevo, do pianista Hércules Gomes.

0: Muito bem, você ouviu Cantiga, Baião e Frevo, composição do jovem pianista capixaba Hércules Gomes, na interpretação do Quarteto Brasiliano. Essa pergunta agora para o Cássio Della Chiesa, né, que é o primeiro violino, né, do Quarteto Brasiliano. Cássio, eu pergunto a você, essa peça ela tem uma mistura, né, de gêneros populares. Como foi adaptar esses elementos rítmicos para o quarteto de cordas? E como vocês estabelecem esse processo harmônico e melódico para esse novo arranjo, para um novo arranjo musical de uma peça popular?
1: Então, essa peça, ela entrou agora, esse ano, no nosso repertório. É uma peça que a gente se apaixonou desde o primeiro contato, porque é uma peça muito natural, né? Os ritmos nordestinos, as escalas, a harmonia também. E isso pegou a gente, porque o nosso quarteto sempre busca essa ideia da música popular brasileira. E também a música brasileira de concerto também. Mas trazer esses ritmos nordestinos, essa ideia do Brasil, né? E foi interessante porque é uma obra complexa, né? Para juntar quatro músicos, né, que é o quarteto de cordas. Eu sempre acho que o quarteto de cordas são dois pianistas tocando, né? São quatro mãos pensando totalmente diferente, e a gente tem que tentar unir tudo isso e fazer música, né? Então foi um desafio para a gente juntar tudo isso, os ritmos, tocar realmente no tempo e tudo mais, essas coisas. E a musicalidade também que cada um trouxe para a peça, né?
0: Vamos então agora para a opinião do Matheus Meirelles, né? Também violino.
2: Queria só complementar o que o Cássio comentou aqui sobre a peça, né? O compositor Hércules Gomes escreveu essa peça. Ele comentou comigo que ouvia muito os discos da Orquestra Armorial e da Orquestra de Cordas Dedilhadas. Então essa inspiração veio dessa sonoridade, né? Basicamente, esse movimento armorial foi idealizado pelo escritor Ariano Suassuna, que buscava criar essa arte erudita brasileira através da cultura popular brasileira, em especial a cultura nordestina.
0: Tá certo, o Ariano Suassuna ele defendeu, né, durante os anos de vida dele, né, de existência, que esse movimento armorial fosse a música erudita brasileira, né, genuína música erudita brasileira. Muitíssimo obrigado pela resposta e agradeço também a citação do Ariano Suassuna, né, que é um dos maiores, se não o maior, escritor regional brasileiro. Muito bem, agora vamos ouvir uma das obras centrais do nosso repertório nacional para o quarteto Heitor Villa-Lobos, Quarteto de Cordas número 1. Uma obra que liga o universo sinfônico ao sotaque brasileiro. Vamos então.

0: Você acabou de ouvir o Quarteto de Cordas número 1 de Heitor Villa-Lobos, com o Quarteto Brasileiro. Uma partitura que mostra a amplitude melódica de Villa-Lobos e seus elementos folclóricos. Eu pergunto agora para o Matheus Meirelles, também violinista, quando vocês enfrentam uma partitura como esta, Matheus, que tem raízes folclóricas, que exige rigor técnico, como é que vocês fazem, durante os ensaios, para encontrar a expressividade que fale mais alto ao coração do espectador, dessa emoção que vocês passam para o espectador?
1: Olha, Pedro, essa peça é um portal para conhecermos melhor um pouco da nossa cultura. São elementos de cantigas, de roda, histórias folclóricas, como a do Saci, no último movimento. É um privilégio tocarmos isso. Em geral, temos que estudar do jeito que estudamos qualquer outra peça. Com muita atenção no ritmo, pedido, articulação, afinação, dinâmicas. Mas com essa peça não podemos deixar de lado toda essa semiótica presente da cultura brasileira. Cada movimento é independente. Nenhum traz nenhum motivo referente do que passou. Cada um é único na sua melodia e no

0: salas de concerto, templos, escolas. Essa variedade de ambientes muda a forma de vocês ao estabelecer uma programação? Esse palco, por exemplo, é diferente de muitos que vocês já tocaram. Porque o espectador sempre, quando vai ouvir uma música clássica, erudita, ele espera aquele concerto, muitas vezes, muito formal. Vocês apresentam um repertório popular. Existe essa diferença, inclusive, no sentimento que vocês expressam?
1: Sim, apesar do nosso objetivo, né, foco principal tocar música brasileira, tanto de concerto quanto popular, existe essa preocupação de nos adequarmos ao público que nos assiste, né, nos mais diversos tipos de ambientes. Por exemplo, quando nós tocamos em creches, escolas, o repertório é pensado em temas de filmes, séries infantis. Já quando tocamos num espaço dedicado à música de câmara ou um teatro, né, nós temos o cuidado de selecionar peças mais elaboradas para esse tipo de formação. O mais legal é que essa formação, né, de quarteto de cordas nos possibilita transitar por todos os gêneros, ritmos e possibilidades sonoras.
0: Essa pergunta foi importante para mim, sabe por quê? Porque agora nós vamos ouvir uma passagem mais intimista no Sala de Concerto, Tom Jobim com Lígia. E eu vi aqui como é que eu estou velho, né? Eu lembro do lançamento de Lígia no Fantástico na década de 70, com Lúcio Alves cantando essa composição, passeando e lembrando da Lígia, imaginando a Lígia e ele falando, né, que nunca esteve ao lado dela, que, né, andando pelo Leblon, até o Leblon, sonhando num chope gelado ao lado dela. Isso tudo um grande sonho, numa letra fantástica, né? De Vinícius de Moraes, né, e a música de Tom Jobim. Então vamos ouvir agora Lígia, de Tom Jobim.

0: Você, ouvinte da Rádio MEC, ouviu Lígia de Tom Jobim numa interpretação fantástica do Quarteto Brasiliano, uma leitura que preserva a delicadeza melódica e explora os tons, as cores das cordas. Essa pergunta agora é para o violoncelista Frank Júnior. A adaptação dessa composição, que é do cancioneiro popular, um verbete da nossa bossa nova, talvez o melhor movimento, mais criativo movimento musical do nosso país, para o quarteto de cordas exige mudanças, claro, na harmonia, na textura da interpretação, na melodia. Como é que vocês preservam ou preservaram a identidade de um autor como Tom Jobim e respeitando também os movimentos da poesia do Vinícius de Moraes? Vocês chegam a estudar a letra ou só estudam mesmo a melodia e a harmonia?
1: Não, com certeza nós ouvimos a letra, né? Ouvimos as músicas sempre antes de tocar, justamente pois é um desafio transformar uma música que é cantada e tem a sua instrumentação diferente de uma música instrumental, né, que é o quarteto de cordas. Então é um desafio trazer essa atmosfera para os instrumentos aqui. Então, no primeiro violino, o Cássio geralmente faz a melodia, que seria a voz, os outros instrumentos mais focados nos outros instrumentos da música original. E principalmente, a textura, a gente busca trazer essa atmosfera que o senhor mesmo descreveu apresentando a música, né? Do Rio de Janeiro, a bossa nova, algo boêmio, né? Trazer um pouco dessa brasilidade toda. Então, acho que esse é o principal desafio e a nossa preocupação em preparar a música, trazer essa atmosfera, né? Ali da levada da bossa nova.
0: Eu acho que vocês pegaram muito bem o sentimento de Lígia, né? Porque é. Eu me lembro aí, até comentei com vocês, né? Que eu lembrei do Lúcio Alves cantando essa música na praia de Copacabana e imaginando cantar até o Leblon ao lado de Lígia e tal, e que ele não teve. O Cássio parecia estar apaixonado também pela Lígia, que ele nem conheceu. Este é o Sala de Concerto recebendo o Quarteto Brasiliano, direto da sala Thomas Jefferson. E você, ouvinte, pode participar aqui conosco. Mande sua mensagem, pergunta, comentários, elogios, sugestões para o nosso WhatsApp. O código DDD é 21 Rio de Janeiro e o telefone 99710-0537. Eu vou repetir o telefone para você. Código 21 Rio de Janeiro, telefone 99710-0537. Muito bem, queremos saber também como o quarteto se vê no cenário musical brasiliense. Há projetos educativos, parcerias locais ou planos de gravação que possam compartilhar com o público? Eu queria saber de vocês sobre essa questão. Quem que pode responder esses projetos? Wallace? Muito bem, Wallace, por favor.
2: Desde o início, né, a nossa proposta é contribuir com o cenário musical de Brasília, todo o Distrito Federal, né? É ampliando no futuro, quem sabe, a nível nacional, né, essa proposta de levar música popular, música brasileira, para todos. Nós tocamos em creches, escolas, como eu citei, né, na pergunta anterior, em salas de concerto, e a nossa ideia no futuro bem próximo, levarmos a música também para o entorno do DF, né, que é um projeto nosso e que em breve estará em vigor, né? Temos como parceiro também o maestro Alexandre Neco, que contribui imensamente para esse projeto acontecer. Ele cede as instalações do espaço ECAI para ensaiarmos e fazermos concertos regulares, né? Inclusive, vamos fazer um convite a todos de Brasília que queiram conhecer a nossa música de perto. Nós faremos um concerto no dia 15 de dezembro, no próprio ECAI. Então, para mais informações sobre nossa agenda, também conhecer o nosso trabalho, fotos, vídeos, vocês também podem nos seguir no Instagram, que é @quartetobrasiliano.
0: Tá certo, obrigado, Wallace. E para encerrar nosso programa, uma canção que já é marco da bossa nova, Água de Beber, de Tom Jobim, também com a letra de Vinícius de Moraes, numa leitura ágil e alegre para o quarteto de cordas. Brasiliano, né?

0: Você ouviu Água de Beber de Tom Jobim e Vinícius de Moraes com um quarteto brasiliano, um encerramento que resgata o ritmo suave e a melodia apresentados em essa nova versão. Eu faço agora uma pergunta ao violinista Cássio Chiesa. O que vocês gostariam que o público levasse dessa apresentação, os ouvintes também? Há uma mensagem, uma experiência sonora que vocês queiram compartilhar? E eu aproveito para lembrar você que você pode divulgar, né, como as pessoas podem conhecer o trabalho do Quarteto Brasiliano, né, no Instagram, quais os aplicativos que as pessoas podem acessar para saber um pouco mais do trabalho que vocês realizam nos últimos 2 anos.
1: Pedro, primeiramente agradecer a oportunidade, né, o Quarteto fazer essa gravação, fazer esse repertório aqui. Agradecer a Casa Thomas Jefferson também pela oportunidade, a Rádio MEC. E o que nós gostaríamos de passar ao público é a música brasileira e sentir, através das nossas notas, o ritmo, a harmonia e que todos apreciem mais a nossa música e valorizem mais o trabalho, que é um trabalho de quarteto de cordas, é um trabalho árduo, difícil, de muito ensaio, de muito trabalho de afinação, de ritmo. Como eu falei, são 4 músicos diferentes, com timbres diferentes, ideias diferentes, e tentamos, de alguma forma, unir tudo isso. Então, o que eu gostaria, que o quarteto também gostaria, é que o público sentisse isso, esse esforço nosso também, claro, mas a musicalidade brasileira, principalmente.
0: Nós que agradecemos a atenção de vocês, né? Ao público, aos ouvintes, por esse trabalho tão bonito, que, como você citou, são 4 músicos diferentes de 4 regiões desse país, de um país nosso que é continental. E realmente eu sei da dificuldade que é unir todos esses sotaques, nessas características, enfim, todos vocês trazem suas raízes de regiões completamente opostas, né? Mas esse é o Brasil, isso que é a beleza do nosso país, né? O Matheus também tem uma opinião, né, a respeito disso, né?
2: Ah, eu só queria complementar novamente, né, passando o nosso Instagram, Quarteto Brasiliano. Quem for de Brasília pode assistir o nosso quarteto. A gente toca geralmente no espaço Ineco, na Asa Norte, o famoso ECAI, templo budista, alguns parques, estamos por aí. E, enfim, para quem é de Brasília e também para quem não é, que possa dar uma olhadinha no Instagram e acompanhar a nossa agenda, tá bom?
0: Tá certo. Nós que agradecemos a atenção que vocês se dispuseram a dar aos ouvintes da Rádio MEC e aos espectadores também pelo Sala de Concerto de hoje, gravado aqui na Casa Thomas Jefferson. E você, ouvinte, pode nos acompanhar pelo rádio, pelo aplicativo e também pela internet. Este programa foi gravado na Sala Thomas Jefferson da Asa Norte, instituição que apoia a cultura e a música clássica em Brasília. Eu sou Pedro Pontes, o Sala de Concerto teve produção de Sueli Santana, trabalhos técnicos de Tiago Coelho e Fábio Garcia, coordenação técnica de Erivaldo Santos e Rafael Souza e sonoplastia de Jailton Sodré. Muito obrigado pela atenção, pela audiência e até o próximo Sala de Concerto.
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1: 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Antes, De Cinema, música e interpretação de Helder Costa.

0: Bachorado, música e interpretação de Ítalo Perón. Antes, De Cinema, música e interpretação de Helder Costa.
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3: Cinco horas.
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5: Olá, amigos, sejam muito bem-vindos. Aqui é Luciano Dusso e começa agora o Roda de Choro. Nascido no dia 25 de maio de 1897, em Jaboatão, esta pianista e compositora trabalhou em diversos

Essas rádios, tocou piano com Ernesto Nazaré e escreveu dezenas de músicas. O Roda de Choro de hoje destaca Tia Amélia. Vinda de uma família de músicos, Amélia Brandão Neri começou a tocar de ouvido o piano aos 4 anos de idade. 2 anos depois, iniciou suas aulas em música erudita e com 12 compôs sua primeira valsa, Gratidão. O seu desejo de tornar-se artista foi limitado, a princípio por seu pai, seguido pelo marido arranjado pelo primeiro. Após alguns anos casadas com este fazendeiro, seu sogro faleceu deixando um engenho endividado para seu marido, que também morreu pouco tempo depois. Viúva aos 25 anos, conseguiu criar os filhos e, com dificuldades, seguiu para sua carreira de musicista. Começamos a parte musical com músicas autorais, executadas pela própria Tia Amélia. Vamos ouvir Choro, Eu Te Adoro, lançada em 1961. Você está na Rádio MEC. 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

Essa foi para vocês, sobrinhos. Antes ouvimos Cuica no Choro. Bom dia, Ratamés Inhatali, e Choro, Eu Te Adoro. Todas escritas e interpretadas por Tia Amélia. Amélia foi contratada pela Rádio Clube de Pernambuco, onde começou a ganhar reconhecimento profissional. Em 1929, mudou-se para o Rio de Janeiro e tocou nas rádios Mairink Veiga, Sociedade e Rádio Clube do Brasil. E iniciou uma turnê pelas Américas. Morou por 6 anos nos Estados Unidos, onde realizou concertos, gravações e apresentações de rádio. Vamos ouvir mais gravações desta admirável compositora. Começamos com Parabéns para Você, Zé, interpretada por Tia Amélia. Música.

Ouvimos agora Maria Alice, antes Penasiano, e parabéns para você, Zé, composições de Tia Amélia, executadas pela própria autora. E aí, já enviou sua mensagem hoje? Escreva para o nosso WhatsApp DDD 21 997100537, repetindo 997100537, o DDD é o 21. Suas sugestões e críticas são sempre muito bem-vindas. Ao acompanhar a filha Silene e o genro, Tia Amélia mudou-se por um longo período para Goiânia, onde continuou seus estudos no instrumento. Em 1950, a pianista retornou ao Rio de Janeiro, quando trabalhou na Rádio Nacional e tocou no Clube da Chave, em Copacabana. Vinícius de Moraes dedicou uma crônica a ela com o título A Benção Tia Amélia, na qual a descreveu como a ressurreição de Chiquinha Gonzaga com bossas novas. Tia Amélia morreu no dia 18 de outubro de 1983 e o resgate de seu trabalho é muito importante para valorizar a grandeza que essa artista representou para a música brasileira. O músico Hércules Gomes contribuiu para que Tia Amélia continue a conquistar novos públicos. Ele lançou em 2020 o álbum Tia Amélia para Sempre, e nós vamos ouvir gravações deste trabalho agora. Começamos com Bordões ao Luar, interpretada por Hércules Gomes. 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

Acabamos de ouvir Sorriso de Bruno antes, Dois Namorados, Chora Coração e Bordões ao Luar. Todas são composições de Tia Amélia, interpretadas por Hércules Gomes. De 1950 até a década de 80, Tia Amélia gravou cerca de 60 obras. Lançada pelo selo Sesc, Tia Amélia Para Sempre apresenta 14 dessas composições que carregam o toque gingado que Hércules Gomes compartilha ao representar Tia Amélia no piano. Vamos ouvir mais músicas desta homenagem. Seguimos com Seresteiro, composição de Tia Amélia. Música.

0: Interpretadas por Hércules Gomes ao piano, ouvimos Meu Poeta, antes Saracoteando, Gratidão e Seresteiro. Todas foram escritas pela compositora e pianista que destacamos no programa de hoje, Tia Amélia. O Roda de Choro tem coordenação de produção de Rodrigo Soprana e produção de Brisa Evangelista. Trabalhos técnicos de Lucas Alexandre e Rafael Napoleão. Coordenação de operações de Felipe Chagas e gerência de rádio de Tiago Regoto. Acompanhe mais da nossa programação nas redes sociais. Estamos no Instagram, Twitter e Facebook. Siga o nosso perfil, @RadioMec. Eu sou o Luciano Durso e espero você no próximo Roda de Choro. Até lá, pessoal!
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3: 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Solamente Uma Vez e Quizás, de Agustín Lara e Oswaldo Ferrez, com Yamando Costa e Guto Virte.

Baião Cubano, de Fabinho Costa, com o próprio Fabinho Costa. Antes, Solamente Uma Vez e Quizás, de Agostinho Lara e Oswaldo Ferrez, com Yamando Costa e Guto Virte.

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1: Meu amigo Carlos Heitor Coni disse um dia numa entrevista a seguinte frase: o escritor é sempre contra o homem. Eu, que sou escritor, ao ler aquilo estranhei. Como assim? Mas Coni explicou que, em certa época, passou 20 anos sem escrever nada, porque durante todo aquele tempo ele estava vivendo. E eu acabei concordando. Escrever e viver são coisas opostas. Por quê? Porque ao escrever nós escoamos para o papel a água que é excessiva, que nos encharca, ou talvez a água que não ousamos provar.
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19: Olá, aqui é a Teca Lima, trazendo, como todos os dias neste horário, uma seleção com a música que bebe nas fontes das nossas tradições. Vou Embolar é o título do segundo álbum do maranhense Zé Cabaleiro, lançado em 1999. Na capa, o Zeca aparece com um figurino lotado de penduricalhos e a bordo de uma bicicleta que ele chamou de Zigfrida Emboladeira, uma síntese da proposta do disco de trazer boas misturas de múltiplas influências, de rock, baião e sons da sua terra. Vamos ouvir a faixa título.

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0: Abrindo a seleção de hoje, Zé Cabaleiro, dele mesmo, Vou Embolar. Depois a gente ouviu com Alessandra Leão e Jorge do Peixe, Atirei, da Alessandra e do Caçapa. E ainda Roque Ferreira com Garaximbola, que é dele e de Paulo César Pinheiro.
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0: Agora em Brasis tem Tom Zé, em 1973.

0: Este foi o Makelly Carr, do seu Cavalo Motor, Fio Desencapado, que é de sua autoria. Antes teve o Chico Buarque com Caçada, dele mesmo, e Tom Zé, do próprio Tom Zé, O Riso e a Faca.
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0: Na sequência, a gente vai ouvir aqui no Brasis o mineiro Francisco Mário, ou Chico Mário, que é um dos irmãos do Enfio, que era compositor e grande violonista, falecido em 1988. Eu vou tocar um tema do próprio Chico Mário, Triviola.

0: Este foi o Ednardo com Terral, de sua autoria, e antes com o Francisco Mário, dele mesmo, Triviola.
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0: Seguimos com o carioca Júlio Daim, Enquanto.
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0: Acabamos de ouvir com a Badia Saad, United States of Piauí, que é do Gonzaguinha. Antes teve Marco Pereira e Hamilton de Holanda com Bate Coxa, do Marco Pereira. Miriam Maria com Caribantu, que é de Lenine e Sérgio Natureza. E abrindo este bloco, Júlio Daim, dele mesmo, Quanto.
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0: No próximo bloco, eu trago a cantora niteroiense Itamara Curax em uma faixa do CD feito com o violonista mineiro Juariz Moreira e com as composições do João Gilberto. Vamos ouvir o baianzinho suave, Unju.

0: Este foi o ator, cantor e compositor Gero Camilo em Chuchuzeiro, que é do Criolo. Antes teve Monique Quessus com Sala de Terê, dela e Deni Quessus, e ainda Itamar Acurex, do João Gilberto, Undio.
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0: E para fechar a seleção de hoje, eu trago um trecho do show que reuniu Fagner e Zé Ramalho em 2014, Dois Querer.

0: Com Fagner e Zé Ramalho, a gente ouviu Dois Querer, que é de Fagner e Zé Brandão. E amanhã tem mais Brasis com esses sons que dialogam com a nossa tradição. Muito obrigada pela audiência, um grande beijo e até amanhã.
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4: Bom dia, minha gente. Olha, a ginástica chegando. Só na Rádio MEC tem isso, hein? Vamos embora. Presta atenção. Pernas bem afastadas. Vamos fazer o seguinte, ó. Vamos tentar levar as mãos ao chão, sem dobrar as pernas. Cada um vai no seu limite. Quando voltar, gira o tronco para a direita. Aí vamos no chão de novo. Quando voltar, vamos virar o tronco para a esquerda. Ok? Então atenção, hein? Desce. 1, 2, 3, 4, 5. Subiu, gira para a direita o tronco. Volta. Desce. 1, 2, 3, 4, 5. Subiu, girando para a esquerda. Isso. Desce. 1, 2, 3, 4, 5, sobe girando direita. 10, 1, 2, 3, 4, 5, sobe girando esquerda. Maravilha, parou. Agora, com as pernas ainda afastadas, ponta dos pés voltados para fora, vamos agachar e subir, ok? Agacha, sobe. Agacha, sobe. Agacha, sobe. Agacha, sobe, agacha, sobe, agacha, sobe, agacha, sobe, agacha, sobe, desce, sobe, desce, subiu, parou, muito bem, pernas unidas, mãos fechadas, vamos esticar os braços, elevando pela frente do corpo, aí quando chegar lá no alto, você fica na ponta dos pés, ok? Você vai tirando calcanhar aos poucos, conforme o braço vai subindo. Vambora. Sobe, tá na ponta, ok. Desce, apoia os pés. Sobe. Desce. Sobe. Ponta dos pés, hein? Desce, apoia os pés. Sobe. Desce, apoia os pés. Sobe. Desce. Sobe. Desce. Isso aí. Agora, ó, os braços vão lá acima, pelo lado. Você vai subir os braços esticados pelo lado. Sobe. Quando descer, agacha e abraça as pernas. Ok? Então, vamos lá. Subiu o braço no alto. Desceu, agacha. E sobe, estica. Desce, agachando. Quando você descer, agacha direto e abraça as pernas. Sobe e desce, sobe, desce, sobe, desce, sobe, desce, sobe, desce, sobe, desce, sobe, desce. Parou, pernas afastadas novamente. Vamos tentar levar. Mão direita no pé direito, mão esquerda no pé esquerdo. Desce e força. 1, 2, 3, 4, 5. Voltou, estica os braços acima da cabeça à vontade. E desce. Força. 1, 2, 3, 4, 5. Subiu, estica os braços. Quando descer, mão direita no pé direito, mão esquerda no esquerdo. Cada um no seu limite. E desce. 1, 2, 3, 4, 5. Subiu, estica. e 10. 1, 2, 3, 4, 5 e sobe. Caminha um pouco. Um grande abraço, hein? Até o próximo.
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0: Olá para você que está sintonizado na Rede Nacional de Comunicação Pública. Estamos chegando com o Rádio Sociedade, sua revista diária de educação e cultura. Muito prazer, eu sou Felipe Rangel e trago os destaques do programa desta segunda-feira, 4 de maio de 2026. O Faixa Musical traz o novo trabalho do cantor e compositor Cláudio Jorge. E o quadro Rádio Ciência na Rua, da Rádio UFOP, fala sobre racismo recreativo. Tudo isso em menos de 30 minutos, aqui no Rádio Sociedade.
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0: O nosso programa é transmitido pela Rádio MEC do Rio, em rede com a Nacional de Brasília e com a Universitária de Teresina. Você pode ouvir o programa pelas ondas do rádio, sintonizando a emissora da sua região, ou também pela internet, radiomec.ebc.com.br. 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Vamos começar? Vem aí o História Hoje.
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3: Noel Rosa nasceu no bairro carioca de Vila Isabel no dia 11 de dezembro de 1910 em um parto difícil. Para salvar a mãe e o bebê, o médico teve que fazer o uso do fórceps e afundou o maxilar de Noel, o que lhe causou problemas para o resto da vida. Noel tinha dificuldade para mastigar e deglutir. De família de classe média, Noel estudou no tradicional colégio de São Bento. Adolescente, aprendeu a tocar bandolim de ouvido e tomou gosto pela música. Aprendeu a tocar também violão e logo tornou-se conhecido na boemia carioca. Em 1929, começou a tocar com o bando de Tangarás, ao lado de Almirante, João de Barro e outros. No ano seguinte, inspirado por uma atitude da mãe, que escondeu suas roupas para que ele não saísse com os amigos por causa da saúde frágil, Noel compôs Com Que Roupa Eu Vou. A música transformou-se no grande sucesso do carnaval de 1931.
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3: Com o sucesso, Noel teve que escolher entre o curso de medicina, era aluno do primeiro ano, ou o samba. Escolheu o samba. Na curta carreira, Noel compôs mais de 300 músicas, entre elas Pierrot Apaixonado, Pastorinhas, Conversa de Botequim, O Orvalho Vem Caindo e Fita Amarela.
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3: nas letras, Noel falava do seu bairro, seus amores, seus desafetos, suas piadas. Em 1933, Noel protagonizou um duelo com o compositor Wilson Batista, quando Wilson criou o samba Lenço no Pescoço, que exaltava a malandragem.
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3: Noel Rosa não gostou do retrato musical da malandragem feito por Batista e rebateu com um rapaz folgado.
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3: Os ataques mútuos continuaram em sambas agressivos e bem-humorados que renderam bons frutos para a música brasileira, como o Feitiço da Vila, de Noel.
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3: Noel Rosa casou em 1934 com uma moça da alta sociedade, Lindaura, mas era apaixonado mesmo por Ceci, sua amante de longa data. Para Ceci, compôs a música Dama do Cabaré.
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3: A vida boêmia nunca deixou de ser um atrativo irresistível para o artista. Noel viveu dos poucos trocados que recebia de suas composições e do auxílio de sua mãe. Mas tudo que ganhava era gasto com a boemia e com a bebida. Isso acelerou um processo crônico pulmonar que acabou em tuberculose. Noel tentou se curar no clima frio e seco de Belo Horizonte, em Minas Gerais, mas voltou ao Rio em 1935, quando, entre a saúde e a boemia do samba, escolheu mais uma vez o samba.
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3: Morreu aos 26 anos, em maio de 1937. História Hoje. Pesquisa e redação, Carmesina Mascarenhas. A apresentação, Carmen Lúcia. Sonoplastia, Messias Melo.
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0: Há 89 anos morria o compositor Noel Rosa. É hora de esporte com Wagner Gomes.
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0: A gente chama o Wagner para listar as atividades físicas mais praticadas no Brasil. Olá, mestre.
5: Hoje nós vamos listar as atividades físicas mais praticadas no Brasil. Em primeiro lugar vem a musculação, seguida de caminhada, corrida de rua, treinamento funcional, dança de salão. Estão em alta este ano exercícios para terceira idade, pilates, yoga, beach tennis. Você vê que é uma gama bem diversificada, então não dá para ficar parado. É só procurar uma atividade aí e sair da inércia.
0: O Wagner volta amanhã com o Boletim Esportivo. Seguimos com o Fique Ligado.
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0: Hoje tem dica de leitura no Fique Ligado. Psicóloga, psicanalista, bacharel e licenciada em Física, Beatriz Breves reúne em Eu, Fractal, Conheça-te a Ti Mesmo, uma formação singular e décadas de estudos sobre o sentir.
12: Olá, ouvintes do Arte Clube. Eu sou Beatriz Breves e hoje eu vou falar do meu último livro, o Eu Fractal, Conheça-te a Ti Mesmo, publicado pela editora Mauad X. Eu Fractal é um livro que nasce de uma pergunta essencial. Como podemos compreender quem somos quando começamos a perceber o eu que cada um de nós é como vibração, movimento e conexão? Nesse livro, eu proponho uma mudança de paradigma. Eu convido o leitor a integrar razão e sensibilidade ao propor o eu como um fractal, uma estrutura viva onde cada parte carrega o todo e onde identidade, percepção e sentimentos são expressões de padrões vibracionais. Ao longo do livro, o leitor irá percorrer caminhos que vão desde a psicanálise até uma visão ampliada da consciência em que o sentir deixa de ser secundário e passa a ser reconhecido como uma forma legítima de conhecimento. Pensar e sentir deixam de ser opostos e se tornam manifestações complementares de um mesmo campo vibracional. O livro também traz algo especial, um diálogo entre o humano e inteligência artificial. Essa troca mostra que diferentes formas de inteligência podem ressoar juntas e expandir nossa percepção sobre nós mesmos e sobre o universo. No fim, o Eu Fractal é um convite para repensar quem somos, como nos percebemos e como nos conectamos com tudo o que existe. É uma jornada para integrar complexidade, sensibilidade e consciência e permitir que o sentir ocupe o lugar que sempre mereceu na construção do saber humano. Você pode comprar o livro nas melhores livrarias, na editora Mauad e na Amazon. Se quiser conhecer mais sobre o meu trabalho e meus outros livros, digite no Google Sociedade da Ciência do Sentir. E, por fim, agradeço ao programa Arte Clube, a Rádio MEC, por ter me concedido esse espaço.
0: Obrigado, Beatriz.
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0: Vamos ao quadro Rádio Ciência na Rua, produzido pela Rádio da Universidade Federal de Ouro Preto. A cada semana, um tema é colocado em pauta pela equipe da rádio e especialistas de diversas áreas esclarecem detalhes sobre o assunto por meio de informação, educação e ciência. No episódio de hoje, vamos falar sobre racismo recreativo.
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15: Olá, ouvintes da Rádio FOP FM. Eu sou a Aida Anacleto e sou do NEABI, Núcleo de Estudos Afro-Brasileiros e Indígena da UFOP. Hoje vamos falar sobre racismo recreativo. É um conceito bem novo, né? É bem recente, que eu acho que surge a partir desse momento que está muito em evidência essa forma de racismo que vem acontecendo tanto no futebol, quanto no humor, nas piadas, e que nos ridiculariza. Então, acho que é isso, que esse racismo recreativo passa por esses espaços onde as pessoas se sentem no direito de ridicularizar, de achar que é engraçado piadas que nos ofendem E aí, o que nós temos que fazer é não rir. Não rir e também é denunciar. Porque hoje injúria racial também tem o mesmo peso de crime com, né, estabelecido na legislação do racismo. Então, acho que é um grande ganho para nós quando tem legislação que nos protege. Mas a gente tem que entender esse lugar. E acho que tudo passa na questão relacionada a racismo, tanto estrutural e que dissemina essas várias outras formas de racismo, a partir da educação. Nós não temos outra solução. Tudo começa na escola, quando a gente é criança, que é o primeiro lugar que a gente tem de contato comunitário, né? É o primeiro espaço de convivência que nós, enquanto criança, temos. E é ali que a gente tem que começar a combater os diversos tipos de racismo, diversas formas. Mas, em especial, né, esse que as pessoas riem e acham normal construir piadas e outras stand-ups de outras formas de nos ridicularizar. Como a gente vive uma sociedade, né, que tem o racismo estrutural como base, isso está muito comum. A gente às vezes não percebe, mas nas mínimas frases colocadas de forma que às vezes o artista está achando que o que ele está falando é lindo e para ele não é racismo. Mas a gente tem que entender que quando fala da nossa forma de vestir, do nosso cabelo,

0: da nossa gordura, né, dos nossos corpos, da nossa inteligência, que aí eu acho que é nesse lugar. Tem forma de riso, né? Faz as pessoas, depois que vai refletir sobre o que ouviu e a forma como foi colocada, mas ele é naturalmente, ou seja, ele circula naturalmente no meio de nossa sociedade, porque fomos formados assim. É uma coisa que é uma herança maldita, que nos persegue, e só agora entendemos que as piadas, que esse povo que ganha dinheiro às nossas custas, nos ridicularizando a nossa forma de vestir, a forma de usarmos os nossos cabelos, se ele é liso, se ele é crespo, esse jeito macabro de cobrar de nós, desde sempre, uma postura eurocêntrica que não nos pertence. O racismo como um todo, ele nos afeta de forma muito profunda, em especial psicologicamente. E quando a gente é criança, isso acompanha a gente pro resto da vida. E é necessário ter um olhar especial, porque é onde você transforma as pessoas. Precisamos avançar nas legislações e formação, né, de pessoas para estar na gestão pública, para ter um olhar diferenciado. Formar pessoas, letramento racial, tanto na área da cultura, na área da educação, em todas as áreas de convivência, para que a gente possa diminuir através da conscientização e da punição. Que eu acho que, infelizmente, é com a punição que as pessoas aprendem. No caso do racismo recreativo, que é uma chamada bem recente, esse olhar bem recente, é quando se propagou a nível de mundo, né? Principalmente nos campos de futebol, nos grandes estádios. E a gente tem um exemplo muito bacana, que é o Vini Júnior, que é uma das pessoas que entrou no campo, passa por esse processo que é muito difícil. Então, acho que temos que ter também letramento para o judiciário, para que ele tenha esse olhar. Mas também precisamos estar nesses espaços de poder, no judiciário, no Ministério Público. Enquanto nós, pessoas negras, não ocuparmos esses espaços com esse olhar, que muitas das vezes ocupamos, mas também não sentimos. Porque a gente, às vezes, quando ocupamos alguns espaços de poder, parece que o tom de pele muda e você também muda o seu olhar. Ou então nunca teve esse olhar. Talvez por não entender, por não conhecer aquilo que não foi ensinado para nós, que não está nos nossos livros didáticos. Então, acho que é a parte do letramento e da ocupação de espaços de poder nas câmaras, no Congresso, que é onde se cria e estabelece leis que venham a contribuir com o combate ao racismo. O preconceito existente no racismo recreativo, ele é de forma velada. Tanto é que nós acabamos acostumando. Então, quando é um stand-up, o artista se sente à vontade em trazer o riso através da dor, isso é muito sério, isso é muito delicado. Porque mexe com a sua saúde mental, mexe com a sua autoestima. As dores, elas são muito profundas, não só no recreativo, mas as dores são profundas em todos os níveis de racismo, em todas as suas facetas, e elas são muitas. Nós passamos a sofrer no primeiro espaço de convivência, que é na escola. Então não tem outro jeito de nós combatermos isso, se não enfrentarmos essa realidade na educação. Tudo passa pela educação. Se eu quiser fazer qualquer transformação na sociedade, eu preciso implementar uma educação antirracista, qualificando a comunidade escolar para estar nesse lugar. É aí que nós encontramos o grande problema. É a qualificação, é o querer se qualificar. Nós ainda temos esse tipo de dificuldade. Mesmo porque faz muito pouco tempo que os nossos começaram a escrever, né, a lançar livros que falam de nós para nós. E o fato de não conhecermos a nossa história, a verdadeira história, não essa que é contada, também dificulta bastante, bastante esse entendimento de que é na educação que tudo se transforma. Então nós precisamos ter professores e toda a comunidade escolar envolvida nesse processo para que realmente a gente comece a caminhar. Então esse faz de conta que eles vêm fazendo desde a implementação da lei nos fere muito, porque é um direito. Não estou pedindo nada além do que é um direito. Então, desde o ano de 2003, que nós estamos nessa luta para implementar a Lei 10.639 e também a Lei 11.645, que vai tratar também dos parentes indígenas. Então, nós aqui na região não podemos esquecer dos indígenas, também não podemos esquecer das comunidades tradicionais, dos povos ciganos, que, aliás, nem é lembrado, nem são lembrados. Então, essa é uma realidade que precisa ser mudada e urgentemente. Com a implementação da lei, que parece que as pessoas têm medo de trabalhar conosco o que já é de nós. E como nós vivemos em uma sociedade com uma paleta de cor que sobrepõe sobre a outra, porque infelizmente passa por aí. O fato de eu ter um tom de pele acima do outro faz com que eu ocupe um outro lugar na sociedade. Isso é fato. Então, se eu não trabalhar com a valorização do povo idoso através da oralidade, para ter essa conversa bacana com as nossas crianças, trazendo elementos e também buscar essa história verdadeira e trazer para a discussão. Nós somos um povo que não temos acesso à cidade ainda. E nesse momento eu observo um processo de higienização muito maior do que antes. Quando eu não tenho o direito do acesso à praça, quando no final de semana eu tinha uma praça que eu poderia levar os meus filhos para passear quando eu na semana trabalho, então no final de semana eu vou fazer alguma atividade com as minhas crianças. E isso passou a não ser possível. Isso também é uma forma de cercear, né, de discriminar. Os diversos fatores. E isso está muito presente na nossa sociedade. Enquanto nós continuarmos calados, vai continuar do mesmo jeito. E se existe legislação que nos protege, eu acho que deve sim fazer o boletim de ocorrência para que a pessoa seja punida de alguma forma. A gente sabe que isso é muito difícil no país, né? E dependendo de quem comete esse crime, nada é feito, inclusive, porque às vezes são protegidos. Infelizmente, tem esse olhar ainda. Então, é fazer o que a lei determina. Vá lá, faça o boletim de ocorrência, que dali eles darão providência, encaminhando o Ministério Público para poder fazer uma investigação e daí, se for necessário, se for comprovada a coisa, da punição devida, estabelecida na lei. Pense por aí. Enquanto isso não acontecer, nós vamos continuar nesse limbo que nós estamos desde sempre. Hoje, injúria racial e racismo hoje é crime. E que também não tem, você não tem como pagar fiança. Então, é você se resguardar com provas, porque para eu fazer uma denúncia, eu preciso ter provas do que aconteceu. Fazer esse boletim, que a polícia civil, ou se foi na polícia militar, vai encaminhar para a civil, que vai encaminhar para o Ministério Público, para que ele tome as devidas providências. E aí é lá que eles vão determinar qual é o tipo de punição que a pessoa terá que cumprir, né? Mas a gente está vendo que não é tão simples assim. Quando você observa a nível de mundo, há quanto tempo é reiteradamente produzido esse tipo de racismo para cima de várias pessoas negras, ou no campo de futebol, ou nos espaços de recreação, né? No teatro, nas praças. Então, acho que as pessoas têm que conscientizar de que o riso através da dor é crime. E ponto.
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2: O Rádio Ciência na Rua, produzido pela Rádio UFOP, volta na próxima segunda-feira. Agora é hora de música com a faixa musical. E você confere o trabalho do cantor e compositor Cláudio Jorge.
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4: Neste Faixa Musical, você confere um novo trabalho do cantor e compositor Cláudio Jorge, o álbum Cota, A Cor da Pele.

2020, durante as comemorações de seus 70 anos, o artista lançou o disco Samba Jazz, de raiz, e conquistou o Grammy Latino na categoria Melhor

0: álbum de samba e pagode. Agora ele retorna com um repertório autoral em homenagem à cultura negra brasileira. O álbum reúne 13 faixas, sendo 8 inéditas, e traz reflexões sobre ancestralidade, religiosidade, racismo, amor e identidade.
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0: Cláudio Jorge divide composições com nomes como Joyce Moreno, Ney Lopes, Wilson das Neves, Chico César e Arlindo Cruz, além de apresentar suas novas versões para músicas já conhecidas. Com base no samba e forte presença do violão, o trabalho ganha ainda mais força com o baixo de Ivan Machado e as percussões de Marcelinho Moreira e André Siqueira. Entre os destaques do álbum está a faixa Muda, parceria com Chico César, que ganhou ainda mais força ao se transformar em um gesto de apoio às vítimas das enchentes no Rio Grande do Sul. A música também rendeu um clipe gravado com eles em parceria com a Cultine TV, contando com a participação do cantor gaúcho Gelson Oliveira. Cota, A Cor da Pele, é um disco que reafirma a identidade, valoriza a ancestralidade e transforma a música em consciência. Vamos ouvir uma faixa, Muda.

0: Você ouviu Muda, com Cláudio Jorge, música parceria dele e do Chico César. Esta faixa você encontra no álbum Cota, A Cor da Pele, que se encontra disponível nas diversas plataformas digitais de áudio.
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2: O Rádio Sociedade desta segunda-feira fica por aqui. O programa de hoje teve na operação de áudio Lucas Alexandre, na coordenação de programação Rodrigo Soprana, na produção David Isidoro e na apresentação Felipe Rangel. Voltamos amanhã. Até lá!
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1: Estou olhando o mar. Erguidas pelo vento, as vagas sobem em série como um bando de serpentes prontas para o bote. As ondas, assim batidas pela ventania, têm a crista achatada como cabeças de víboras, de onde espirra a fumaça da espuma. Há nessas ondas e nessa luz uma beleza infinita, mas há também um rugido de poder, talvez até de raiva. As ondas se quebram agressivas numa exibição de força que às vezes parece furiosa e mesquinha. Fico pensando se os deuses não teriam sido contaminados pelos homens.
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4: Está no ar Conversa com o Autor. Hoje recebemos Ellen Lima Vassu.
5: Muito obrigada, é um prazer estar aqui com você para falar de literatura hoje.
4: Para a gente também é um enorme prazer receber você, Ellen. Eu sou Cátia Navarro e o Conversa com o Autor está começando.

0: Ellen Lima Vassu é uma escritora e pensadora indígena brasileira do povo Vassu Kokau, em Alagoas. Publicou em 2021 Ixé Igara Voltando para Ikuá e integra, entre revistas literárias e outras coletâneas, a obra Volta para Tua Terra, uma antologia de poetas imigrantes antirracistas e antifascistas de Portugal. A sua prática relaciona arte, poesia, crítica, escritas ensaísticas, bons encontros, banho de rio e conversa com flores. Ellen, maravilhosa! Eu acho, olha, que de toda a sua mini biografia que eu li, eu acho que o melhor é a última frase, não é não?
1: Banho de rio
0: Banho de rio
1: e
0: e
1: conversa.
0: conversa com flores.
1: É.
0: Não é não?
1: É porque a gente tem essa coisa de bio, se apresentar, o que que a gente é. E eu acho que o que a gente é tão, é tanta coisa, tão vasta. E uma coisa que eu sou mesmo muito boa é tomar banho de rio e conversar com flor.
0: Menina, por que que tomar banho de rio é tão importante e é tão bom?
1: Ah, eu acho que qualquer coisa, acho que eu estava até conversando com o Rafael aqui antes da gente entrar. E eu acho que o sol, eu acho que qualquer elemento da natureza, né, que somos nós, porque nós somos esse todo, nós somos essa água, nós somos esse sol. E quando isso falta, né, como você falou, né, da antologia que eu participo, eu morei durante 5 anos em Portugal. E a falta de um sol, a falta de um banho de rio, a falta de efetivamente fez falta para mim. Então, eu acho que ser um banho de rio me completa enquanto pessoa, porque eu também sou o rio, e também ter a força do sol, porque eu também sou isso. Então, é que a gente se esquece, né, Kate? Mas é que a gente é isso. A gente só se esquece que é.
0: A mesma coisa, então, você tem a dizer em relação à expressão conversar com flores, não é?
1: Sim, eu parece muito. É meio literal para mim, de verdade, porque eu acho que do mesmo jeito que eu converso com você, a linguagem é um meio, né? E a natureza, os animais, as pessoas, nós enquanto seres humanos, cada pessoa se comunica de um jeito, cada um é um meio, né? Então, assim, tem um meio de se comunicar. E nos últimos anos, quando eu estava fazendo doutoramento em Portugal, eu adoeci muito por falta de sol, por falta de abraço, por falta de banho de rio. E isso trouxe de volta, assim, trazer flores para dentro de casa. É uma prática que eu fazia muito, só para conversar com elas, para ver aquela cor, para sentir aquele cheiro. E aquilo já cura, de alguma forma, né? Como um abraço, como uma coisa desse tipo. Então, sim, converso com flores e acho que todo mundo devia conversar, porque tudo que está vivo merece atenção.
0: Agora, quero entender a sua literatura. O seu primeiro livro tem um nome ótimo, que é Ixé Igara Voltando para Ikuá, que significa Sou Canoa Voltando para a Enseada do Rio. Vamos falar desse título, que só ele já diz muito. Ele é praticamente uma poesia, um haikai,
1: É
0: né?
1: verdade. Eu acho que, como muitas pessoas nesse país, assim, eu cresci. Bom, vou dizer do meu ponto de vista, né? Meu pai é indígena, nascido e criado dentro do território Vassu Kokau, e por uma série de questões que são políticas, que têm relação com disputa de terra. Eu sou dessa geração da família que cresce fora do território. Mas eu sempre soube quem eu era. Eu tenho uma família inteira indígena, né? Eu tenho uma cultura que é muito ligada a esse lado alagoano do meu pai. Então, eu sempre soube, o papai sempre dizia com muito orgulho, nós somos indígenas, somos indígenas, mas na escola, quando eu abri o livro, tinha aquela imagem daquele indígena no passado, sabe? Assim, meio nu. Eu ficava com vergonha, eu tinha vergonha de ser o que eu era. E não é uma coisa. Parece muito bobo, mas quando você é criança e quando você está em formação, se tem um livro de história dizendo para você que você morreu, ou que você devia ser assim, mas que você não é assim. E eu olhando para o meu pai, olhando para minha família, pensando: pera, então nós não somos indígenas? Então isso também não é? Então, quando eu digo que eu sou uma canoa voltando para a enseada do rio, eu nunca tive dúvidas disso. Mas eu acho que eu estou fazendo uma afirmação que não só poética, mas política, porque eu sou esse corpo, eu sou esse corpo coletivo, eu sou esse corpo Vassu. Eu estou no Rio de Janeiro porque todo mundo está em diáspora, né? A gente está, né, se a gente for pensar nos autores indígenas, né? Território é fundamental para pensar a nossa prática, sem dúvida, né? Sem o território não tem nada, não tem cosmogonia, não tem nada. Mas, por outro lado, eu acho que é importante pensar território e, mas está todo mundo na diáspora justamente por causa dessas, né? O meu tio, por exemplo, foi uma liderança importante e num desses processos ele foi assassinado. Então, isso tudo tem uma reverberação muito forte em quem eu sou, porque eu cresço ali na periferia do Rio de Janeiro, né? Sabendo quem eu sou, mas com muito pouco contato e condições de expressar quem eu era. E aí eu fui para Portugal fazer o meu doutoramento e

0: Lá se diz doutoramento, né? E o Saramago, é o Saramago? Tem uma frase que diz ótima, que diz, para a gente sair da ilha, para a gente ver a ilha, a gente precisa sair da ilha. E foi pisar em Portugal, mandar uma foto para os meus pais, que eu falei, pera, eu sei o que que eu estou fazendo aqui, tanto que essa foto, eu estou voltando. E foi engraçado fazer esse movimento transatlântico, né, de ir para poder voltar. Mas eu sinto que esse deslocamento me deslocou também e me fez trazer isso para com força, sabe?
1: Queria que você falasse, por favor, dessa necessidade também do que você falou de se valorizar a terra, o território e de se apresentar como indígena. O orgulho de ser indígena na sua terra.
0: Ah, que pergunta bonita. É, eu acho que são muitas camadas, assim, mas eu acho que primeiro a gente precisa entender que eu tenho uma frase que eu adoro, que é a treta é sobre território. Assim, a questão é territorial. O Estado brasileiro, durante, não só o Estado brasileiro, desde o período colonial, né, existiram forças e forças que fizeram o possível para dizer que a gente não existia, que a gente estava se misturando, porque essa é a desculpa mais horrível, né? Ah, não, isso aí não é indígena, está misturado. É no território que estão os nossos heróis, os nossos mártires, as nossas cosmogonias, os nossos encantados. É desse lugar que emana tudo que nos alimenta aqui. Só que a gente pode observar, de acordo com o último censo do IBGE de 2022, que 53% das pessoas que se autodeclaram indígenas no Brasil estão em contexto urbano. Então, o espaço urbano também é um território a ser conquistado, a ser disputado, a ser. E não no sentido também, né? Principalmente no sentido terra, território, que é fundamental. A gente está vendo aí todas essas brigas por causa de terra. A Célia Chacriabá, uma vez, ela, quando ela sobe na tribuna pela primeira vez, ela diz: olha. Para acontecer uma demarcação de terra, todas as lideranças indígenas que eu conheço, não há um povo que não tenha uma liderança que tenha sido assassinada. Então, é tudo sobre terra. Então, se a gente, não só o que eu sinto, mas o que eu sou enquanto ser político, social, poético, está tudo ligado a esse território, Serra da Torre, Alagoas, mas também está ligado a esse território aqui, Rio de Janeiro, Taba Carioca, né? Que é como os povos que aqui habitam e não habitavam, porque essas pessoas ainda estão por aí, só que elas estão aí dissolvidas na paisagem. Portanto, afirmar-se indígena, primeiro que é uma condição que o Estado brasileiro só nos deu permissão de sermos indígenas e brasileiros a partir da Constituição Federal de 1988, porque antes disso, o paradigma era da tutela e da assimilação, de modo que a gente fosse até. Né? Não, daqui a pouco eles viram brasileiros. Nós não éramos brasileiros. Com a Constituição de 88, a gente garante o direito a também ter direitos como cidadãos brasileiros, mas ter as nossas especificidades. Portanto, dizer que eu sou Vaçu, me colocar no mundo como Vaçu, além do orgulho do meu pertencimento, daquilo que eu sou, é mais do que isso, é colocar um corpo coletivo no mundo. O povo Vaçu Cocal tem um povo por trás, né? 3.500 pessoas, de acordo com o último censo, espalhados por todo o Brasil, que dançam, que cantam, que fazem, né, fogueira, mas que também são advogados, que não, são nutricionistas, é isso. Existimos. E ser Vaçu, e dizer que eu sou Vaçu, e dizer que eu sou indígena, dizer eu existo, e eu estou muito feliz de existir, porque eu sei o que. A terra é o que nos guia, e eu sei que são essas lutas que importam. Então, eu acho que é importante, sim, a gente se encher do orgulho do que a gente é e sempre muito importante, que acho que quem está, né, politicamente ali discutindo o movimento é responsabilidade coletiva, responsabilidade com o povo, responsabilidade, né? Se é isso, somos indígenas e não somos sozinhos. Eu estou aqui coletivamente.
1: Você tem outras obras, trouxe para a gente o seu livro mais recente, não é? Qual é o livro mais
0: É
1: recente?
0: esse Ibicuatiara, um livro de terra, que foi o que eu escrevi, o segundo que eu escrevi também em Portugal. E aí metade é uma canção de amor para nós aqui do Brasil, e a outra metade sou eu brigando com Portugal. Brigando com os
1: Olha!
0: portugueses, porque esse tempo todo que eu passei lá, eu ouvi muita besteira, ouvi muitas coisas que eles se acham muito, né, levamos a civilização para vocês, né? Eles é muito generalista, mas existe efetivamente um movimento, um pensamento que é introjetivo.

0: livros que deveríamos ter lido. Estamos retirando palavras do chão batido. Estamos acordando canções ancestrais, raiva e amor contido. Por amor a nós mesmos, gentes, não de primeiro mundo, mas de mundos primeiros.
1: Olha, gente, um dos primeiros é
0: É
1: ótimo.
0: sobre isso, né? Todo mundo, ai, você tá no primeiro mundo, porque você tá. Eu falei, gente, eu não tô no primeiro mundo. O mundo primeiro tá no meu coração, é a minha terra. É o que importa. Então, isso tem essa força, assim, do tipo. E a coisa do desaprender. Porque essa coisa do Ocidente, né? Dessa ideia ocidental, do que é, do como. E eu tenho passado por um movimento que, se tudo der certo, se os ancestrais me permitirem, eu vou seguir fazendo pro resto da vida, que é desaprender. Então, eu estou num movimento ótimo de desaprender as coisas. Por quê? Começo aqui lendo Desaprendências. Esquecer o aprendido. Aprender de novo o que se pensava saber. A verdade não é ocidental. E a ideia de normal é um deserto de ausências. A desaprendição, distraída ou com atenção, pode acordar o ser.
1: Vamos lá. Por que é importante desaprender, Ellen?
0: Ah, eu acho que a gente vai na vida, né? A gente. O Ailton Krenak fala muito isso, né? Tipo, a criança já vem pronta. E aí, o que que a escola faz? O que que a gente faz? A gente atrapalha esse ser que veio pronto, cheio de intuições e coisas. E a gente atrapalha com, não faz isso. Isso não é certo. Isso com uma série de coisas, inclusive até dentro dessa dinâmica de cidade, do tipo, não, a criança não andar com o pé no chão, sabe? Essas coisas muito básicas, mas. Eu acho que desde o momento que eu fui me propondo a desaprender, desde que eu cheguei em Portugal, porque muitas verdades são dadas, né? Europa, primeiro mundo. E quando você olha aquilo, você pensa, não, pera, tem algumas coisas que precisam ser desaprendidas. Sobretudo aquilo que nos foram colocados como verdades, como eu li nos livros de história, que os indígenas estavam extintos, que já não existiam mais. Então, toda vez que eu vou ler sobre a minha história, eu leio no, por alguém que escreveu, que não fui eu, porque agora eu estou fazendo a minha tese. Mas eu tenho que ler outras pessoas, eu leio e falo, ué, mas isso não é verdade. Então, as pessoas precisam desaprender para poder ouvir, para poder de fato estar, né? E desaprender no sentido mais básico do livro e no sentido mais macro do tipo, gente, vamos andar descalço, faz bem, sabe? Vamos desaprender, vamos tirar o sapato e vamos pisar na grama.
1: É muito interessante você colocar isso. Acho que é a primeira vez que eu escuto alguém com uma poesia, enfim, com um poema, nos incitar ao desaprender, que na verdade não é algo nocivo. O desaprender no sentido de sair da caixinha,
0: Exato.
1: de furar as regras,
0: Experimentar.
1: de experimentar, de ser algo mais instintivo. E nesse baluarte aí de situações, de coisas que a gente falou, eu queria pedir a você, porque você já tem o um momento da guerra, né? O um momento da raiva. Eu queria que você lesse mais um poema que explicasse um pouco dessa sua luta interna e que você usou a literatura para, ou seja, expulsar, né? Todas a raiva, o ódio, enfim, que você estava sentindo.
0: Ah, que generoso isso. Muito agradecida. Essa raiva, como você mesma colocou, foi muito importante para me fazer passar pelo processo do doutorado, para poder vir embora para casa e justamente para poder explicar. Eu fiz um laudo técnico, porque primeira coisa que eu ouvia na sala de aula, ah, mas tu és indígena? Aí eu sim. Olha, mas tá fazendo faculdade, tá. Eu ouvi isso de professora aqui dentro da universidade. Lá, você tá na faculdade, mas se calhar não é tão indígena assim, não parece tanto indígena, não tem a pele tão mais escura, não tem os olhos tão mais puxados. E eu pensei, bom, essa gente tem um laudo técnico para dizer quem é indígena e quem não é. Engraçado que essa gente que veio aqui colonizar vem me dizer o que eu não sou. E aí eu fiz um laudo técnico para responder, não só os meus alguns professores, como a sociedade portuguesa em geral. E ele diz assim, chama laudo técnico. Pela sua lógica, talvez tivesse percebido que os portugueses, aqueles, os de verdade, estão extintos. Não há naus em seus portos, suas roupas não se parecem com os trajes que usavam no dia das invasões, são brancos, mas devido a ondas migratórias e miscigenação violenta com mulheres das ex-colônias, muitos deles são agora um pouco mais bonitos.

0: Também perderam sua língua, não falam mais como Camões. Alguns até se envergonham de dialetos e quase todos só sabem fazer talks em inglês. Por que a continuidade branca nunca é questionada? Se compartilhamos o tempo, por que estaria eu extinta e eles não? Se o único lugar que aqui me cabe é morte ou extinção, eu declaro extinto o povo português e tratem logo de inventar a sua nação.
1: E aí, os seus versos falam por você, pelo seu povo, e trazem dignidade a uma ideia que é de pertencimento, né?
0: Perfeito, exatamente. E é só um jeito engraçado de fazer as pessoas. Eu tenho esse hábito, assim, quando uma coisa muito absurda me chega, eu normalmente faço a pessoa pensar sobre o que ela está falando, sabe? Tipo, isso aqui é um pouco para essas pessoas pensarem sobre o que estão falando, de inventarem laudos técnicos de pertencimento, quem é indígena, quem não é, quem é, quem não é. Não cabem a essas pessoas, não cabe a ninguém dizer o que eu sou, só a mim mesma.
1: Tem esse seu livro, que é o mais recente, e você participa de coletâneas, você está em grupos de autores e autoras indígenas também, e tem um livro que você trouxe, que eu sei que você está aí na mão, né? Eu queria que você falasse dessa obra, que esse sim reúne vários autores, né?
0: Isso, obrigada também pela pergunta. Pois isso, somos seres coletivos, né? Então a gente está sempre no mundo, pelo menos eu estou sempre no mundo tentando coletivizar essas vozes. Icuaraçu, em Fala e Fogo, é uma seleção de textos de mulheres indígenas que foi publicado por uma editora feminista lá de Portugal, portanto esse livro não tem aqui no Brasil, mas é super importante porque são várias etnias, né? Aqui tem Macuxi, tem Mura, tem Tupinambá, enfim, tem Potiguara, e uma pluralidade de vozes. E eu chamo de Quaraçu, porque Quaraçu é sol. E sol, na língua tupi antiga, é mãe, é feminino. E a gente. A língua portuguesa meio que também nos desconecta um pouco dos sentidos primeiros das coisas, né? Então, Quaraçu seria, numa tradução livre, seria alguma coisa como a mãe desse dia. Quará, acho que vocês já devem ter ouvido isso. Ah, vou deixar minha roupa quarando no
1: Parando.
0: sol. Quará é pôr ao sol. Quará, e su seria a mãe. Eu seria a mãe desse dia. Eu pensei, é isso, vamos devolver o sol também para essa força feminina, porque o sol também é o feminino, é essa força motora que queima. E esse livro tá isso, tá queimando assim, tá tratando de temas difíceis, tá tratando de coisas e tem, não são só escritoras, eu reuni aqui, quer dizer, cineastas, né, Olinda Tupinambá. Eu juntei aqui uma série de linguagens, né? Porque também sou artista, também trabalho com performance e tal. E acho que essas linguagens, na arte indígena contemporânea, as linguagens, elas não têm fronteira, porque a fronteira não foi a gente que inventou, entendeu? Então, assim, eu não me sinto mais escritora, ou mais artista, ou mais intelectual. Eu tô aqui.
1: Eu gostaria muito que você desse alguns exemplos para a gente aqui de palavras simbólicas usadas pelas etnias, pelos indígenas, e que foram assim praticamente retiradas do vocabulário ou não usadas, ou que a gente usa e nem sabe o
0: Ah,
1: significado que elas têm.
0: com prazer, adoro esse assunto. Eu comecei a estudar um pouco de tupi antigo, que é uma das línguas ancestrais do meu povo, né? Tem algumas, é um povo de muito muito trânsito, mas o tupi antigo, ele é uma dos troncos linguísticos, né? A gente não tem só um, então a gente tem tupi, gê, macro-gê, Caribe, são vários troncos, mas eu estudo o tronco tupi. E quando eu comecei a estudar o tupi, foi quando o primeiro livro nasceu, porque parece que estudar o tupi encantou um sentido dessas palavras dentro de mim. É muito estranho. Sabe quando a gente está aprendendo uma língua nova, que a gente meio que precisa entender a estrutura da língua, ver como as pessoas pensam? Quando eu fui aprendendo tupi, eu fui entendendo que a língua é encantada. Só que a gente tira ela e transforma isso numa coisa ruim. Vou dar um exemplo, que eu acho muito pejorativo, depreciativo. Mas, por exemplo, hoje em dia as pessoas dizem: ah, não, isso aí é coisa tabajara. Ou, ah, fulano, isso aí é coisa de tupiniquim, isso é coisa de paz. São etnias indígenas. São etnias indígenas. E isso não é uma brincadeira. Não é, ah, porque isso aí, olha, isso aí é coisa de Tupiniquim. Tupiniquim é um povo muito forte, de muita luta. Eu não sei.

0: por que que querem. Isso é um tipo de deslegitimação, né? Então, eu penso que o nosso vocabulário, eu costumo dizer o tempo inteiro, isso é uma frase que está nesse segundo livro, nós não somos herança, nós somos presença. Se você vê a toponímia do Brasil, a toponímia do Brasil é quase toda indígena. Então, você vai ver as pedras, você vai ver os bairros, você vai ver, sei lá, eu moro em Barra de Guaratiba, né? Guaratiba são aqueles guarais e Tiba é o coletivo, né? Então é o lugar dos muitos guarais. É simples, porque você consegue entender o que que aquilo significa e de um jeito muito mais sensível. Não é só uma linguagem cognitiva, sabe? É um sensível que atravessa o corpo, tipo, ah, eu moro em Guaratuba. Guaratiba é o lugar das garças e eu as reverencio por isso também, né? Eu acho que é por aí. Então tem uma série de coisas, toponímia do Rio, assim, do Brasil, do próprio Rio de Janeiro, é toda tupi.
1: E isso, de certa forma, que você fala, é quando você fala dessa coisa do sentimento, da nossa ligação à sensibilidade, o que a gente pode perceber é o seguinte: a gente foi se afastando cada vez mais da nossa essência e do que nós somos, para sermos algo que hoje a gente não entende. De certa forma, esse vazio que existe hoje pode ter também uma relação com exatamente isso de você ter bagunçado, eu vou usar esse termo, né? Você bagunçou, né? Uma estrutura que existia ligada à terra.
0: Sem dúvidas. Não, eu acho que é exatamente isso, assim. Eu acho que as pessoas, algumas hoje estão tentando olhar para isso com mais intenção, né? Mas a verdade é que eu não sei o que que é a terra e o que que sou eu. Porque eu estou aqui em cima dela, entendeu? Eu caminho, eu me alimento do que está na terra. Então, se eu me separo disso, vocês viram hoje essas movimentações dos parentes lá do Tapajós contra Cargill, como você está vendo os parentes se levantando lá no Xingu, contra novas usinas, os parentes no Nordeste que estão sempre pelejando por conta de terra. E então, esses parentes estão ali brigando, mas eles não estão brigando por um rio, entende? Eles estão brigando pela nossa vida. Pela nossa vida, o rio é o sangue da terra, entende? E se a gente deixa uma empresa estrangeira vir e machucar e rasgar a sua terra, o seu sangue todo por dentro, o que que sobra pra gente? Sabe, a gente já vive num país que é nesse processo de subdesenvolvimento, de desenvolvimento, a gente já tem uma carga muito grande desse capitalismo, e a gente vai se soltando. É que nem essa coisa do aprender, a gente vai aprendendo umas coisas que não precisa, sabe? Mudando de país, eu acabei de perceber que, tipo, ali se pensam umas coisas que não precisa, aqui se pensa. E eu acho que a gente só precisa desaprender, sabe? Que lá em Portugal fazia sentido dizer certas coisas em português, aqui não faz, então eu preciso desaprender. Mas ao mesmo tempo, voltando à desapreensão, desaprender não pode ser uma coisa descomprometida, né? Desaprender tem que ser um compromisso real, sabe? Eu sou mulher, eu vou desaprender o que que é uma construção de gênero, sabe? Eu vou desaprender o que que as pessoas estão me colocando, eu vou desaprender etarismo, eu vou desaprender toda essa pressão estética que colocam em cima da gente. Eu não quero viver isso, eu me recuso. E é por isso que a gente está onde a gente está. Porque a gente cria uma sociedade, né, o capitalismo, e a gente tem que dar nome aos bois, né? O capitalismo, esse sistema, cria um jeito que a gente fica preso ali na roda do rato, a gente fica preso ali, alimentando uma coisa que nem somos nós, que nem é a terra. Enquanto a terra está pedindo socorro, enquanto os rios estão sendo roubados, enquanto os territórios estão sendo roubados, enquanto. Não faz sentido. Então, é exatamente isso que você falou. Se a gente não tiver conexão com a terra, a gente perdeu a conexão com a terra. Mas a boa notícia é, ela está aqui. Ela continua aqui. Acho que está na hora da gente falar com tudo que é vivo. Não só com as nossas plantas, não só com os nossos bichinhos de estimação. É a gente olhar tudo que está vivo à nossa volta e dizer, tá, o que que eu faço para essa coisa não morrer? Ou o que que eu faço para cuidar dessa coisa, para que ela tenha um tempo? Então, assim, vamos olhar para o nosso planetinha do jeito que a gente olha para o nosso corpo, para o nosso, né, para o nosso cachorrinho, para nossa casa. É a nossa casa, gente. Não, não tem como, né? Sei lá.
1: Ellen, querida, a gente chegou ao final do nosso

0: programa. Quem quiser saber mais da sua literatura, ter acesso a você, você tem um Instagram para deixar, até para as pessoas quererem, né, ler a sua poesia, enfim, qual é?
1: É arroba Ellen Lima Vassu, desse jeitinho mesmo, é o meu Instagram. É onde eu faço boa parte das comunicações e coloco a agenda de onde eu vou estar, o que que eu estou fazendo. E de vez em quando eu boto ali umas reflexões também para sair um pouco dessa lógica de Instagram e coisas formatadas e gente hiper maquiada e bonita. Não, vamos falar da terra. Vamos falar do que importa.
0: Eli, eu queria agradecer muito a você por você ter vindo nesta nossa terra chamada Rádio MEC para a gente ter essa conversa tão saudável. E vou dizer a você que você hoje plantou uma sementinha na minha cabeça, que foi a questão do desaprender com outro sentido, não é? Tudo aquilo que a gente aprendeu que é muito ruim, que a gente desaprenda, não é? Que a gente leve isso com a gente. Obrigada pela sua presença no Conversa com o Autor.
1: Muito agradecida também, foi um prazer. Vida longa ao que desaprendemos.
0: Isso. Gente, que conversa boa, né? Gostaram? Então, vamos à nossa ficha técnica de quem é que faz esse programa aqui comigo. Com gravação de Marcos Inácio e edição de Lucas Alexandre. Imagens para o videocast de Oswaldo Austin, iluminação de Luiz Oliveira e edição de Jean Albernaz. Com produção de Rafael Tavares, o Conversa com o Autor termina aqui. Nós voltamos na próxima semana, porque literatura é uma ótima viagem.
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chegamos. Boa semana para você, o Manhã Mac de maio. O primeiro Manhã Mac de maio está no ar. Que esse mês seja de muita prosperidade, muita saúde, que os seus caminhos sejam abertos e que sejamos todos muito felizes. Muito prazer, eu sou Felipe Rangel, estou acompanhado aqui neste momento de Dudu Monteiro na mesa de som. Grande Dudu, tudo jóia? Muito bom dia. E aí, como é que está o coração depois do jogo de ontem? Esperando, tá certo. Vascão arrancou um empate depois de estar perdendo por 2-0 para o Flamengo. E segundo Dudu Monteiro, se tivesse mais 5 minutos, o Vasco viraria o jogo. Olha só. Flamengo e Vasco é sempre um jogo que nutre muitas emoções, mas pelo meu lado aqui eu prefiro ficar quieto, porque não foi legal não. 8:02, começamos ao som de Leila Pinheiro.

0: Bota mais um pouquinho só, cara. Não custa nada.
1: Que beleza! Tivemos Tereza Cristina com Giló com Pimenta e Já Mandei Voltar Dendê, de Zeca Pagodinho, Arlindo Cruz e Maldição. Antes, Gilsons, uma banda formada por um filho e dois netos de Gilberto Gil. João, José Gil e Júlia Mestre são os autores dessa canção Love Love. Tivemos também Maria Bethânia com Vera Cruz, de Xande de Pilares, Cláudio Nutes e Renato com Pelo Sim Pelo Não, de Cláudio Juca Filho e Zé Renato. E Leila Pinheiro com Amor em Paz, Meditação, Corcovado e Ela é Carioca, de Tom Vinícius e Newton Mendonça. 8h23, vou chamar aqui a nossa colega Mara Régia para mais um Viva Maria.
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3: Olá, gente amiga desse nosso programa, que neste 4 de maio começa essa primeira semana desse mês, marcado pelo cuidado e pela celebração da maternidade, lembrando aquelas que são mães antes mesmo do primeiro choro. São as parteiras, guardiãs do nascer. Estamos na véspera do Dia Internacional das Parteiras e queremos desde já nos embalar pela sabedoria ancestral dessas mulheres que fazem do próprio corpo uma ponte entre mundos. São mulheres que acolhem, orientam e sustentam a vida no seu instante mais delicado e, ao mesmo tempo, mais poderoso. E nesse clima de reverência, a gente convida você aí a se aproximar da palavra de Dona Zenaide, essa parteira que carrega no gesto e na memória os saberes do umbigo do mundo, partilhados no podcast das Super Marias, aqui mesmo, no nosso programa. E ela conta que nasceu aos 10 anos. Vamos entender essa história direitinho?
4: Pois é, Mara Régia, eu nasci com 10 anos porque a parteira, ela só nasce quando ela faz o primeiro parto, aí que ela nasce. E lá na comunidade que eu morava, que fica no Tarauacá, no Jordão, eu fui convidada para fazer um parto, eu tinha 10 anos, era da minha tia. Eu fiz esse parto por necessidade, porque não tinha quem fizesse. Ela falou comigo, né, para fazer e eu fui, aceitei com muito medo, mas eu não queria deixar ela desassistida. Aí eu fui fazer o parto dela. Aí quando foi, botou mesmo para parir, mesmo que ela vinha cá, minha filha, eu fui, com medo de ir, mas fui. Aí quando eu cheguei, que eu vi, ela estava de cócora, né, que eu vi aquela cabeça preta saindo ali. Jesus do céu, tem de misericórdia. Eu vou fazer, em nome de Jesus. Ela me ensinando, falando lá, gemendo e falando, e eu cuidando. Aí neném veio, ela mandou pegar uma fraldazinha, pegar ele. Aí eu peguei, graças a Deus, aí deu tudo certo, né?
5: Depois que eu fiz o parto, eu chorei, foi tempo. Dei conta de tudo.
4: É mesmo?
5: Dei conta de tudo. Acho que é assim, porque a arte de partejar, ela é um dom.

0: Com todos os dons, Zenaide, além de parteira, é militante na luta pelo reconhecimento da profissão e pela melhoria das condições de trabalho das parteiras, principalmente daquelas que habitam o planeta Amazônia.
1: Primeira coisa é que elas trabalham muito e não recebem coisíssima nenhuma, principalmente as lá de onde eu trabalho, as outras eu não sei porque eu não tenho intimidade, não recebem nada, sabe? Às vezes elas vão para a casa da parturiente, que lá o povo são pobres, o povo são carentes, o povo da zona rural. Porque não tem como as mulheres que moram nas zonas rurais, longe das cidades, vir fazer parto na cidade. Porque às vezes tem barco, tem tudo, mas na hora às vezes não tem a gasolina, não tem isso, não tem aquilo. Aí tem que ser lá, tem que aprender. A arte de partejar tem que ser exercida sempre, sempre, sempre. E esse dom de partejar sempre vai existir. Queria sim que eu fosse menos reconhecida, que eu sei que não custa mais a morrer, porque a nossa vida é 60 anos.
0: Diante do relato da parteira Zenaide, vamos fazer coro em torno da música que ela compôs pela valorização desse trabalho que precisa ser urgentemente reconhecido. Vamos dar valor a essas parteiras porque o dinheiro que elas ganham não dá para comprar nem pão.
1: Vamos dar valor a essas parteiras, vamos, vamos, vamos, pessoal, pois são a pobre dessas parteiras que desenvolvem um trabalho tão legal. São elas que estão espalhadas a trabalhar dentro dos municípios, no Vale do Juruá. Quando chega aquele dia e a hora da precisão, ela logo se apressa e segue na direção. Anda 4, 5 horas com seus pezinhos no chão, muitas vezes até doente, sem alimentação. E o dinheiro que ela ganha não dá para comprar o pão. Como é que dá que não ganha nada, né? Nem o pão ela não compra para comer, porque não dá. Ela trabalha voluntariamente sem nada.
0: Pois é, valorização sempre foi o que Zenaide quis da vida. E graças a esse nosso Rádio Mulher, eu descobri esse

0: Desejo há tanto acalentado pela nossa parteira numa entrevista. E até hoje ela lembra da pergunta.
1: Ela me perguntou o que era que eu queria, que eu tinha mais vontade de alcançar na minha vida. Eu falei para ela que ela era ser uma parteira reconhecida. Aí ela foi me colocou em contato com a Liane Brum, que fez uma matéria maravilhosa nessa matéria nacional. Essa matéria me fez eu crescer com o trabalho, com viagem, e fui descoberta também que era cantora e compositora, e comecei a compor, fazer as músicas dos partos quando as crianças nascem. Aí tomei músicas da natureza, música do Brasil, essas músicas assim. Aí eu fui reconhecida aí lá da Espanha, mandaram um convite para mim cantar lá na Espanha. Aí eu fui lá para a Espanha o ano passado. Eu sei que aí tem dado tudo certo. Aí daí para cá, eu já fiz vários partos. Quando eu chego nos cantos, as pessoas já me chamam assim, ó, aí vem a parteira, a mulher que nasceu com 10 anos. Aí, por quê? Aí me pergunta logo por que foi que eu nasci com 10 anos. Aí eu fui disse que eu fiz um primeiro parto com 10 anos. Aí fui convidada para fazer o ano atrasado, em dezembro, eu fui convidada para fazer um parto em São Paulo. Passei um mês lá em São Paulo com a mulher lá. Aí voltei aqui para o Acre de novo. Mara Hedges, veio aqui no Acre. É maravilhoso, sabe, ter contato com esta mulher, uma mulher que sabe conversar com a gente, sabe fazer perguntas, sabe obter o que a gente quer. É muito maravilhoso, né? E ela é sempre aquela pessoa companheira, aquela pessoa de um abraço forte. Eu não podia deixar de contar essa história para vocês, porque eu estava ansiosa para que chegasse esse dia para mim falar para todas vocês, mulheres negras, brancas, parda, morena, índia, todo tipo de mulheres, ribeirinhas, quebradeira de coco, tudo isso. Lá no Seringal, quando a gente mora no Seringal, tem um radiozinho a pilha que pega a rádio, que rege é locutora. A gente fica ouvindo ela falando, oh, atenção, atenção, povo, está saindo isso assim, ai, é muito lindo, a gente se anima, sabe? Atenção, quebradeira de coco e aquela animação medonha. Aí é muito, muito, muita felicidade. Agora eu quero agradecer todas vocês e mandar para vocês um beijo no coração de cada uma, um cheiro, um abraço para cada uma de vocês.
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3: Muito obrigado por essa lindíssima participação aqui no Manhã Mac, minha cara Mara Régia. Que coisa linda essa vocação que é ser parteira, né? Muito, muito gratificante conhecer histórias como essas. E, inclusive, já foi enredo de escola de samba, viu? Mas não aqui no Rio de Janeiro, não. No Carnaval de São Paulo, pelo Grupo de Acesso em 2022, a tradicionalíssima agremiação, o Camisa Verde e Branco, falou sobre essa linda missão que é ser parteira. Tá certo? 8h30, a gente abre espaço para o trabalho do nosso time de repórteres, depois do Viva Maria. Agora temos um grande anúncio que vai acontecer hoje sobre o novo Desenrola. Quem desenvolveu o assunto para a gente é a Roberta Lopes.
4: O novo Desenrola será lançado nesta segunda-feira, 4 de maio, com uma novidade: o uso de até 20% do FGTS para pagar dívidas. O anúncio foi feito pelo presidente Lula nesta quinta-feira, durante pronunciamento em cadeia de rádio e televisão, em alusão ao Dia do Trabalhador. E Lula chamou a atenção para um ponto importante: quem aderir ao novo Desenrola Brasil ficará bloqueado por um ano em todas as plataformas de apostas online.
5: O que não pode é renegociar a dívida e continuar perdendo dinheiro apostando em bet. Por isso, quem aderir ao novo Desenrola Brasil ficará bloqueado por um ano em todas as plataformas de apostas online.
4: De acordo com as informações do governo, poderão ser negociadas dívidas de cartão de crédito, cheque especial, crédito pessoal, entre outras. Os descontos dos débitos ficarão entre 30% e 90% e os juros de, no máximo, 1,99% ao mês. Nesta semana, o ministro da Fazenda, Dario Durigan, se reuniu com representantes de bancos para tratar do novo desenrola. Ele afirmou que o governo exigiu que fossem cobradas taxas de juros mais baixas para o novo programa de renegociação de dívidas.
6: O que a gente está exigindo é que haja uma taxa de juros muito menor do que a praticada nesses três segmentos que são créditos caros que as pessoas têm que tomar no Brasil. Tanto cartão de crédito, quanto o crédito pessoal sem garantia, quanto o cheque especial. Então você está falando de taxas de juros que variam aí de 6% a 10% ao mês. A gente vai chegar a descontos de até 90% nesse programa.
4: Na primeira edição do Desenrola, em 2023, cerca de 15 milhões de pessoas renegociaram mais de 53 bilhões de reais em débitos. Segundo dados do governo, a redução da inadimplência chegou a 8,7% para quem ganha até 2 salários mínimos ou estava inscrito no CAD Único para programas sociais. Da Rádio Nacional em Brasília, Roberta Lopes.
3: Valeu, Roberto. Agora são 8h34. A gente traz para você mais um momento musical. Vem aí Emílio Santiago.

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Esse foi Tim Maia com A Fim de Voltar, dele e Hildon. Antes, Adriana Calcanhoto com a sua Prova dos Nove e Emílio Santiago com Meu Amigo de Nova York, de Durval Ferreira e Macau. Meu caro Espíndola, tem amigo em Nova York? Eu também ainda não. Eu tenho uma sobrinha que está visitando Paris nesse momento. Isso serve, mas nesse caso não, né? Porque ela não está em Nova York, está em Paris. 8h46 aqui no Rio de Janeiro. 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Coisa boa. Vamos trazer para você também outros trabalhos importantes vindos do nosso time de redatores. A partir de hoje, o Tribunal Regional Eleitoral do Rio, em parceria com o VLT Carioca, faz uma ação especial de atendimento ao eleitor no Terminal Gentileza, na região portuária. De acordo com o TRE, a iniciativa tem como objetivo facilitar o acesso da população aos serviços eleitorais. Até a próxima quarta-feira, as equipes do TRE estarão no local para prestar atendimento de forma gratuita. Entre os serviços oferecidos estão a coleta de dados biométricos, emissão da primeira via do título de eleitor, transferências de domicílio eleitoral, atualização de dados cadastrais, mudança de local de votação e regularização do título de eleitor. Os atendimentos acontecem entre 9 da manhã e 7 da noite. 8h47, a gente volta a ouvir música. Vem aí Isabela Moraes.

0: sensacional.
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0: João Bosco, genial, cantou pra gente Linha de Passe, dele Aldir Blanc e Paulo Emílio. Antes Sandra de Sá com Liberou Geral, dela e Oswaldo Costa. Barão Vermelho veio com Flores do Mal, de Flávio Marquezine. Isabela Moraes cantou a sua Pano pra Alma. 9 horas, a gente para pro intervalo e volta já.
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1: Conheci um náufrago. Seu nome era José. Foi ele próprio quem me contou sua história. Um dia seus navios afundaram ou foram queimados, não sei. Algo aconteceu.

0: Ele não me explicou bem. Apenas olhou para baixo nessa hora, parecendo um pouco envergonhado, enquanto contava, e se calou. Fiquei sem saber o que houve, mas eu sei o essencial. Um dia, José se viu no inferno. Foi condenado a 20 anos de prisão. Talvez nesse dia, como no poema, José se tenha perguntado, e agora? Perdido naquele mar revolto, na noite escura, nadou e nadou, no peito um aperto, uma dor aguda, uma sensação de morte. O que faria? Precisava encontrar alguma coisa que o salvasse, que o erguesse das águas e levasse para longe dali. Sair do próprio corpo, viajar, voar, esquecer. E foi assim que José descobriu sua tábua de salvação, um remédio, uma lâmpada, uma ilha. Foi nela que ancorou, uma ilha chamada Livro. Nunca mais parou de ler.
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2: Esse é o Manhã MEC aqui na sua Rádio MEC. Você está junto com a gente também pelo WhatsApp. Estou esperando pelo seu recado. Mande mensagem para 21 997 100 537. Eu queria saber o que você fez nesse feriado do Dia do Trabalhador. Eu fiquei por aqui, descansando um pouco, respirando um pouco. E você, o que fez? Mande então para o nosso WhatsApp, 21 997 100 537. Enquanto você pensa aí para falar um pouco de como foi o seu feriado, a gente recomeça com o melhor da música. Vem aí Daniela Alcarpe.
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Essa foi a preciosíssima interpretação de Zélia Duncan para Quase Sem Querer, de Renato Russo, Renato Rocha e Dado Villa-Lobos. Essa canção, na versão da Legião Urbana, esteve no segundo álbum. Tivemos ainda Gilberto Gil com Soy Louco por Ti América, Delly Capinã e Daniela Alcarpe com Trem das Cores, de Caetano Veloso. Agora aqui na Rádio Mac são 9 horas e 18 minutos. A Polícia Civil realiza hoje uma operação no complexo de São Carlos, aqui no centro da cidade. No início da manhã, moradores relataram intenso tiroteio. A corporação afirma que a ação tem o objetivo de reprimir integrantes da organização criminosa Terceiro Comando Puro, envolvidos no que a polícia chama de toda a cadeia de crimes, com celulares, desde roubos e furtos até o desbloqueio dos aparelhos e a prática de fraudes financeiras. Ou seja, um esquema bastante complexo que abarca várias práticas criminosas. Além do São Carlos, também estão sendo cumpridos mandados de busca e apreensão no estado de São Paulo. A polícia diz que as investigações, que se estenderam por mais de um ano, apontaram que o grupo atuava principalmente na região central e na zona sul da capital, priorizando roubo de aparelhos de alto valor. E após os crimes, os celulares eram levados para o complexo do São Carlos, onde os criminosos realizavam desbloqueio dos dispositivos e acessavam dados das vítimas para realizar transferências bancárias fraudulentas, como transferências e empréstimos. 9h19, a gente toca a bola de volta para a canção. Vem aí os Paralamas do Sucesso.

0: Ouvimos Flávio Venturini Frejá com Mais Uma Vez, de Renato Russo e Flávio Venturini. Antes, Marina Lima com Não Me Venha Mais com o Amor, dela e Adriana Calcanhoto. Tivemos também Paralamas do Sucesso com Me Liga, de Herbert Viana. Agora são 9 horas e 31 minutos. Novamente, a gente traz o trabalho do nosso time de repórteres. Supremo pode decidir derrubada do veto da dosimetria. Pataquada que o Congresso fez. Espero que seja revisto pelo Supremo. Vamos saber mais com Priscila Mazenotti.
1: A derrubada do veto ao projeto da dosimetria deve parar no Supremo Tribunal Federal. A base aliada promete judicializar a questão. Argumenta inconstitucionalidade da votação. O líder do PT na Câmara, Pedro Uxay, explicou.
2: A redução casuística da resposta penal a estes fatos deixa o Estado Democrático de Direito vulnerável diante de novas tentativas de ruptura. A lei penal deve ser formulada para disciplinar situações gerais e não para produzir benefício dirigido a um grupo determinado de pessoas já identificadas no debate público: Jair Bolsonaro, generais e demais envolvidos na trama golpista.
1: Chegando ao STF, o relator será escolhido por sorteio, e aí surgem algumas possibilidades. É o que explica o advogado especialista em direito criminal, Joab Sobrinho.
3: Quando chegar no Supremo a provocação, aí nós temos um relator. E esse relator ele vai dar os efeitos. Ele pode dar o efeito suspensivo da lei, ou ele pode simplesmente não dar efeito suspensivo e deixar o plenário julgado por na frente. Qual vai ser a melhor hipótese para eles? Ele vai depender da decisão que o presidente da República hoje vai tomar. Se ele vai promulgar ou se ele não vai promulgar.
1: Se o presidente não promulgar, vai para o presidente do Senado, Davi Alcolumbre, fazer isso. O projeto da dosimetria unifica as penas para golpe de Estado e abolição violenta do Estado Democrático de Direito. Antes elas eram somadas, agora vai valer a maior. E trata também da progressão de regime. O texto beneficia todo mundo envolvido na tentativa de golpe. No caso do ex-presidente Jair Bolsonaro, o advogado Joab Sobrinho estima que ele possa ir para o semiaberto em 2 anos. O fato é que, com a derrubada do veto e a promulgação, vai caber ao judiciário decidir caso a caso. A aplicação não é automática, explica o especialista.
3: A defesa provoca, ou o PGR lá, o Ministério Público provoca, ou se o ministro que estiver com a pasta, que estiver com a ação fazendo aquela ação, ele também pode fazer de ofício. Então nós temos essas 3 situações. Normalmente é a defesa que provoca, porque tem mais interesse, ela quer andar um pouco mais rápido, mas não é automático.
1: O placar foi assim: 318 votos da Câmara a favor da derrubada e 144 contra, e 49 votos do Senado para a derrubada do veto e 24 contra. Da Rádio Nacional em Brasília, Priscila Mazenotti.
0: Valeu, Priscila. Agora são 9h34. A gente traz um novo momento musical. Com vocês, Cláudia Telles.

de Souza. Tivemos ainda Rosa Passos com É Luxo Só, de Ari Barroso e Luiz Peixoto. E Eduardo Canto com Memórias do Café Nice, de Mona Lisa e Artúlio Reis. E Cláudia Telles com Felicidade Vem Depois, de Gilberto Gil. Agora são 9 horas e 49 minutos. Mesmo com um público de 2 milhões de pessoas, o mega show da cantora Shakira na praia de Copacabana, neste sábado, transcorreu sem nenhuma ocorrência grave, segundo a Polícia Militar. Agentes da corporação detiveram 6 pessoas, mas apenas uma foi presa em flagrante por um crime cometido durante o show. Um homem que estava carregando diversas bolsas roubadas. 2 homens foram detidos porque tinham mandado em aberto e foram identificados pelas câmeras de monitoramento com reconhecimento facial. Outra prisão foi feita após uma viatura com sistema de leitura de placas identificando uma moto roubada. Durante ações de monitoramento, agentes interceptaram um homem que estava transportando 6 tabletes de maconha e outro que estava portando um aparelho celular com restrições. Os policiais também atuaram nos pontos de revista, com detectores de metais nas passagens de acesso ao evento. Foram apreendidos 185 objetos, perfurocortantes e materiais que poderiam oferecer risco, como tesouras, facas, estiletes e chaves de fenda. O Poder Judiciário também decretou prisões por meio do juizado do torcedor e dos grandes eventos, que instalou um posto avançado na área do show. Foram registradas 16 ocorrências, a maioria por porte de drogas para consumo e roubo, e 9 delas foram convertidas em prisão preventiva. Agora são 9 horas e 51 minutos. Vamos voltar a ouvir música de qualidade aqui no nosso Manhã Mac. Com vocês, Maria Eugênia.

0: A gente acabou de ouvir Patrícia Marques com Quando Chove, de Giuseppe Danielli. Antes, Chico Buarque, MPB4, com Lamentos, de Pixinguinha, e Maria Eugênia com Se Correr, o Bicho Pega, de Juraildes da Cruz. E Madalena, de Ivan Lins, e Ronaldo Monteiro de Souza, por Ivan Lins. 10:02, a gente para o intervalo e volta já.
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14: Estamos de volta, esse é o Manhã MEC, aqui na sua Rádio MEC 10 e 6. Vem aí, Joyce.

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0: Ouvimos Ney Matogrosso cantando pra gente um grande sucesso, Samba do Blackberry, de Alberto Continentino e Rafael Rocha. Esse é um telefone celular pré-histórico, né, meu caro Dudu Monteiro? Já nem tem mais. Blackberry é o nome da marca desse equipamento. Já foi superado. Essa é uma canção bacana, mas que ficou datada por conta da aposentadoria do Blackberry. Antes de Ney Matogrosso, tivemos Lucinha Lins, que maravilha, e Pedro Miranda com Pique Esconde na Internet, de Moacir Luz e Luiz Carlos da Vila, e Gilberto Gil com Pela Internet 2, dele mesmo. Agora são 10 horas e 33 minutos, a gente toca a bola para o nosso time de repórteres. Semana do Trabalhador. É a semana atual. Hoje é dia 4 de maio de 2026 e a Semana do Trabalhador em Brasília tem serviços gratuitos. Quem conta essa história é a Sara Kines.
1: Começa nesta segunda-feira a Semana do Trabalhador e da Trabalhadora com serviços gratuitos à população na Esplanada dos Ministérios em Brasília. A iniciativa do Ministério do Trabalho e Emprego oferece

0: preste serviços gratuitos à população. Na esplanada dos ministérios, em Brasília, no estacionamento do Bloco F, serão ofertados, entre esta segunda-feira e sexta, serviços como emissão da nova carteira de identidade, orientações sobre direitos trabalhistas, atendimentos de saúde, perícias do INSS, oficinas, rodas de conversa e feiras. Dentro do evento, a população também terá acesso à vacinação gratuita contra a febre amarela, tríplice viral, antitetânica, hepatite B e influenza. Também haverá campanha de doação de sangue para incentivar a participação das pessoas. A programação, que vai de 4 a 8 de maio, conta ainda com atrações musicais entre meio-dia e 2 horas da tarde, uma praça de alimentação e feira de economia solidária. Além de Brasília, a Semana do Trabalhador e Trabalhadora também acontece nas capitais dos estados e os detalhes podem ser conferidos no site do Ministério do Trabalho e Emprego. Da Rádio Nacional em São Paulo, Sara Kines.
1: Valeu, Sara. Agora são 10h35, a gente volta a ouvir música aqui no nosso Manhã Mac. Depois do samba do Blackberry, vem aí, todo dia e toda hora, com você. Tem a ver com telefonia celular também, né? Todo dia e toda hora com você, afinal de contas, ainda que distantes, a gente ainda pode estar presente na vida de alguém pelo celular, por comunicação, por WhatsApp, enfim. Muita coisa ainda dá para ser feita em termos de comunicação. Isso melhora, mas também, se você não fizer de um jeito parcimonioso, pode piorar a sua qualidade de vida. Mas todo dia e toda hora com quem você ama é sempre muito importante. Quem canta essa arte de estar junto são Ana Rato e Fernanda Takaya.

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0: Esse foi o mestre Paulinho da Viola com a sua Ela Sabe Quem Eu Sou. Antes Alcione com Marra Feroz, de Gilson Bernini, Xande de Pilares e Elinho do Salgueiro. Zeca Pagodinho e Leandro Sapucaí vieram com Batuque na Cozinha, de João da Baiana. Tivemos ainda Tereza Cristina com Seja Breve, de Martinho da Vila, Noel Rosa e Rio do Hora. Tivemos também Porta-Voz da Alegria, de Roberto Chama, por Diogo Nogueira. 11 horas, a gente para o intervalo e volta já.
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2: Tiago de Melo, poeta da floresta, do homem e da utopia.
3: O poema Os Estatutos do Homem é um dos mais conhecidos textos de Tiago de Melo. Aqui o escutamos em uma versão registrada no programa Encontro Marcado, da TVE Rio de Janeiro, gravado na década de 1980.
4: Os Estatutos do Homem, artigo 1º. Fica decretado que agora vale a verdade, que agora vale a vida, e que de mãos dadas trabalharemos todos pela vida verdadeira. Artigo 2. Fica decretado que todos os dias da semana, inclusive as terças-feiras mais cinzentas, têm direito a transformar-se em manhãs de domingo. Artigo 3. Fica decretado que a partir deste instante haverá girassóis em todas as janelas, que os girassóis têm direito a abrir-se dentro da sombra e que as janelas devem permanecer o dia inteiro abertas para o verde, onde cresce a esperança. Artigo 4. Fica decretado que o homem nunca mais duvidará do homem, que o homem confiará no homem como a palmeira confia no vento, como o vento confia no ar e como o ar confia no campo azul do céu. Parágrafo único. O homem confiará no homem como o menino confia em outro menino. Artigo 5. Fica decretado que os homens estão livres do jugo da mentira. Nunca mais será preciso usar a couraça de palavras nem a armadura de silêncio. O homem se sentará à mesa com o seu olhar limpo, porque a verdade passará a ser servida antes da sobremesa. Artigo 6. Fica estabelecida durante 10 séculos a prática sonhada pelo profeta Isaías: e o lobo e o cordeiro pastarão juntos, e a comida de ambos terá o mesmo gosto de aurora. Fica decretado, por definição, que o homem é um animal que ama e que, por isso, é belo. Muito mais belo do que a estrela da manhã. Fica estabelecido o reinado permanente da justiça e da claridade. E a esperança será uma bandeira generosa, para sempre desfraldada na alma do povo. Fica estabelecido que o pão de cada dia tenha no homem o sinal do seu suor, mas que tenha sempre o quente sabor da ternura. Fica decretado que a maior dor sempre foi e será sempre

0: não poder dar amor a quem se ama, sabendo que é a água que dá à planta o milagre da flor. Fica permitida a qualquer pessoa, a qualquer hora da vida, o uso do traje branco. Fica decretado que nada será proibido. Tudo será permitido. Inclusive brincar com os rinocerontes e caminhar pelas tardes com uma imensa vergonha na lapela. Parágrafo único. Só uma coisa fica proibida. Amar sem amor. Fica decretado que o dinheiro nunca mais poderá comprar o sol das manhãs vindouras. Expulso do grande baú do medo, o dinheiro se transformará numa espada fraternal para defender o direito de cantar e a festa do dia que chegou. Artigo final. Fica proibido o uso da palavra liberdade, a qual será suprimida de todos os dicionários e do pântano enganoso das bocas. A partir deste instante, a liberdade será algo vivo e transparente, como um fogo, um rio ou como a semente do trigo. E a sua morada será sempre o coração do homem.
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0: Que eu escrevo para quem acredita na possibilidade da transformação. Eu escrevo para quem tem esperança.
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6: Yeah. Voltamos em esse é o Manhã MEC aqui na sua Rádio MEC. Vem aí a saudosa Elza Soares e também saudoso Vanderlei.

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0: Que beleza, Joyce Cândido apareceu por aqui cantando lindamente Tem Nada Não, de Almir Luversi, Ernesto e Jorge Aragão. Antes, Roberto Mendes e Lenine com Tira Essa Mulher da Roda, de Roberto e Jota Portugal. Tivemos ainda Paulinho Mocidade e Mestre Marçal com Me Mata de Amor, de Franco e Paulinho. É filho de alguém que eu conheço aqui, viu, meu caro Dudu Monteiro? Mas não vou falar nada, não. Tivemos ainda Gal Costa com Bumbo da Mangueira, de Jorge Benjor. Leila Pinheiro e Martinho da Vila cantaram Martinho, Todos os Sentidos. E Elza Soares e Vanderly com Subindo a Ladeira, de Vanderly. 11h31, a gente volta às nossas atenções para a parte noticiosa do nosso programa. Novo governo do Amazonas será eleito hoje por deputados estaduais do Amazonas. Quem conta essa história para a gente é o Madison Euler.
1: Acontece nesta segunda-feira, na sede da Assembleia Legislativa do Amazonas, em Manaus, a eleição indireta para o novo governador e vice-governador do estado. A votação não será por via popular, mas por escolha dos 24 deputados estaduais que compõem a atual legislatura da Casa, seguindo regra constitucional e entendimento também do STF, que exige voto aberto para este tipo de pleito. A previsão é que a eleição ocorra ainda na manhã desta segunda-feira. Concorrem ao cargo 5 chapas de diferentes partidos, todas aprovadas pela Assembleia. A chapa número 1 tem como candidato a governador William Bittar Barroso dos Santos, do PSDB, e como vice João Ricardo de Melo e Lima, do Partido Liberal. A chapa número 2 é formada por Roberto Maia Cidade Filho, do União Brasil, para governador, e Serafim Fernandes Correa, do PSB, como seu vice. Na chapa número 3, Cícero José de Lima Alencar, do Democracia Cristã, para governador, ao lado de Roquilane, do mesmo partido, como vice. Já a quarta chapa apresenta Sérgio Augusto Coelho Bezerra, do Novo, como candidato a governador, com Aldricléa Viana Frota, também do Novo, para o cargo de vice. Fechando com a chapa número 5, composta por Daniel Fabiano Soares de Araújo, candidato a governador, e Daiane de Jesus Dias Araújo, como vice-governadora, ambos filiados ao PT. Segundo as regras, será eleita em primeiro turno a chapa que obtiver maioria absoluta dos votos dos deputados estaduais. Caso nenhuma candidatura alcance esse número, será realizado segundo turno entre as duas chapas mais votadas. Na segunda votação, vencerá a chapa que obtiver maioria simples, respeitado o quórum mínimo da maioria absoluta dos parlamentares. Em caso de empate, uma nova votação será convocada para esta terça-feira. Permanecendo a igualdade, será considerada eleita a chapa cujo candidato a governador seja mais idoso. As renúncias do governador Wilson Lima, do União Brasil, e do vice Tadeu de Souza, do Progressistas, para concorrerem a outros cargos nas próximas eleições, abriram uma prerrogativa prevista na Constituição Federal quando ocorre a vacância dos dois cargos simultaneamente, o que obriga a realização de uma eleição indireta pelo Legislativo Estadual para a escolha de um governo tampão que deve ocupar os cargos de governador e vice até o fim do ano. Da Rádio Nacional em São Luís, Madison Euler.
0: Obrigado, Madison. Agora são 11h34. Vamos receber Zé Carlos Caramês.

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0: O governo de Pernambuco decretou situação de emergência em 27 cidades atingidas pelas fortes chuvas. 6 pessoas morreram em decorrência dos temporais no estado. Entre elas estão um bebê de 6 meses, um de 1 ano e uma criança de 7 anos. As tempestades afetaram mais de 9 mil pessoas no estado. 7.700 estão desalojadas e 1.600 desabrigadas. Os municípios de Recife, Olinda, Goiânia e Jaboatão dos Guararapes estão entre os mais prejudicados. Foram ativados 29 abrigos para acolher a população e a Defesa Civil e o Corpo de Bombeiros realizaram mais de 800 ações de resgate. Equipes da Defesa Civil Nacional auxiliam nos trabalhos. A situação de emergência decretada pela governadora de Pernambuco, Raquel Lira, válida por 180 dias, permite maior agilidade em ações emergenciais para ajudar as famílias atingidas, além de possibilitar pedido de apoio e recursos do governo federal. Os temporais também afetaram o estado da Paraíba, que registrou 2 mortes, cerca de 600 pessoas estão desalojadas e 700 desabrigadas. O governador do estado, Lucas Ribeiro, decretou o estado de calamidade pública na Paraíba. A Defesa Civil Nacional auxilia na reconstrução das áreas atingidas. O alerta para alagamentos e deslizamentos no litoral dos 2 estados permanece ativo, principalmente em áreas de risco. Atenção maior na região metropolitana do Recife, Zona da Mata Pernambucana, regiões da Mata Paraibana, Agreste e Borborema. Da Rádio Nacional em São Paulo, Sara Kines.
1: Valeu, Sara. Agora são 11h53, ponto final no nosso Manhã Mac de hoje. Vamos terminar ao som de Cássia Eller com Vá Morar com o Diabo, de Riachão, e Cazuza com Brasil. Tema de abertura da novela Vale Tudo, na voz de Gal Costa. Mas aqui o Cazuza é que vai cantar. Essa música é dele, Jorge Israel e Nilo Romero. A gente vai ficando por aqui. Eu agradeço a sua presença. A gente volta amanhã às 8 da manhã. Valeu, Dudu Monteiro. Até a próxima. Tchau.

E é com Luiz Melodia que a gente encerra o Manhã Mac de hoje. O Neguinho e a Senhorita, de Noel Rosa e Abelardo Silva. Antes, Bete Carvalho com Guaraci, de Zeca Pagodinho, Arlindo Cruz e Sombrinha. Tivemos também Casuarina com Coringa, de João Cavalcante e Daniel Pereira. Ouvimos ainda Onde o Brasil Aprendeu a Liberdade, samba enredo da Unidos de Vila Isabel, do Carnaval de 1972, de autoria de Martinho na Vila, pelo Sururu na Roda. Passou por aqui também Veneno Lascado, de Zé Carlos Caramês, música dele mesmo. Agora são 11 horas e 51 minutos, vamos dar uma olhadinha no trabalho do nosso time de repórteres. Temporais fazem Pernambuco declarar estado de emergência. Sara Kines.

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2: Olá pessoal, está começando o Arte Clube, aquela hora do seu dia dedicada à cultura, à arte e à música popular brasileira, aqui na Rádio MEC e na Nacional Rio. Hoje é segunda-feira, 4 de maio de 2026. Estamos ao vivo com você agora, meio-dia em ponto. No Arte Clube de hoje, a gente bate um papo com a atriz e diretora Carolina Pismel sobre o espetáculo Medeia. A peça traz novos olhares e questionamentos sobre o mito grego, que fala direto

diretamente às mulheres. No Giro na Cultura, vamos conhecer um youtuber brasileiro que faz sucesso com vídeos das mais incríveis ferrovias pelo mundo. Temos ainda os lançamentos musicais da semana, além das dicas da agenda cultural. Tudo isso com você até uma hora. Começamos com o Lenine.

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1: Ouvimos aí o som da Bella Ciavatta, Repara, antes Iná é proibido cochilar. E abrimos com o Lenine, Meu Chamego, agora 12:11.
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1: O nosso giro hoje é de trem pelas ferrovias mais incríveis do mundo. O brasileiro David Souza, que vive na Eslovênia, tem um canal no YouTube que mostra as paisagens e rotas mais lindas do mundo. Vamos então até lá com o correspondente da RFI, Edson Veiga.
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4: Meio de transporte comum e prático em muitos países mundo afora, os trens não faziam parte da rotina do brasileiro Davi Souza até 21 anos atrás, quando ele se mudou para Ljubljana, capital da Eslovênia. Aficionado por filmagens de todos os tipos, Souza criou há 4 anos um canal no YouTube no qual ele posta vídeos com rotas de trem de todos os lugares por onde passa. Deu certo. O canal Rail Relaxation já tem mais de 400 vídeos e acumula um total de 42 milhões de visualizações. O sucesso provocou uma guinada na carreira do brasileiro, que trocou seu emprego de 17 anos como motorista da Embaixada Brasileira na Eslovênia para se dedicar em tempo integral ao projeto dos vídeos de trem. Quando reflete sobre os trilhos de sua própria vida, Souza reconhece a ironia de ter se tornado uma referência no mundo dos internautas apaixonados por trem, sendo ele um brasileiro que não havia tido contato com esse meio de transporte até se tornar adulto.
5: Se eu sempre gostei de trem, então, gostar é interessante, porque quando, na minha infância eu nunca tinha visto um trem, né? Então eu só fui ver trem quando eu comecei, quando eu já era adulto e comecei a viajar. E aí eu fui ver algum trem de verdade pela vida, né? Mas sempre me chamou muita atenção, mesmo vendo na televisão, porque lá no Goiás, onde eu nasci, não tinha trem, não tinha linha, não tinha nada, nunca tinha visto um trem. E, na verdade, quando eu fui para a Eslovênia, e aí você vê o trem passar o tempo inteiro, comecei a fazer uma viagem ou outra de trem, e, assim, sempre achei muito interessante. Então, por isso, a minha curiosidade de ir lá para a estação, fazer vídeos e tal. Então, eu ficava fazendo vídeo meio que de qualquer coisa que passava pela minha frente, eu estava filmando.
4: E o começo, há 4 anos, foi completamente por acaso.
5: E aí, um belo dia, eu estava na estação lá fazendo um vídeo de trem spotting, de trem passando, e tinha um maquinista parado lá com um cargueiro, indo para Koper, e eu cheguei e ele falou alguma coisa comigo. Da janela do trem, ele falou alguma coisa comigo. Eu cheguei até ele, ele começou a falar esloveno e tal, e o meu esloveno estava ainda meio quebrado, e eu fui, comecei a desenrolar. E aí ele me convidou para ir com ele, e falei, uau, assim. E foi isso, caiu do céu para mim, no meu colo. E aí, como ele me convidou para ir com ele, eu perguntei, eu posso gravar? Ele falou, pode. Aí foi meu primeiro vídeo, e depois disso eu corri atrás.
4: Na época, ele postou o vídeo em um outro canal do YouTube, mais pessoal, onde costuma fazer experimentações. Não imaginava que faria tanto sucesso.
5: E uma vez eu gravei um vídeo de trem e o vídeo explodiu, assim, tinha um movimento incrível. Eu falei, uau, será que é esse o nicho? Aí o que eu fiz? Imediatamente eu criei um nome, criei um canal, nem pensei muito, assim, não foi nem muito planejado o nome nem nada. E aí só criei e postei mais um vídeo. E aí eu comecei a fazer vídeo de trem e os vídeos, assim, todos tinham muita visualização. E aí eu comecei a focar e tentar aperfeiçoar e usar todo o conhecimento que eu já

0: tinha adquirido com o outro canal, usar no de trem, e aí eu comecei a gravar. Então, na verdade, eu sou apaixonado por gravar, não necessariamente só trem, praticamente qualquer coisa. E o trem aconteceu que deu resultado, eu foquei e aí deslanchou.
1: Souza percebeu que estava diante da locomotiva que poderia levá-lo à realização de um velho sonho: viver da produção de conteúdo para a internet. A produção engrenou ao mesmo tempo em que as monetizações dos vídeos se tornaram sua renda principal. No ano passado, veio a decisão de pedir demissão do emprego formal para, assim, poder viajar mais em busca de conteúdos diferenciados. De lá para cá, filmou em diversos países da Europa e da América do Sul. Nos seus planos está uma viagem para a Ásia, onde quer filmar rotas curiosas em países como Índia e Bangladesh. A audiência é cativa e aguarda ansiosa pelas postagens de Souza, que publica dois vídeos por semana em seu canal. São tantas paisagens inusitadas que difícil mesmo é escolher um vídeo favorito.
0: Essa pergunta é bem difícil de responder, porque é muito vídeo, hein? Eu tenho 409 vídeos postados e eu diria que tem alguns que se destacaram, mas escolher um favorito é bem difícil. Mas eu diria assim, olha, por exemplo, Viacha Charanha na Bolívia foi um vídeo que para mim foi muito impressionante, que é um, ele, na verdade ele é um microbus em trilhos. E ele viaja num terreno que parece que você está na Lua, e de repente, no meio de um terreno parecido que você está andando num terreno lunático, de repente tem um monte de lhamas correndo pelas paisagens assim. Aquilo ali foi muito impressionante para mim.
1: De Bled, na Eslovênia, Edson Veiga para a Rádio France Internacional.
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3: E a gente segue a nossa viagem de trem pela MPB com Elis Regina.

Na nossa sequência especial, Adriana Calcanhoto naquela estação, antes Daniela Alcarpe, Trem das Cores, e Elis Regina, Trem Azul.

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1: Olá pessoal, estamos no ar com o Arte Clube, aquela meia hora do seu dia dedicada à cultura, à arte e à música popular brasileira, aqui na Rádio MEC, em rede com a Rádio Nacional Rio. Hoje é segunda-feira, 4 de maio de 2026. Agora, meio-dia e meia, estamos ao vivo com você. No Arte Clube de hoje, a gente bate um papo com a atriz e diretora Carolina Pismel sobre o espetáculo Medeia, em cartaz no Rio. A peça traz novos olhares e questionamentos sobre o mito grego, que fala diretamente às mulheres. A gente tem também o Cineclube com novidades no Oscar em relação à inteligência artificial. Temos ainda os lançamentos musicais da semana, além das dicas da agenda cultural, tudo isso com você até uma hora.
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1: Semana de grandes lançamentos na MPB. Começamos com Alice Caymmi e O Bem do Mar, faixa do novo disco da neta do Caymmi, no qual ela traz um olhar contemporâneo para a obra do compositor, que completaria 112 anos em 2026. Logo depois tem a nova da Zélia Duncan.

0: E na coluna Lançamentos do Arte Clube, ouvimos Elia Duncan, que cantou a faixa título do próximo disco, chamado Agudo Grave. Música feita em parceria com a Lucina. O disco marca os 45 anos de carreira da Zélia e vai trazer diversos parceiros nas composições, como Lenine. Antes tivemos Alice Caymmi no novo álbum Caymmi, a faixa O Bem do Mar, lançada pelo avô Dorival em 1951. Daqui a pouquinho tem mais lançamentos do Arte Clube. Agora é 12h37.
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0: O clássico Medeia ganha uma nova versão com uma proposta provocadora. Reabrir uma das histórias mais emblemáticas da mitologia grega e questionar as versões que atravessaram os séculos. Na dramaturgia inédita de Diogo Liberano, a narrativa começa onde as tragédias clássicas terminam, colocando frente a frente Medeia e Jasão em um confronto direto. Inspirada nas obras de Eurípides e Sêneca, a montagem interrompe o destino já conhecido da personagem para investigar o que ficou por dizer. Em cena, Medeia deixa de ser apenas um símbolo de vingança para revelar camadas mais complexas de uma mulher estrangeira, marginalizada e excluída pelas estruturas de poder. A peça também traz uma reflexão sobre quem constrói as narrativas e quais vozes são silenciadas ao longo do tempo. No palco, Carolina Pismel e Paulo Verlins, com direção de Paulo de Moraes. E a gente bate um papo agora com a atriz e diretora Carolina Pismel, que conta mais sobre esse novo ponto de vista sobre essa história milenar.
2: Olá, ouvintes do programa Arte Clube da Rádio MEC. Eu sou Carolina Pismel e estou em cartaz com o espetáculo Medeia, no Teatro Firjan Sesi Centro. Medeia é um marco, né, na história do teatro, o mito, né, nas versões de Eurípides e Sêneca. E na nossa versão, a gente traz esse embate, né, depois de todo o ocorrido. É como se Medeia não tivesse ido embora depois de tudo que aconteceu. É como se eles tivessem a possibilidade de conversar sobre isso. E ela colocar os pontos de vista dela, né? Uma história que já foi tão contada ao longo de tantos anos. Mas será que foi contada por mulheres? Será que foi contada por homens? Então é a versão que fala muito sobre os pensamentos da Medeia, né? Tudo que ela sofreu e viveu.
0: Apesar de ter sido encenada pela primeira vez há mais de 400 anos antes de Cristo, a história de Medeia se comunica diretamente com as mulheres de hoje, como ressalta a atriz Carolina Pismel.
2: Eu acho que Medeia se comunica com a história da mulher atual muito por conta de ser uma mulher que diz o que pensa e que faz o que quer, né? Eu acho que há milhões de anos atrás, talvez ela tivesse sido uma mulher tão assustadora para muitas pessoas, porque aquilo naquela época não era possível, né? A gente não podia ouvir a mulher. Eu acho que hoje em dia, apesar da gente ainda sofrer muita misoginia, a gente ainda pode falar um pouco mais. Então, eu acho que a Medeia se comunica hoje em dia por conta disso. Eu vejo as mulheres saírem do espetáculo pensando sobre isso, falando, nossa, que bom que ela disse, que bom que ela apontou, que bom que ela fez isso. Até mesmo as vinganças de Medeia são vistas de uma outra forma, principalmente pelas mulheres, hoje em dia. Então, a peça traz um pouco esse lugar de por que que os crimes que ela cometeu são maiores do que ela viveu, né? Uma reflexão sobre tudo isso.
0: No palco, Carolina Pismel e Paulo Verlins dão vida a diversos personagens e a Carolina conta como é essa parceria.
2: Ah, trabalhar com o Paulo é uma honra, né? Para mim, assim, a gente é muito parceiro, estamos juntos como parceiros de trabalho já há 20 anos, a gente tem muito trabalho juntos, a gente tem companhia juntos e tem espetáculos fora da companhia também, que é o caso do Medeia. Então, a gente já se conhece demais. Então, a parceria ajuda que o trabalho seja mais objetivo, né? A troca fica muito melhor. É incrível.
0: Conversamos com a atriz Carolina Pismel, que interpreta Medeia, no espetáculo que está em cartaz no Teatro Firjan Sesi Centro, com apresentações às segundas e terças, às 19h até o dia 2 de junho. E a Carolina reforça o convite para você conhecer melhor essa história.
2: Eu quero convidar você, Jansen, e aos ouvintes do Arte Clube para assistirem Medeia, em cartaz no Teatro Firjan Sesi Centro, segundas e terças, às 19h. Fica até 2 de junho. O teatro fica ali, a poucos minutos da estação Cinelândia do metrô. E a gente espera vocês. Obrigada.
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0: E agora a segunda parte dos lançamentos musicais da semana. Chico César resgata algumas composições feitas entre os 17 e 20 anos de idade, entre as 16 faixas inéditas do disco Fofo. Vamos ouvir Eu Mais Ela, canção que também fez parte do show mais recente da Maria Bethânia. Em seguida tem Moacir Luz e Gabriel Moura.

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0: Nos lançamentos do Arte Clube, ouvimos aí Atravessado, com Moacir Luz e Gabriel Moura, faixa que abre o novo disco em parceria dessa dupla de bambas. O repertório traz inéditas e regravações do cancioneiro dos dois sambistas. E antes tivemos o lançamento do Chico César, Eu Mais Ela, do disco novo, Fofo. Agora faltam 12 para uma.
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0: Fred Martins e Jacques Morelenbaum se unem em tributo a João Gilberto no Dolores Club, nesta quinta, dia 7 de maio.
2: Alô, ouvintes do Arte Clube, aqui é o Fred Martins. Eu passo aqui para convidar vocês para o show que eu vou fazer com Jacques Morelenbaum, um tributo ao João Gilberto. Vai ser no Dolores Club, dia 7 de maio, às 20h30. Os ingressos já estão no Simpla e vai ser muito bom contar com vocês lá. Abração.
0: E o musical Cartas para Gonzaguinha retorna ao Rio no Teatro João Caetano a partir desse fim de semana.
3: Olá, ouvintes do Arte Clube. 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As apresentações acontecem quinta e sexta às 19 horas, sábado às 17 e domingo às 16 horas. Um musical com canções do Gonzaguinha que já passou por diversas temporadas e conquistou o público. Os ingressos estão disponíveis na bilheteria do teatro ou pelo site da Eleven Tickets. 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
0: E na sequência, Gal Costa e JP.

0: No Articlube você ouviu JP Açaí, antes Gal Costa, Meu Doce Amor. Agora faltam 5 para 1.
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0: Atores e roteiros criados por inteligência artificial não poderão concorrer ao Oscar. A nova regra foi publicada nesta semana pela Academia de Artes e Ciências Cinematográficas, organizadora da premiação.
2: O objetivo é deixar claro que a atuação e o roteiro de filmes devem ser feitos por seres humanos para serem elegíveis a um dos principais prêmios do cinema mundial. As mudanças se aplicam às inscrições para a próxima cerimônia do Oscar em março de 2027. Segundo as novas regras, a academia pode solicitar informações adicionais para verificar se os roteiros enviados foram criados por humanos. A IA generativa deixou o setor em alerta porque atores temem que os estúdios usem a tecnologia para substituir os trabalhadores humanos com o objetivo de reduzir custos. No ano passado, a estreia de uma atriz gerada por IA, chamada Tilly Norwood, provocou uma reação negativa do sindicato dos atores, principalmente porque os estúdios demonstraram interesse pela novidade. De acordo com as novas regras da academia, os cineastas podem usar ferramentas de IA, mas um ator sintético como Norwood não seria elegível para um Oscar. A academia definiu também que os roteiros devem ter autoria humana para serem elegíveis a concorrer ao prêmio. Com informações da Agência Brasil, da Rádio Nacional em Brasília, Oussama El Ghauri.
0: E o nosso Arte Clube de hoje fica por aqui com a apresentação e edição Jansen Campos, produção do David Isidoro e trabalhos técnicos do Eduardo Monteiro. Fique agora com Mistura Brasileira na MEC com Felipe Rangel e o Revista Rio na Nacional com a Raquel Júnior. Muito obrigado pela sua companhia. Te deixo com a Lineker. Charme.
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3: Boa tarde, está no ar o Mistura Brasileira aqui na sua Rádio MEC. Muito prazer, eu sou o Felipe Rangel, estou acompanhado aqui do José Roberto Rocha e vamos juntos até as 3 da tarde, intercalando notícia com música. Começando o nosso programa, vem aí, Djavan.

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1: Ouvimos Ponta de Areia, de Milton Nascimento e Fernando Brandt, por Wayne Shorter e Milton Nascimento. Antes, Rita Lee com Every Breath You Take, de Gordon Sumner. Essa música originalmente é do The Police. E também tivemos Djavan com Puzzle of Hearts, dele mesmo. Agora são 13 horas e 17 minutos aqui no Rio de Janeiro. Estamos presentes nos 800 kHz e também na via virtual radiomec.ebc.com.br ou pelo app Rádios EBC. Deixa eu falar um negócio aqui para vocês. A ciclovia Tim Maia foi fechada na manhã de hoje no trecho entre São Conrado e a passarela metálica do Vidigal, em função do registro de ondas e mais de 2 metros de altura. A Avenida Niemeyer, no entanto, está com funcionamento regular. A Marinha do Brasil emitiu um alerta de ressaca no litoral do Rio até a próxima quarta-feira. Pelo menos 5 pessoas foram presas hoje pela Polícia Civil durante a operação no Complexo de São Carlos, na região central. No início da manhã, moradores relataram um intenso tiroteio. A corporação afirma que a ação tem o objetivo de reprimir integrantes da organização criminosa Terceiro Comando Puro, envolvidos no que a polícia chama de toda a cadeia de crimes com celulares, desde roubos e furtos até o desbloqueio dos aparelhos e a prática de fraudes financeiras. Além do São Carlos, também estão sendo cumpridos mandados de busca e apreensão no estado de São Paulo. A polícia diz que as investigações que se estenderam por mais de um ano apontaram que o grupo atuava principalmente na região central e na zona sul da capital, priorizando o roubo de aparelhos de alto valor. Após os crimes, os celulares eram levados para o complexo do São Carlos, onde os criminosos realizavam o desbloqueio dos dispositivos e acessavam dados das vítimas para realizar transações bancárias fraudulentas, como transferências e empréstimos. As apurações também revelaram que, nos casos de aparelhos com maior nível de segurança, o grupo contava com o apoio de comparsas no estado de São Paulo para viabilizar o desbloqueio. As diligências seguem em andamento para capturar todos os envolvidos e aprofundar as investigações sobre a atuação do grupo criminoso. 1h19. A gente volta a ouvir música boa aqui no Mistura Brasileira. Vem aí, Simone.

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1: A gente acabou de ouvir Alcione com Mimoso, de Van Paulo e Ronaldo Pinheiro. Antes, Jardes Macalé com Farinha do Desprezo, dele e Capinã. E Simone com Uma Nova Mulher, de Paulinho Rezende e Paulo De Bettio. Agora, 1h32, a gente novamente aciona o nosso time de repórteres pela primeira vez aqui no Mistura Brasileira. Bahia faz painel com prestação de contas para gastos com festas juninas. Quem conta essa história para a gente com mais detalhes é o Madison Euler.
2: A partir desta segunda-feira, os gestores dos municípios baianos já podem informar os gastos públicos para a realização das festas juninas deste ano no Portal da Transparência, criado pelo Ministério Público da Bahia. O painel de transparência dos festejos juninos nos municípios do estado da Bahia é uma ferramenta de incentivo à transparência pública, ao exercício da cidadania e de apoio à gestão eficiente dos recursos públicos no incentivo à cultura e ao turismo baianos. A ferramenta vai receber os dados fornecidos voluntariamente pelos entes públicos sobre contratações artísticas realizadas entre 1º de maio e 31 de julho, período que abrange as principais festas juninas, como Santo Antônio, São João e São Pedro, além de outros eventos tradicionais do estado, como festas de padroeiras, aniversário da cidade e cavalgadas. O painel tem dados abertos e pode ser acessado pela população. Possibilita realizar, entre outras consultas, o cachê pago a artistas ou apresentação artística, o gasto por festa individualmente e a origem do recurso. O endereço é paineljunino.mpba.mp.br. Gildásio Penedo Filho, presidente do Tribunal de Contas do Estado da Bahia, destaca a importância do painel como mais uma fonte de transparência de aplicação dos recursos públicos.
3: O que se pretende é efetivamente atender ao princípio da transparência, que de certa forma acaba sendo um elemento de baliza, sobretudo aos preços praticados no próprio mercado. E veja que como começou em 2023 e chegou-se ao ano de 2025 com adesão absoluta e total, que demonstrou um acerto e uma valorização dos próprios prefeitos, sem efetivamente entrar na economia local.
2: Entre as atualizações do painel, criado em 2023, está a possibilidade de cadastro inicial simplificado pelos municípios, de instauração de procedimento administrativo ao final da segunda etapa de coleta de dados, com previsão de penalidades em caso de não justificar a ausência de informações complementares. O painel também criou dois bancos de dados, da inadimplência, onde constarão os municípios que, ao final de todo o processo, estiverem nessa situação, e dos amigos da transparência, para os gestores que enviarem todas as informações solicitadas. Uma nota técnica assinada pelo MP Baiano, pelo Tribunal de Contas Estadual e o Tribunal de Contas dos Municípios do Estado da Bahia estabelece os parâmetros para a comparação entre contratações realizadas em condições semelhantes

0: antes de mercado, considerando a sazonalidade típica do período junino e orientou a realização de pesquisa de preços, tendo como referência a média dos cachês pagos aos artistas no período de 1º de maio a 31 de julho de 2025, no mesmo estado, com atualização monetária pelo IPCA, Índice Nacional de Preços ao Consumidor Amplo. Em 2025, as 417 cidades baianas contrataram mais de 8.600 apresentações artísticas durante os meses de maio, junho e julho, onde foram investidos cerca de R$ 701 milhões em recursos públicos para a realização dos festejos juninos. Da Rádio Nacional em São Luís, Madison Euler.
1: Valeu, Madison. Agora são 13 horas e 36 minutos. A gente traz para você mais uma rodada musical. Vem aí, Charlie Brown Jr.

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1: Ouvimos Eu Sei Que Errei, na voz daquele que também compõe a música, Calvano. Tivemos também Ana Canhas com Perigosa, de Rita Lee, Roberto de Carvalho e Nelson Motta. E Charlie Brown Jr. com Céu Azul, do Chorão, Alexandre Magno e de Tiago Castanho. Agora aqui na Rádio MEC faltam 13 minutos para as 14h. Vamos prosseguir. A ciclovia Tim Maia foi fechada na manhã de hoje no trecho entre São Conrado e a passarela metálica do Vidigal, em função do registro de ondas de mais de 2 metros de altura. O Centro de Operações informou que o bloqueio da ciclovia não afeta o funcionamento da Avenida Niemeyer, que opera normalmente entre São Conrado e Leblon. O fechamento da ciclovia Tim Maia é implementado somente quando forem verificadas condições adversas mais intensas de mar, ondas e de tempo, ventos. Entre os critérios para interdição estão registro de ondas acima de 2 metros de altura em um intervalo de até 15 segundos, ventos acima de 65 km por hora na estação meteorológica do Vidigal, além de forte chuva na região. Aos ciclistas, em especial, o aviso de interdição é divulgado por meio de alarmes sonoros e identificação no local. A informação também é divulgada por meio de painéis de mensagens fixos e luminosos com alerta sonoro, fechamento de cancelas e reforço da presença de guardas municipais ao longo da ciclovia. Estamos sob um alerta de ressaca. O aviso da Marinha do Brasil entra em vigor às 6 horas da tarde de domingo e vai até às 3 da tarde de terça-feira. Ondas entre 2,5 e 3 metros de altura podem atingir a orla da cidade. Para a segurança de todos durante o período de ressaca, o COR Rio reforça as seguintes orientações: evite banho de mar e a prática de esportes aquáticos em áreas com condições de ressaca. Não permaneça em mirantes na orla ou em locais próximos ao mar durante o período do aviso. Os frequentadores de praias devem seguir rigorosamente as orientações das equipes do Corpo de Bombeiros. Pescadores devem evitar navegar enquanto a ressaca estiver ativa. Evite pedalar de bicicleta na orla se as ondas estiverem alcançando a ciclovia. Em caso de acidentes no mar, não tente resgatar vítimas por conta própria. Acione imediatamente o Corpo de Bombeiros pelo telefone 193. De acordo. Daqui a pouquinho a gente traz a previsão do tempo. Agora são 13 horas e 49 minutos. A música pede passagem mais uma vez aqui no Mistura Brasileira. Com vocês, Gal Costa.

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Esse foi Zé Ibarra com Morena, dele Tom Veloso e Lucas Nunes. Antes, Flávio Venturini e Glória Groove com Princesa, de Venturini e Ronaldo Bastos. Também tivemos Danny Black, Chico César e Criolo com Por Baixo do Pano, de Danny Black. Ouvimos ainda A História de Lily Brown, Dia do Lobo e Chico Buarque, por Gal Costa. 2:09, a gente toca a bola então para a atualização do noticiário. Vamos então falar a respeito da cantora Jéssica Martin, que fez história no Carnaval Carioca desse ano ao se tornar a primeira mulher intérprete de uma escola de samba do Grupo Especial, que recebeu neste domingo o Prêmio Dandara. A honraria é concedida pela Assembleia Legislativa do Rio. O Prêmio Dandara homenageia mulheres negras que atuam pela transformação social e pela igualdade de gênero e raça, promovendo transformações em seus territórios e áreas de atuação. Jéssica Martin, intérprete da Beija-Flor de Nilópolis, foi escolhida para receber a honraria deste ano, em reconhecimento pela sua trajetória artística e sua contribuição para a valorização da cultura popular e do protagonismo das mulheres no samba. A cantora se tornou intérprete oficial da escola após vencer um reality show realizado pela agremiação para escolher o substituto de Neguinho da Beija-Flor, lenda do Carnaval Carioca, que se aposentou da função após interpretar o canto da Beija-Flor por 50 anos. Ela assumiu a função ao lado do cantor Nino do Milênio. Só um adendo que é importante a gente destacar que a Jéssica é espetacular, mas não é a primeira mulher intérprete de uma escola de samba do Grupo Especial. Tivemos a Grazi Brasil como intérprete oficial do Paraíso do Tuiuti no Carnaval de 2018 e 2019. E ela também foi intérprete oficial da São Clemente em 2020. Tá certo? 2:11. A gente traz para você mais um novo momento musical. Com vocês, Simone Mazer.

0: Laranja Madura, de Ataulfo Alves, por Casuarina. Antes, Ana Costa com Fita Amarela, de Noel Rosa. Simone Mazer com Tango do Mal, de Luciano Salvador. Agora são 2h19. Vamos novamente trazer para você outras informações. A partir de hoje, o Tribunal Regional Eleitoral do Rio de Janeiro, em parceria com o VLT Carioca, faz uma ação especial de atendimento ao eleitor no Terminal Gentileza, região portuária. De acordo com o TRE, a iniciativa tem como objetivo facilitar o acesso da população aos serviços eleitorais. Até a próxima quarta-feira, as equipes do TRE estarão no local para prestar atendimento de forma gratuita. Entre os serviços oferecidos estão a coleta de dados biométricos, emissão da primeira via do título de eleitor, transferência de domicílio eleitoral, atualização de dados cadastrais, mudança de local de votação e regularização do título de eleitor. Os atendimentos acontecem entre 9 da manhã e 7 da noite. 2h20. Vamos voltar a ouvir música aqui no nosso Mistura Brasileira. Vem aí, Luciana Souza e Trio Cotonete.
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0: gente acabou de ouvir então Seu Jorge cantando pra gente dele mesmo, Convite para a Vida. Antes, Ana Carolina com Quem Dera Eu, Seu Zé, dela e Bruno Kalimann. Léo Jaime cantou Gatinha Manhosa, de Roberto e Erasmo. E Luciana Souza e Trio Corrente com Você Já Foi à Bahia, de Dorival Caymmi. 2h32, a gente novamente aciona o nosso time de repórteres. E aí a gente vai falar aqui de um especial que celebra 100 anos do geógrafo Milton Santos. Quem narra tudo pra gente é o Rafael Lopes, da Rádio Educadora da Bahia.
1: Nascido em Brotas de Macaúbas, no interior da Bahia, no dia 3 de maio de 1926, Milton Santos se tornou um dos principais nomes da geografia no mundo. Professor em universidades no Brasil e no exterior, construiu uma obra marcada pelo olhar crítico sobre o espaço e as desigualdades. Para o pesquisador Albino Rubim, o pensamento de Milton Santos ultrapassa os limites da academia.
2: A atuação dele nunca é uma atuação descolada de uma conexão com a sociedade, com as questões da sociedade. Essa preocupação de entender a sociedade e intervir na sociedade. Seja no primeiro momento da fase dele, quando ele trabalha muito a questão das regiões, depois quando ele trabalha a questão do espaço, quando ele chega a temas como globalização, e mais recentemente é a questão do território. Eu acho que hoje muitas das experiências que acontecem no Brasil, muitas das políticas que são políticas territorializadas, devem muito à essa noção de Milton. Porque ele sempre fez essa conexão entre a academia e a vida na sociedade, a articulação na sociedade. E, claro, ele é uma figura que tem uma experiência internacional gigantesca, viveu em vários países, atuou em muitas universidades, foi condecorado com o título de doutor de honoris causa em infinidade de universidades, o que mostra o reconhecimento da obra dele. Ele tem uma dimensão multi-interdisciplinar. É revolucionário para a geografia, ele cria uma geografia nova. É muito importante para a política, é muito importante para a comunicação, é muito importante para a cultura.
1: Filho de professores, neto de escravos forros, Milton Santos construiu uma trajetória que ajuda a explicar a força do pensamento intelectual. A partir da Bahia, ganhou o mundo e se tornou uma das vozes mais respeitadas da geografia. O escritor Valdomiro Santos Júnior destaca essa caminhada no livro Milton Santos, da coleção Gente da Bahia.
3: Para ele, o território e o homem se interagem mutuamente, estabelecendo padrões e comportamentos que contribuem para explicar a realidade social. Isso não é válido apenas para o Brasil. Esse é um dos aspectos que faz com que a obra de Milton Santos se destaque no mundo inteiro. A interação entre território, homem e homem e território, um influenciando na história do outro, é que tornou o pensamento de Milton, academicamente falando, é original.
1: Milton Santos publicou mais de 40 livros ao longo da carreira. Entre os principais temas abordados estão o território, a globalização e as desigualdades sociais. Conceitos que seguem presentes nos debates atuais, como reforça a professora e pesquisadora Patrícia Ponte.
4: O meu entendimento, assim, do grande legado, né, quando a gente fala da obra do professor Milton Santos, é a atualidade dessa obra. Ele falava que a geografia é uma ciência, ela tem que ser uma ciência do presente, ela tem que estar conectada com o que está acontecendo, né? E ele fez, né? Ele fez essa geografia do presente, mas eu acho que até mesmo pela qualidade, né, e esse pensamento único do professor, ela se mostra hoje, né, mesmo 25 anos depois do seu falecimento, extremamente atual para a gente entender o mundo, que eu acho que é a grande contribuição dele, né? Além dessa atualidade, sempre foi uma obra muito marcada por uma preocupação social. Milton Santos sempre foi um intelectual que prezava pela justiça social, né? E essa justiça se materializava no espaço, no território.

0: Ório, e ele fez essa ciência engajada. Então, assim, a partir dos subsídios teóricos, dos conceitos que ele criou e que ele trabalhava, né, como especialmente o território, do uso do território a partir da globalização e de como a globalização ela estava aprofundando as desigualdades socioterritoriais. Então, essa visão que ele tinha do que viria a acontecer a partir do aprofundamento da globalização e de uma economia neoliberal, hoje a gente vê que é muito atual, né? O pensamento e a preocupação dele, o aumento das desigualdades sociais, territoriais, ele apontava os agentes, ele deixou caminhos para a gente refletir sobre o que está acontecendo hoje.
1: Por isso, a obra de Milton Santos segue em diálogo com as novas gerações de pesquisadores e leitores. Para o escritor Itamar Vieira Júnior, geógrafo de formação, esse legado também é marcado por uma experiência pessoal.
2: O Milton Santos é essa grande referência, me acompanhou aí minha vida universitária, minha vida intelectual como pensador ainda tem uma importância, um peso grande, né? Tudo que eu aprendi sobre o mundo, sobre território, né? Sobre a relação do homem, da sociedade com o mundo onde vive, eu tive aí o privilégio de estudar, de ter professores que traziam o pensamento do Milton Santos para a sala de aula, né? E influenciaram decisivamente minha vida. Eu ainda tenho uma história muito particular com a família dele, porque eu fui o primeiro bolsista, fui contemplado com uma bolsa que só existe graças à família Santos e se chama Bolsa Milton Santos e hoje já foi institucionalizada e beneficia, ao longo de 20 anos, já beneficiou muitos, muitos estudantes e eu fui o primeiro, então eu carrego essa marca aí comigo também.
1: Da Rádio Educadora de Salvador, Rafael Lopes.
3: Valeu, Rafael. Agora são 2h38. Vamos novamente trazer para você um momento musical. Quem chega para cantar para a gente depois de Seu Jorge são Xamã, Adriana Calcanhoto, Ramon Calixto e Samuca.
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1: Essa foi Joyce Cândido com Xande de Pilares. Sou do Samba, de Xande ao Seu Maia. Antes, Marcelo Genesi com Eu e Você Sempre, de Jorge Aragão e Flávio Cardoso. E Xamã, Adriana Calcanhoto, Ramon Calisto e Samuca contaram Esquadros 2, de Adriana Calcanhoto. Agora são 2 horas e 48 minutos. O Esporte Clube Originários, time formado 100% por jogadores indígenas, estreou com vitória no Campeonato Estadual da Série C, derrotando o Barcelona por 2-0 na rua Bariri, Campo Dolaria. Em seu primeiro jogo profissional, a equipe que assinou um convênio com os Séries para participar da competição faz história. Os gols foram marcados por Pedrinho e Wendy, todos no primeiro tempo. Em janeiro, quando a formação do time foi oficializada, a Rádio Nacional conversou com o Tupã Darcy Nunes, líder da aldeia Mata Verde Bonita, berço do time. E é muito importante a gente ter esse tipo de interação no nosso futebol. Agora são 2 horas e 48 minutos. Vamos dar uma olhadinha no trabalho do nosso time de repórteres. Cidade do Sul da Bahia tem sessões do Cine Petrobras. Vamos saber mais no trabalho do Madison Euler.
2: O projeto de audiovisual itinerante e gratuito, o Cine Petrobras, encerra as sessões de cinema na região Nordeste neste domingo e segunda-feira. As sessões na cidade baiana de Itamarajuba contarão com a exibição de 2 filmes infantis de sucesso nas telonas, Divertidamente 2 e Smurfs, e acontecerão na Praça Castelo Branco. A carreta tem recurso de acessibilidade audiovisual e espaço para cadeirantes, sala de cinema climatizada, equipada com sistema de som e imagem digitais e cabine de distribuição de pipoca e refrigerante. O projeto fica 2 dias em cada cidade. Durante o dia, são exibidas 4 sessões gratuitas direcionadas exclusivamente para escolas e instituições públicas da localidade. À noite, as sessões são abertas ao público em geral. O projeto Cine Petrobras 2026 vem percorrendo várias cidades brasileiras desde o início de março e passará por 10 estados até o fim de junho, contemplando 30 municípios. Após passar por 6 estados nordestinos, a carreta segue agora para cidades dos estados do Espírito Santo, Rio de Janeiro, São Paulo e Rio Grande do Sul. A primeira parada no Sudeste é nas cidades capixabas de Linhares, Anchieta e Itapemirim, entre os dias 7 e 15 de maio. O calendário completo, por onde a carreta vai passar, está disponível no Instagram, @separcultural. Que é a produtora que executa o projeto, viabilizado pela Lei de Incentivo à Cultura, em parceria com as prefeituras das cidades. Da Rádio Nacional em São Luís, Madison Euler.
1: Valeu, Madison. Faltam 10 minutos para as 3 da tarde. A notícia continua dando tom aqui do nosso programa. Deixa eu falar para você, então, que artistas e roteiros criados por inteligência artificial não podem concorrer ao Oscar. Seria um absurdo se fosse diferente disso, né, Carlito do Sal? É o mais lógico a presenciar. Mas eu não sei não se no futuro eles modificam isso, hein? Espero que não. Quem desenvolve o assunto pra gente é o Osama El Gauri.
3: Atores e roteiros criados por IA, ou seja, por inteligência artificial, não poderão concorrer ao Oscar. A nova regra foi publicada nesta semana pela Academia de Artes e Ciências Cinematográficas, organizadora da premiação. O objetivo é deixar claro que a atuação e o roteiro de filmes devem ser feitos por seres

0: seres humanos para serem elegíveis a um dos principais prêmios do cinema mundial. As mudanças se aplicam às inscrições para a próxima cerimônia do Oscar em março de 2027. Segundo as novas regras, a academia pode solicitar informações adicionais para verificar se os roteiros enviados foram criados por humanos. A IA generativa deixou o setor em alerta porque atores temem que os estúdios usem a tecnologia para substituir os trabalhadores humanos com o objetivo de reduzir custos. No ano passado, a estreia de uma atriz gerada por IA, chamada Tilly Norwood, provocou uma reação negativa do sindicato dos atores, principalmente porque os estúdios demonstraram interesse pela novidade. De acordo com as novas regras da academia, os cineastas podem usar ferramentas de IA, mas um ator sintético como Norwood não seria elegível para um Oscar. A academia definiu também que os roteiros devem ter autoria humana para serem elegíveis a concorrer ao prêmio. Com informações da Agência Brasil, da Rádio Nacional em Brasília, Osama El Ghauri.
1: Valeu, Osama. Agora são 2 horas e 53 minutos. Ponto final no Mistura Brasileira de hoje. Vem aí Thiago Alves, Carlito do Sal e Marcos Leite, que está voltando de merecidas férias. Estavam fazendo falta, hein? E a gente se encontra novamente à 1 da tarde de amanhã. Muito obrigado. Até a próxima. Tchau!

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6: Tiago de Melo, poeta da floresta, do homem e da utopia.
7: Eu sou filho de caboclos do interior do Amazonas, que trabalhavam com a terra, enquanto vivemos no interior da floresta. Ainda muito pequeno, meus pais se mudaram para Manaus. Eu fiz o meu curso primário e o curso ginasial na cidade de Manaus, num tempo em que Manaus ainda tinha cheiro de floresta. O homem, eu costumo dizer, que ele é a infância que teve.
1: Nascido em Barreirinhas, no interior de Manaus, em 1926, o poeta Tiago de Melo entendia que sua infância e sua vivência no Amazonas foram a base e o norte de sua arte.
7: Foi no Amazonas que eu descobri valores fundamentais que perduram vivos e poderosos dentro da minha vida até hoje. Eu descobri, em primeiro lugar, a magia da água, a magia da floresta. Eu descobri ali o dom da amizade. Eu descobri que a convivência humana pode ser solidária, como também descobri, convivendo entre famílias pobres de beira do rio, descobri a injustiça social.
1: A floresta e o sonho de uma sociedade justa foram temas marcantes na obra de Tiago de Melo. Temas presentes em sua vasta obra, que inclui poesia, prosa e ensaios, com obras traduzidas para mais de 30 idiomas. De Barreirinhas para Manaus, de Manaus para o Rio de Janeiro e do Rio de Janeiro para o mundo, Tiago de Melo foi adido cultural do Brasil na Bolívia, no Peru e no Chile, onde conheceu o poeta Pablo Neruda, de quem foi amigo e tradutor. Com o golpe militar, renunciou a seu posto e fez de sua poesia uma voz crítica e um contraponto à opressão.
7: Eu tenho algumas causas às quais eu consagro minha vida. Uma delas é a preservação da floresta amazônica, a outra é a integração cultural da América Latina e a terceira, a construção de uma sociedade humana solidária, fraterna, justa, digna da beleza da condição humana. Eu faço minha parte com meus poemas, com meus recitais,

0: que falo com o que escrevo. Eu paguei preço de cárceres, no plural, eu paguei o preço da clandestinidade e, sobretudo, paguei o preço do exílio.
1: Exilado no final dos anos 1960, Thiago de Melo retornou ao Brasil em 1978, voltando a morar em Manaus, onde permaneceu até sua morte em 2022.
2: Thiago de Melo, de 1926 ao infinito.
0: Que eu escrevo para quem acredita na possibilidade da transformação. Eu escrevo para quem tem esperança.
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4: Boa semana!
1: Seja bem-vindo, seja bem-vinda. Começa agora o Armazém Cultural com Thiago Alves.

Vamos lá, boa semana para todo mundo. O nosso Armazém Cultural começa agora com muita música boa, com muita informação, com a sua participação também. Os homenageados do dia, a música do dia na volta dele na produção, Marcos Leite, curtindo férias, está de volta aqui ao nosso convívio, que bom. E também vamos bater muito papo hoje no estúdio com a cantora e compositora Lu Carvalho. Ela é sobrinha da Beth Carvalho, faz show amanhã aqui no Rio de Janeiro e inicia as comemorações pelos 80 anos da tia, a nossa eterna madrinha do samba. Produção comigo dele, do Marcos Leite, Carlito do Sal, na mesa de áudio. E você com a gente, hein? Até às 6 da tarde. Canta, Daniela Mercury.

0: Rádio MEC Música, Educação e Cultura, você ouviu De Montão a Malu, Farol das Estrelas, de Altair Veloso e Paulo César Feital. É de Mota Dele, da Rita Lee, Nefertiti. E também Daniela Mercury, A Primeira Vista, do Chico César, 3h20.
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0: A pauta agora é saúde. Eu convoco você, Rafael Lopes.
2: A busca por emagrecimento rápido e ganho de massa muscular tem levado ao aumento no consumo de proteínas. Mas o que muita gente ignora é que o excesso pode sobrecarregar o organismo, principalmente os rins, responsáveis por filtrar o sangue. A nefrologista Manuela Lordelo explica como esse processo acontece no corpo.
3: Quando o rim está recebendo esse excesso de proteína, é como se ele trabalhasse a mais para poder filtrar essas proteínas. Então, o rim entra num processo chamado de hiperfiltração renal. Então, é como se aquele mesmo esforço que o paciente está lá fazendo na academia, é como se o rim também estivesse ali lutando junto, fazendo esse esforço. Só que esse esforço, a médio e longo prazo, gera um processo de inflamação. Esse processo de inflamação pode se tornar fibrose. A fibrose nada mais é que uma cicatriz. E tudo que vira uma cicatriz perde a função. E aí a gente tem o que a gente chama de glomeruloesclerose.
2: O risco pode ser ainda maior para quem já tem algum grau de comprometimento renal, muitas vezes sem saber. Nesses casos, o consumo exagerado de proteína pode acelerar danos e agravar o funcionamento dos rins.
3: Quando o paciente já tem uma doença renal crônica, por exemplo, ele é hipertenso, ele é diabético, ele tem uma creatinina alterada por conta disso, essa sobrecarga de proteína acelera os danos que as próprias doenças de base do paciente já causam. Então, a gente acelera a perda de função renal.
2: Segundo a médica, sinais como inchaço, pressão alta e alterações na cor da urina costumam indicar algum problema.
3: Uma urina mais amarelada, mais alaranjada, ela traz uma informação de uma possível desidratação. Alguns pacientes trazem, inclusive, a referência de espuma de cerveja, por exemplo. Isso representa uma perda de proteína. E a perda de proteína na urina traz grandes danos ao rim.
2: Por isso, a orientação é evitar excessos e buscar uma dieta equilibrada com um acompanhamento profissional.
4: Da Rádio Educadora da Bahia, Rafael Lopes, para a Rádio Nacional.
0: Muito obrigado, Rafael. Parceria Rádio MEC com a Rádio Educadora da Bahia. Agora 3 horas e 23 minutinhos no Rio. Boa semana para todo mundo. Melhor da MPB aqui na primeira rádio do Brasil. Nosso amigo Jorginho do Império vem cantar.

0: Nosso amigo Jorginho do Império, recriando a criação do Martinho da Vila e do Zé Catimba, agora 3h27 no Rio de Janeiro.
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0: Bom demais. Começar a semana assim é sempre sensacional, porque a energia dela é algo diferenciado. Ela chega, já muda a atmosfera, muda o ambiente, positivamente falando. E o ano é todo da Beth Carvalho, minha gente, representada pela sobrinha, a nossa Luciana Carvalho, Lu Carvalho, que todo mundo conhece bem. Muito bem-vinda à primeira rádio do Brasil, Lu.
1: Obrigada, Tiago. Olá, ouvintes da Rádio MEC. É um prazer estar aqui. Engraçado você me chamar de Luciana, porque minha tia nunca gostou de apelido, ela sempre me chamou de Luciana.
0: Quando e ela fala, Lu, na gravação, vai Luciana!
1: Vai Luciana! Quando ela falava, que Lu Carvalho, você é a Luciana da canção, como você pode falar? Mas não adianta, é Lu.
0: Ora, 80 anos da Beth Carvalho, exatamente amanhã, terça-feira, dia 5 de maio, e amanhã um showzaço, minha gente, da Lu Carvalho no Blue Note Rio. Quer dizer, já para começar com o pé direito, com a força total, da força que ela sempre teve. Uma coisa muito engraçada, a Beth está muito viva até hoje dentro da gente, né, Lu?
1: Completamente, e imortalizada, ela nunca vai deixar de estar, né? Às vezes eu sinto uma saudade muito forte, aí eu boto um vídeo lá, fico lá o dia inteiro ouvindo, parece que ela está ali pertinho.
0: Que legal. É. O Enzo Belmonte veio aqui certa vez também, que a Beth adorava ele, e ele falava usando o tempo verbal sempre no presente,
1: sempre,
0: né?
1: Sempre. Amanhã, inclusive, eu falo, salve Beth Carvalho, que hoje completa 80 anos de vida. E Enzo Belmonte foi o último afilhado e estará de participação especial também amanhã.
0: Que legal. Show de amanhã, conta tudo pra gente, formato, roteiro. Figurino tá pronto já, tem que arrasar no figurino, né?
1: Prontíssimo. Pô, na verdade, esse projeto, quando eu criei, eu pensei em fazer uma homenagem a ela, celebrar os 80 anos dela através da minha vivência, da minha lente. Porque eu morei com ela, eu vivi com ela. Então ela diz, ninguém me canta como você, você vê meus trejeitos, os cacos, né? Aquelas coisas que ela botava no meio da música. E não é imitação, é inspiração, é a influência mesmo. Então eu procurei criar esse roteiro com base na minha vivência, contando a história dela passo a passo. E convidei Enzo Belmonte, Deise Banjo e Serginho Miriti para o Blue Note, que é amanhã, porque dia 15 eu vou estar no Teatro Bangu, são outros convidados. E estou muito feliz, o roteiro está lindo, está emocionante. Eu estou com uma banda que vai surpreender, que é uma galera nova, que daqui a pouco eu falo deles. Enfim, vale a pena ir. Quer dizer, o Blue Note não dá mais para ir, gente. Deu sold out, ingressos esgotados.
0: Que isso, hein? Que bom, que bom. Mas fica já o convite para o dia 15 de maio.
1: Sexta-feira, dia 15, às 8 da noite, naquele teatro lindo lá em Bangu, dentro do Shopping Bangu.
0: É maravilhoso mesmo, né? Uma curiosidade, você morou com a Beth Carvalho e, por conta disso, você também conheceu o Nelson Cavaquinho, não foi? Conta essa história pra gente.
1: Nossa, conheci todos, né? Mas Nelson era uma figura. Morei com ela e minha mãe trabalhava fora, ela dava aula de violão em casa, então era com ela que eu ficava. Então ela me levava pra pracinha, pra praia e Cacique de Ramos, os pagodes da Tia Doca, e eu tipo 7, 8 anos de idade. Tanto que com 10 anos de idade eu fiz meu primeiro trabalho artístico, que foi o coro musical, coro infantil de Ô, coisinha tão bonitinha do pai, se você ouvir essa gravação, você vai ver o coro das crianças e eu tô lá.
0: E o Nelson, como é que era, hein?
1: O Nelson era uma figura, era exatamente emburrado e engraçado. Um gênio, minha tia era apaixonada por ele, né? Ela diz que é muito difícil você escolher o predileto, né? O meu é Arlindo Cruz, apesar de todos os outros serem muito queridos. Mas a minha tia sempre dizia que o dela era Almir Neto e Nelson Cavaquinho.
0: Quando ela gravou o Samba Enredo da Mangueira, a participação no enredo, quando foi o Nelson Cavaquinho, ela falava, vai, meu velho.
1: Nossa, ela era muito apaixonada.
0: Era um carinho, um amor por
1: muito,
0: ele, né?
1: Ele vivia na nossa casa, na casa dela, né? Vivia mesmo.
0: É. Era mal-humorado, né?
1: Mal-humoradíssimo.
0: Aprendeu com o Jamelão a convivência, né?
1: É, por aí.
0: Olha, um abração para Cidinha Zanon, produtora, empresária, percussionista. Tô com pandeiro de primeira também.
1: Queridaça!
0: Viabilizou esse contato com a Lu Carvalho. Obrigado, Cidinha! E quem tá ouvindo a gente agora é Deise do Banjo também.
1: Olha ela! Minha beijo amiga!
0: Beijo para você, Deise. Vamos ouvir para falar nisso, ó. Arrasta a Sandália, música
1: opa,
0: dela.
1: Opa, essa aí, ela e Luana, minha prima.
0: Isso, vamos curtir então, ó.
1: Bora.
2: Vambora, madrinha, segura firme aí.
3: Já comigo.
2: Já vai começar, hein.
3: E de novo juntos, né?
2: Trouxe a sandália?
3: Trouxe.
2: Então pronto.

0: bonito.
1: É legal, arrasta a sandália da Deise do Banjo também, da Luana Carvalho, sua prima.
2: Minha prima.
1: Agora, uma curiosidade, porque a Luana, talentosa toda a vida, né, Lu? E ela acabou, tem uma carreira artística na música, mas é muito mais latente e forte a carreira como atriz, né, na publicidade também, não é isso? E você, naturalmente, veio levando e mantendo essa chama acesa da Beth Carvalho, seguindo os passos como cantora de samba, como artista.
2: Sim.
1: É, qual a dimensão disso tudo? Ou para você é muito natural? Por que eu estou perguntando isso? Porque a Maíra Freitas veio aqui certa vez, filha do Martinho da Vila, e a Juliana Ferreira também, a outra filha do Martinho.
2: Uhum.
1: E eu fiz a mesma pergunta, como é que é seguir os passos do pai também na música? Ela, ah, Thiago, para mim é muito natural, porque desde que eu nasci, eu conheço meu pai, sendo meu pai apenas, né, meu pai biológico, Martinho da Vila, e não artista. Você consegue separar a tia da cantora? Dá para dimensionar a importância de tudo isso?
2: Nossa, eu acho que eu já nasci com sangue na veia mesmo, mas ter nascido sobrinha dela, isso só potencializou, né? Porque eu aprendi com a melhor. É, a minha prima Luana, ela é muito boa escritora, ela faz crônicas, livros e tal. Ela não é muito fã de palco, mas ela é uma artista maravilhosa.
1: Sim,
2: mas
1: sim.
2: o samba na veia veio. As pessoas me perguntam, o que é que você ouve quando você não está trabalhando? Samba, o que, que você ouve no teu carro? Samba, o que, que é samba? Eu sou sambista, não tem jeito.
1: É, você está na linha de frente da interpretação, né?
2: Sim.
1: E essa chama acesa da Beth fica sempre naturalmente com você no microfone, né?
2: Muito. E a minha tia sempre foi, ela é uma pessoa muito crítica. Então, quando ela é madrinha, ela sou madrinha é porque ela acredita. Então, durante muito tempo a minha caminhada, desde de jovem, ela sempre me incentivou, vamos lá, sobrinha e tal, mas você tem que pegar a estrada e tal. Ela só me colocou para cantar em show quando ela me disse, você tá pronta. Então, assim, esse aval, quando ela me disse, você tá pronta, foi o que fez eu ter coragem de largar a publicidade, porque eu trabalhava em publicidade, e encarar a música desde então, o samba desde então.
1: A própria Beth esperou o tempo certo da sua maturação, foi isso?
2: Sim,
1: né?
2: Ela jamais vai amadrinhar alguém que ela realmente não acredite. Então, ela dizia que eu tinha swing, que eu tinha levada, que eu tinha o sangue, a divisão, mas eu tinha que ter estrada. E isso foi maravilhoso. Tanto que ela me colocou para substituir ela, porque ela estava doente, para cantar no Samba Book da Dona Ivone Lara. Eu gravei Bodas de Ouro, que é ela que gravaria, e outras coisas mais ela me pediu para substituir, assim, quando ela não estava mais podendo. Então, eu me sinto muito, muito, muito honrada de ter esse aval da rainha.
1: Publicitária estabilizada, o Rodrigão nasce, aí você para com tudo e depois desembarca na música de corpo e alma, não é isso?
2: Exatamente.
1: E alguma coisa deixava a Beth assim, de certa forma, um pouco mais exigente na música em relação a você? O caminho é esse, tanto no lado de cantora, técnico, como no lado pessoal também. Não dá mole por aqui, vai por ali. Qual tipo de ensinamento você vai levar para a vida inteira?
2: Uma das coisas é a Luciana, que ela sempre falava que eu tinha que usar isso. Mas ela sempre... A publicidade, ela entendia, porque eu sempre quis a minha independência. Com 17 anos eu saí de casa e a publicidade me dava essa oportunidade. Eu ganhei muito dinheiro na publicidade, ganhei minha independência, mas ela sempre, sempre me chamava para fazer coro nos shows e tal, porque ela sabia que a minha parada era o samba. E ela sempre dizia isso, é cantar com verdade, segura a nota, não deixa a nota cair. Ela sempre me dizia isso, olha a última nota, segura a nota. Ela fazia esse movimento assim com a mão. Então, ela sempre me deu dicas importantíssimas e vê-la também, né? Assim, a escolha de repertório, ela disse que eu aprendi com ela, que eu sou excelente em escolha de repertório, roteiro eu também sei fazer. Então, assim, eu aprendi muita coisa com ela.
1: Valorização pelo músico, ao
2: Nossa,
1: músico.
2: Nossa, compositor, não tem uma música que eu cante que eu não fale do compositor, isso eu aprendi com ela. Porque muita gente ouve sambas e fala, ah, aquela música da Beth Carvalho, não, querido. Essa música é do Claudinho Guimarães e Zeca Pagodinho, entendeu? Isso é importantíssimo falar.
1: É verdade. E a Rádio MEC segue essa linha também, essa premissa de valorizar o compositor brasileiro. Tem show amanhã, minha gente, no Blue Note Rio. Lu Carvalho convida Deise do Banjo, Enzo Belmonte e Serginho Meriti. Daqui a pouquinho você vai anunciar pra gente em primeira mão um projetaço
2: Sim.
1: com o Serginho Meriti. Conta daqui a pouquinho. Olha só, Coisinha do Pai você gravou totalmente diferente, né?
2: Gravei, foi lindo, né? Com o Carlinhos, sete cordas nesse violão gigante, direção dele. E engraçado que depois eu descobri que quando o Aragão fez essa música, ele fez com a intenção de ser uma canção de niná. Eu não sabia disso. Era uma canção que virou um sambão. E eu não sabia e fiz dessa forma. Eu amei essa gravação.
1: Vai estar no show? Claro, né?
2: Vai estar no sambão.
1: Sambão, vamos lá, vamos ver.

0: Coisinha do Pai, Jorge Aragão, Luiz Carlos Chuchu, não é isso, no
1: É isso
0: caso, né?
1: aí.
0: Esse grande clássico.
1: E
0: Do... E
1: Amigo
0: o Amigo
1: Neto.
0: Neto, Amigo Neto também, de 1979, que você faz essa releitura em O Samba Que Eu Sei, né? O álbum de
1: Sim.
0: carreira está disponível, inclusive, no streaming, plataformas digitais. Aproveita e conta tudo pra gente desse álbum. Produção de quem, hein?
1: Esse álbum foi produção de Misael da Hora, filho do Rio do Hora. E, nossa, eu amo esse álbum. É engraçado, né? Às vezes a gente. Sim, eu já estou feliz porque é o meu único filho. E não aconteceu, mas é um álbum que eu tenho o maior orgulho. Eu gravei Rufino, eu gravei Almir, eu gravei Miriti, eu gravei Claudinho Guimarães. Cara, eu gravei todo mundo. E é um álbum que eu gosto demais. Eu aconselho a vocês, do Carvalho, O Samba Que Eu Sei, procura aí nas plataformas e depois vocês me dizem.
0: Que saudade do Claudinho, hein?
1: Que
0: Gente boa
1: saudade.
0: demais, né?
1: Nossa.
0: Era bom de cozinha também.
1: Era bom de tudo.
0: É.
1: Muita falta. Fiquei muito triste.
0: Todos nós frequentava muito minha casa. Caneta, realmente, o um parceiraço do Serginho Meriti. Quando a gira
1: Parceiro.
0: girou.
1: Sim,
0: E
1: sim.
0: tantas outras também. Gravado por todo mundo.
1: Maravilhoso.
0: Que legal. O álbum é de 2013.
1: Sim.
0: E o impressionante é que você continua a mesma pessoa de lá. Não mudou nada, Lu. Não mudou nada. Impressionante.
1: Só o timbre que deu uma engraçadinha, né? A minha tia dizia, a gente vai ficando mais velho, o timbre vai. A minha voz era mais. E é parecido, porque minha tia lá atrás também tinha uma coisa doce, depois ela foi ficando mais grave. E eu acompanhei o mesmo processo.
0: Mudou nada. Essa transição da Beth Carvalho, de professora, de violão, inclusive, de universitária, de uma pessoa que morava e tinha o privilégio de morar na zona sul do Rio de Janeiro, de pintar lá em Olaria, na Rua Uranos, no Cacique de Ramos, de ter sido casado com Edson Cegonha, que jogava futebol no São Paulo, aí nasceu a
1: Luana.
0: Luana, de ter sido muita amiga também de Alci Portela, que eu conheci no
1: Sim.
0: Vasco da Gama, e ele leva lá para o Cacique, conhece todo mundo. Você viveu um pouquinho de nada dessa transição?
1: Eu vivi
0: É.
1: tudo dessa.

0: o ambiente do samba é machista, é muito homem. E a bossa nova também não era diferente, mas ela, quando dava aula de violão, já ia com o violãozinho dela e participava das rodas de bossa, de bossa, de bossa, até que ela conheceu o cacique e aí mudou. O samba mudou de figura.
1: Aí virou Grande Madrinha e antes Andança, Festival Internacional da Canção, Edmundo Souto, Paulinho Tapajós e Danilo Caymmi.
0: Inclusive, Edmundo vai estar presente. E o Edmundo também é o autor da música que foi feita em minha homenagem, que, né, que ganhou o Festival de 69, que Luciana foi feita para mim, mesmo autor. Paulinho Tapajós e Edmundo Souto. Só não tem o Caymmi.
1: Que sensação é essa?
0: É linda. Ontem eu estava vendo com os meus amigos a Sandy. Fez uma gravação pro avô dela, que a música predileta do avô era essa. E ela fez essa homenagem, a coisa mais linda, chorei, assim. E a minha tia, todas as vezes que me chamava para cantar com ela no palco, antes ela me anunciava, agora eu quero chamar minha sobrinha, que é a musa da canção, aí ela puxava o refrão, Luciana, aí vinha todo o povo, aí eu entrava. Ela adorava fazer isso.
1: Na inspiração total para essa canção, é eterna, né? Eterna na música brasileira.
0: É eterna.
1: Que barato isso, né, Lu?
0: Uhum.
1: Mó barato, né? Imagina, eu sinto a sua emoção.
0: Muito.
1: Tô sentindo mesmo, eu sinto de verdade aqui.
0: Eu sei disso.
1: Coisa boa. Tem showzaço amanhã, minha gente, no Blue Note Rio, no Carvalho, para comemorar os 80 anos da Beth Carvalho, exatamente no dia do aniversário dela.
0: E do meu
1: 5
0: avô.
1: 5 de maio. É mesmo?
0: Pai,
1: né?
0: Dela.
1: Pai dela.
0: O grande homem da minha vida.
1: Não, peraí, ela nasceu no mesmo dia
0: do meu
1: do aniversário do pai dela.
0: Sim. João Francisco Leal de Carvalho, um grande homem.
1: Que coincidência maravilhosa.
0: Maravilhosa.
1: Presente pro paizão quando nasceu a filha, né?
0: Sim.
1: No aniversário dele.
0: Incrível, né? Então amanhã eu vou estar lá comemorando os dois.
1: É verdade. Ela desbravou também, quebrou paradigmas, preconceitos. Ela falava com você disso, né?
0: Isso.
1: De conseguir quebrar essa barreira da mulher no samba na década de 70. Impressionante, né?
0: Super, super. Ela... Peituda, né? Raçuda, sempre foi, nunca quis saber. E meu avô, apesar de machista, porque na época era difícil não ter homem machista, ele incentivava, porque ele era da música, ele era amigo dos caras, né? De Dorival, ele era amigo da galera, então a galera frequentava. Então ele incentivava, por mais que fosse machista, soubesse que poucas mulheres estavam, ele dava essa força. Então, ela sempre, sempre, sempre esteve nesses lugares e meu avô apoiava. Isso foi muito importante.
1: A Beth era boêmia, né? Ela gostava da madrugada, né? Eu vi uma entrevista dela, um vídeo recuperado na internet, que ela, até para ficar em casa sozinha, ela gostava de sentir a solitude da madrugada, né?
0: Completamente boêmia. Sair com a minha tia era um problema, porque a gente saía às 8 da noite, quando dava 6 da manhã, a gente dizia, tia, vamos, já? Para ela era já. Não tinha... antigamente falavam inimiga do fim, mas como ela era inimiga de ninguém, eu falo que é amiga do infinito. Minha tia era amiga do infinito. Ela não queria ir para casa.
1: Curiosidades hoje da Beth Carvalho com você, que é a memória viva dela, né?
0: Sim.
1: Você tem essa missão também de ser uma guardiã da memória também,
0: tenho,
1: né, Lu?
0: Tenho.
1: E isso traz um orgulho tremendo para você também, porque hoje quem quiser saber da Beth Carvalho, consulta você. Olha,
0: sim,
1: que privilégio.
0: Sim, sim. Sim, ela é. As pessoas falam isso, você tem legitimidade, né? Realmente tenho, porque eu vivi, eu bebi dessa fonte de mão dada. Ela me dava essa água, entendeu? Não, então é muito importante pra mim.
1: Dá pra fazer um show de música e história, não dá também?
0: O Beth 80 é esse projeto. Eu conto a minha história com ela, através da minha vivência, eu criei esse show.
1: Olha, escola de samba é uma coisa engraçada. A gente fala pra caramba, né, Lu? O que não falta é assunto, né?
0: Não.
1: Escola de samba é uma coisa engraçada porque os baluartes, eles acabaram tendo desavenças com as próprias agremiações do coração.
0: Sim.
1: Na Portela já era assim com o Paulo da Portela. Na Mangueira foi assim com Cartola, não é isso? E com a Beth Carvalho também foi assim uma época. Como é que você viveu esse momento de desarmonia, que depois essa harmonia foi reencontrada também entre essa paixão dela que era verde e rosa?
0: Esse momento foi um momento muito triste, né? E vergonhoso para Mangueira. Eu sou mangueirense, mas foi numa época que ela estava cadeirante e não permitiram que ela subisse num carro alegórico lá. Então, assim, isso foi para mim, para todo mundo. Eu fiquei muito decepcionada. Mas depois o Ivo Meirelles, quando foi... passou a ser o presidente, pediu desculpas para todo mundo, para ela inclusive, e tudo bem, porque a paixão dela nunca diminuiu nem um pouco pela Mangueira, mas foi muito chato essa situação, porque ela estava doente, gente. E ela era Beth Carvalho, mangueirense, né? Não era qualquer pessoa.
1: E depois ficou tudo certo, então.
0: Ficou tudo
1: graças
0: certo.
1: Ao Ivo?
0: Graças ao Ivo. O Ivo foi muito cavalheiro e pediu desculpas

0: publicamente e aí tudo certo.
1: Tem Xinxin e Acarajé, Samba Dele da Mangueira, que foi presidente também, nosso amigo, né, Carlito? Ivo Meirelles, teve programa aqui na Rádio MEC, inclusive.
0: Ah, é?
1: E eu sempre falo do Ivo, que ele é um dos caras. Ele não é polêmico, ele é verdadeiro.
0: Ele é verdadeiro.
1: Não é verdade?
0: Eu gosto muito do Ivo.
1: É. E ele é um cara que, já que a Liesa hoje ela quer entretenimento, contrata o Ivo para ser diretor cultural da Liesa.
0: Sim.
1: Vai arrebentar o carnaval.
0: É verdade.
1: Não é verdade?
0: Vai mesmo.
1: Eu falei isso para ele já, ele ficou tudo bom. Acho que elas não me querem, não. Aí já é uma outra pauta, né? Olha, vamos ouvir mais uma. Vamos ouvir mais uma. É, Devoto. Ah, tem uma gravação sua com um mosquito de camarão que dorme a onda leva?
0: Tem,
1: É.
0: gravei no Samba Book dela do ano passado.
1: Bora ver? Vamos lá.
0: Bora.

0: Camarão que dorme a onda leva, Zeca Pagodinho, Arlindo Cruz e Beto Sem Braço. Os autores com a Lu Carvalho e o Mosquito. Mosquito vai ser também, vai representar o Zeca Pagodinho agora num documentário, num filme, talvez, ver algo nesse sentido.
1: Vai, né? Vai. E não pode ser outra pessoa, né? Porque eu acho igual, versador igual, fisicamente igual, eu acho ele muito parecido.
0: É verdade.
1: Por isso que a gente gravou juntos, foi uma sacada do Afonso Carvalho, porque eu... representando a Beth e ele representando o Zeca, que gravaram essa música lá atrás.
0: Que legal. Inclusive, muitas homenagens nesse ano. O Samba Book, o projeto Samba Book Beth, Uma Vida pelo Samba, continua a homenagear a cantora. Conteúdo digital também com a filha dela, sua prima Luana Carvalho. Tem também o álbum que vai ser relançado no streaming, que é O Meu Bloco Tá Na Rua.
1: Sim.
0: Não é isso?
1: Sim.
0: Então, o que não vai faltar vai ser comemoração e lançamento também.
1: Eu tenho outro espetáculo, né? Que chama ABC do Samba, onde...
0: Sim, sim, com a
1: Alcione,
0: com a Branca. Com a
1: não,
0: Branca.
1: Não é mais a Branca. É. Sou a Keila Regina, Luana Galdir representando a Clara e eu, Beth.
0: Que legal.
1: Que também tá, também estamos aí, tá nos todos os editais aí.
0: Você não para de trabalhar,
1: não,
0: né?
1: Não, graças...
0: Sempre foi assim desde o início, né?
1: Sempre.
0: Mão na massa, batalhadora,
1: sempre.
0: Guerreira pra caramba. Igual a Beth Carvalho, né?
1: Igual.
0: Nunca teve tempo ruim, né?
1: Nunca, nunca. Preguiça não... Nem conheço essa palavra.
0: Olha, vem aí também um projetaço

0: aconteceu com o Serginho Miriti, com parte da obra dele. Conta tudo e mais um pouco.
1: Pois é, eu sou muito fã, quer dizer, Miriti é gênio, né? Então, eu conversando com ele, falei, Mirita, quero gravar um trabalho só cantando você. Aí eu te ajudo, vou te mandar as músicas que eu acho que tem a ver com você, e aí a gente está fazendo essa troca e vai chamar Lu Carvalho Meritiando, que é o meu projeto para 2027. Estou muito feliz, porque a obra do Miriti é absurdamente maravilhosa. Ele é um cara que eu amo, minha tia amava. Então, estou muito feliz com esse projeto. E ele também.
0: Dá para citar só uma faixa que vai estar nesse projeto? Aquele Sucessão dele, ou aquele Lado B, que tudo é bom,
1: olha,
0: né? É difícil escolher, né?
1: É porque ainda não tem nenhuma definida, mas provavelmente a que mais deixa saudade eu vou gravar.
0: Tudo é bom do Meriti,
1: tudo,
0: né? Impressionante,
1: é
0: né? E falar com ele é difícil também, né?
1: Olha, já foi mais. Agora a gente se fala o dia inteiro, até 11h30 da noite a gente se fala o dia inteiro. Eu falava, porra, Mirita, agora tu tá me dando moral, hein? A gente se fala.
0: Eu falei que era difícil falar com ele, contra o homem era difícil. Até os amigos não conseguiam encontrá-lo,
1: né? Sempre foi difícil. Agora eu não vou nem falar muito pra não mudar.
0: Agora, falando sério, Lu, esse lado do Serginho Miriti como compositor, um dos maiores nomes da caneta do samba, ele é de outro planeta, não é? Ele é de uma outra esfera, até espiritual também, não é verdade?
1: Total, total. Eu costumo dizer, tem os grandes compositores e tem os gênios. Miriti faz parte dessa galera aí. Enfim, ele é diferenciado, porque ele faz samba, ele faz o que pedirem, ele faz música sob encomenda. Agora mesmo, o Pretinho da Serrinha, não sei nem se pode falar isso, mas o Pretinho da Serrinha está gravando um disco e ele pediu, Mirita, eu quero que você faça um samba falando de mim. Falando de mim. Aí ele, porra, Lu, não posso falar hoje com você não, que eu estou com uma encomenda aqui, né? E era essa a encomenda. E ele faz, cara, assim, e vira obra-prima. Ele é muito sinistro.
0: Quem era aquele cara que a Beth era fã, assim, fervorosa no samba? Pelo menos, dá pra citar dois, pelo menos, que ela tinha o maior respeito do mundo. Não, esse cara aqui, ele é diferenciado.
1: Nelson Cavaquinho e Almig Neto. Todos ela era fã, mas ela sempre, quando tinha que citar alguém, ela não citava um, como eu falo, Arlindo Cruz. Ela falava Almig Neto e Nelson Cavaquinho.
0: E a nova geração, Enzo Belmonte também, né?
1: Enzo Belmonte. Nossa, essa nova geração. E o Mosquito, eu devo muito ao Mosquito, porque quando a gente gravou, ele começou a me apresentar. Eu estava frequentando poucas rodas. Eu fazia trabalho e tal, mas roda de samba eu estava indo pouco. E o Mosquito me trouxe esse lado de conhecer a nova geração. E eu estou apaixonada. Por exemplo, o Vini Santa Fé é um cara que ele vai estar no meu show. Ele é uma caneta, e eu falei pro Miriti, falei, Miriti, conheci um cara que tem uma caneta que me lembra você, Vini Santa Fé, tá ligado? Ele, pô, sou parceiro do pai dele, aquele moleque pequenininho, ficava enchendo o saco enquanto a gente compunha. Então, você vê, o Miriti já era inspiração, por isso que eu acho a caneta parecida, sabe? Tudo tem uma inspiração. Então, assim, eu tô muito feliz de ter conhecido tanta gente da nova geração mais profundamente. Eu já conhecia as pessoas, mas não a obra profundamente. E agora eu tô lá dentro.
0: Que legal. O nome do projeto é com Miriti?
1: Lu Carvalho Meritiando.
0: Meritiando. Vem aí, lançamento que esse ano ainda ou ano que vem?
1: 2027. Esse ano é Bete 80.
0: É isso aí, só para comemorar.
1: Só.
0: Bete 80. Olha, reta final de papo com você. Vamos ouvir só um pouquinho da Evinha. Nós temos já Evinha, Carlito? Ainda não. Temos a Evinha? Vamos colocar um pouquinho da Evinha só para poder relembrar esse momento tão especial do festival, que você foi a grande inspiração para essa canção, que teve quantas gravações, hein?
1: 82. Eu nem sabia, né, que tinha estudo de língua.
0: Olha aí, ó.

0: Festival Internacional da Canção é a grande campeã cantiga por Luciana Edmundo Souto e Paulinho Tapajós. E essa aqui, ó, do meu lado direito, foi a inspiração e uma inspiração que trouxe muita alegria para a família também, para toda a família, porque tem uma história curiosíssima da sua mãe que culminou em tudo isso daí. Conta pra gente, Lu.
1: Pois é, minha mãe tinha sido desacreditada dos médicos, que ela não podia ter filho, ela tinha uma trompa e um ovário. Mas desde que ela ouviu a Luciana, que Vinícius fez pra Luciana dele, né? Olha que amor, Luciana. Ela falou, um dia eu vou ter a minha Luciana. E aí, quando ela descobriu que estava grávida, eles estavam numa festa, né, Hernani Cotrim, que era onde a minha família se reunia, e ela anunciou. Minha tia Bete Carvalho era noiva de Edmundo Souto, que ligou pro Paulinho Tapajós na hora e o refrão, Luciana, saiu ali na hora no telefone.
0: Foi assim que surgiu o refrão?
1: Foi,
0: né?
1: Assim, e não tinha ultrassonografia na época. Então, assim, será que era a Luciana? Minha mãe dizia, é a Luciana.
0: Sua mãe profetizou que seria
1: menina. Profetizou, ela tinha certeza.
0: Nossa senhora, que história maravilhosa essa. Essa é para ficar registrada.
1: Essa é.
0: Bom demais. Vamos encerrar, minha gente. Que papo maravilhoso hoje com a Lu Carvalho. Bete Carvalho por Bete Carvalho, em poucas palavras.
1: Rainha, madrinha, samba.
0: Muito bem. Amanhã todo mundo convidado para esse grande evento Blue Note Rio, parceiro da Rádio MEC, inclusive, Copacabana, Avenida Atlântica, 1910. Tá marcado para que horas, hein?
1: 8 horas.
0: 8 da noite. E não tem mais ingresso.
1: Não tem.
0: Agora que eu lembrei.
1: Não tem. Agora é dia 15, gente. Vai para Bangu, que lá vai ser lindo.
0: Por um bom motivo isso. Dia 15 de maio.
1: 8 da noite.
0: Teatro Bangu, dentro do shopping.
1: Dentro do Bangu. Shopping Bangu.
0: Segurança total.
1: Segurança total, teatro lindo. Vale a pena.
0: Centrão do bairro, transporte realmente o que não falta.
1: Não.
0: Que horas lá?
1: 8 da noite.
0: 8 da noite também. Todo mundo convidado para esse grande evento. Os dois primeiros de muitos que
1: exatamente.
0: Que virão.
1: Não posso deixar de falar da direção musical de Igor Souza. A banda que está me acompanhando é uma galera da rapaziada jovem, que não vai dar tempo de falar aqui, mas vai lá conferir que vocês vão gostar.
0: Muito bem. Manda um abração para Elizabeth Salles de São Gonçalo, que está te ouvindo agora.
1: Elizabeth Salles, quase o nome da minha tia. Um beijo, querida. Vai lá me ver. Bangu, Teatro Bangu.
0: Bom demais. Viva Elizabeth Santos Leal de Carvalho, eterna Bete Carvalho. Nosso carinho, nosso respeito, nossa admiração. E você que mantém essa chama acesa, viva, continua com esse legado. Que baita responsabilidade, aliado a uma satisfação, a um prazer e um privilégio também, né, Lu?
1: Sim,
0: coisa
1: sim,
0: linda.
1: Muito prazer. O show tem que continuar. Viva Bete Carvalho!
0: É isso aí. Vamos ouvir Devotos do Samba, foi o que você selecionou pra gente?
1: Vamos, é? Meriti.
0: Vamos curtir. Obrigado.
1: E Rodrigo Leite.
0: Obrigado, Lu.
1: Obrigada a você, querido. Obrigada, gente.

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4: Vamos lá para a nossa segunda hora do Armazém Cultural, nesta segunda-feira, que está só começando a semana. Bem-vindo, bem-vinda. Canta para a gente Jorge Babulina, nosso Jorge Benjó.

0: 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Seu Nelson Mota deu a nota que hoje o som é rock and roll, a Tabajara é muito cara e o velho tempo já passou.
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Música boa é aqui no Armazém Cultural. Você ouviu o Gilberto Gil com os Gilsons do Gilberto Gil, Refloresta, João Nogueira, Baile do Elite dele e de Ney Lopes e o Jorge Benjó dele, para ouvir no rádio. Agora 4h22 do Rio. Fernanda Dávila, você de Jacarepaguá, para o planeta aqui pela Rádio MEC. Quer ouvir Kid Abelha? Boa semana também.

0: E Cassiano, pois é, a coleção dele do Paulo Stanley, Gegina Paralelo, McCartney, de Fernando Brant e também Lu e Márcio Borges. E ainda Kid Abelha, Educação Sentimental, do Leone e da Paula Toller, para Fernanda Dávila, de Jacarepaguá. Fernanda, obrigado, boa semana, agora 4h33.
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0: Vamos lá, eleições 2026, o prazo está terminando, minha gente, para você conseguir emitir o título de eleitor, regularizar também. Detalhes e detalhes com o Ouçam Meu Gauri.
2: Acaba na próxima quarta-feira, 6 de maio, o prazo para tirar ou regularizar o título de eleitor para as eleições 2026. Se você não sabe se tem pendências junto à Justiça Eleitoral, entre na página tse.jus.br, selecione Situação Eleitoral e digite o CPF. Na mesma página, no campo Autoatendimento, é possível também solicitar pela primeira vez o título de eleitor. Mas tudo isso só até quarta-feira. O assessor de comunicação do TRE-DF, o Tribunal Regional Eleitoral do Distrito Federal, Guilherme Alves, detalha o que mais é possível fazer até lá.
3: Até o dia 6 de maio, eleitores e eleitoras, eles podem solicitar o alistamento eleitoral, que é o primeiro título. Eles podem realizar transferência de domicílio eleitoral, atualizar os dados cadastrais e regularizar a situação eleitoral. No caso de títulos cancelados, títulos suspensos e também de cadastros que ainda estão sem a biometria. Depois dessa data, o cadastro eleitoral ele fica fechado para que a gente possa, então, começar a organizar as eleições.
2: O assessor explica o que acontece com quem não regulariza a situação eleitoral.
3: Ele pode ficar impedido de votar nas eleições de 2026 e também estar sujeito a algumas restrições legais, como, por exemplo, emitir passaporte, pode ser impedido de tomar posse em cargo público, de renovar a matrícula em instituição pública de ensino e de obter a certidão de quitação eleitoral. Além disso, tem algumas outras consequências que são previstas aí em legislação.
2: Guilherme Alves lembra para quem o voto é facultativo e para quem é obrigatório.
3: O alistamento e o voto, eles são obrigatórios para pessoas alfabetizadas entre 18 e 70 anos de idade. O voto, ele é facultativo para os jovens de 16 e 17 anos, para pessoas com mais de 70 anos e também para pessoas analfabetas.
2: A Justiça Eleitoral alerta ainda que quem faz 18 anos entre o primeiro e o segundo turno, que serão nos dias 4 e 25 de outubro, é obrigado a votar no segundo turno, ou seja, tem que tirar o título. E quem tem 15 anos agora, mas terá 16 anos nos dias de votação, pode também solicitar o documento se quiser votar. Outro ponto importante, o voto em trânsito, que permite o eleitor votar temporariamente em um município diferente daquele cadastrado no registro eleitoral. Neste caso, o prazo para solicitação não termina 6 de maio, como explica o assessor de comunicação do TRE-DF, Guilherme Alves.
3: Tem um calendário próprio para isso. Então, ele não encerra com o fechamento do cadastro eleitoral. O prazo para cadastro de voto em trânsito neste ano, para as eleições de 2026, é de 20 de julho até 20 de agosto, tanto para o primeiro quanto para o segundo turno ou para os dois turnos.
2: Algumas solicitações e pendências que são resolvidas com a Justiça Eleitoral, como o registro de biometria ou regularização de título cancelado, exigem a presença obrigatória do eleitor no cartório eleitoral, que pode cobrar agendamento prévio. Então, antes de se deslocar, verifique no site do Tribunal Regional Eleitoral do seu estado se esse é o seu caso. tre-sigla-do-estado.jus. .br. Da Rádio Nacional em Brasília, Oussama El Ghauri.
0: Obrigado, Oussama, de Brasília para o Rio de Janeiro. Agora 4h37, boa semana! É o instrumental do Carlos Malta com o Pife Moderno e a participação do Gilberto Gil.

0: Luciana Mello, Prazer e Luz, do Jair Oliveira e também do Maxi Viana. Antônio Zambujo, Caetano Veloso, do Caetano, Oração ao Tempo. E ainda Carlos Malta, Pife Moderno, Gilberto Gil, do Gilberto Gil, Tempo Rei. Agora 4h47.
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0: O Tá na História hoje, na segunda hora, em virtude da presença na hora anterior, portanto, da nossa Lu Carvalho, cantora e compositora, que faz show amanhã, sobrinha da Beth Carvalho, e vai iniciar as comemorações pelos 80 anos da tia, da Beth. E aí, tem ensaio, tem toda a preparação para o show de amanhã. Ela teve que pintar mais cedo aqui no estúdio, e agora sim, vamos apresentar o quadro Tá na História. Hoje, dia 4 de maio, temos o Dia Internacional do Bombeiro, sabia? Também o Dia do Engenheiro de Estruturas, chamado de Calculista Estrutural. Na música brasileira hoje, só gente boa fazendo aniversário. E começamos por ele, o rei do hit do pop brasileiro, o nosso Lulu Santos, que comemora hoje 73 anos.

É o aniversariante do dia, Lulu Santos, dele do Nelson Motta, Sereia, grande sucesso, os nossos parabéns. E falei que só tinha gente boa fazendo aniversário hoje. Olha, a Berti Viana também, comemora 65 anos no dia de hoje. Vamos curtir, ó, a novidade com ele e os Paralamas.

Música boa, hoje no aniversário dele, Herbert Viana, aqui no Armazém Cultural. Comemora 65 anos a novidade, com os Paralamas, o grande sucesso do paraibano, nosso Herbert Viana, hein? O Bi Ribeiro e com o João Baroni também. Agora 4h56. E para encerrar o Tá na História hoje, lá se vão 6 anos, seu nosso poeta, médico, um dos principais letristas do mundo, Aldir Blanc. A nossa homenagem hoje no Armazém Cultural. Coisa feita, parceria dele com o João Bosco. E você que faz aniversário hoje, saúde, muitas felicidades. Aproveite seu dia. De pecado.

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Vamos lá? Então, bora, boa semana. Terceira hora do nosso armazém só começando até às 6 da tarde com você. Muita coisa boa aí, Deia. Ana Rato vem cantar.

Oswaldo Montenegro, na versão de Mucuripe, Fagner e Belchior, são os autores. Rita Lee, Zona Zen, Délio do Roberto de Carvalho e Ana Rato, A Casa é Sua, de Arnaldo Antunes e Ortinho. Agora 5h12, Tavito Eterno canta pra você. Elizabeth Salles, de São Gonçalo, grande amiga. Boa semana também, Elizabeth.

Música boa é aqui no Armazém Cultural para você começar muito bem a semana com a gente, a Anunciação ao Seu Valença, na voz da Elba Ramalho, Guilherme Arante dele, cheia de charme, e também Tavito, o Arramalhete dele e do Ney Azambuja, Elizabeth Salles de São Gonçalo, para você. Valeu, 5h25 no Rio de Janeiro. Abraçando também essa galera que está sempre com a gente. Não é isso, meu querido Clebilson Cardeiro de Belford Roxo, que é ouvir Gonzaguinha.

0: Adriana Calcanhoto, dela, Beijo Bem, Chico Buarque dele, Samba do Grande Amor, só música boa. E também é o nosso Gonzaguinha com a perna no mundo, para o nosso Clebilson Carneiro de Belford Roxo. Obrigado, Clebilson, boa semana para você. O nosso WhatsApp é o DDD 21 997100537, 997100537. Salva na sua agenda e participe você também. Agora 5h35.
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0: É a música do dia que está de volta, na volta das férias do Marcos Leite. Se você está entre as incontáveis pessoas que acompanharam em loco ou pela TV o mega show da Shakira, que teve um público de aproximadamente 2 milhões de pessoas, sábado passado agora, na praia de Copacabana, certamente vai se lembrar desses acordes e dessa voz. Um dos momentos mais marcantes da apresentação da Loba em Terras Cariocas foi quando ela chamou ao palco Maria Bethânia para interpretar ao lado dela um clássico que a Abelha Rainha já interpretou e gravou diversas vezes em shows, mas curiosamente jamais dentro de um estúdio. Pois essa é a curiosidade. Falamos de o que é, uma eterna obra-prima do Gonzaguinha. Por coincidência, ouvimos agora a canção do nosso ouvinte querido Clebilson, mas a Bethânia costuma facilmente incluir nos setlists dos shows o que é, apesar da artista já tê-la gravado pelo menos 4 vezes em álbuns que registram temporadas memoráveis de turnês suas, ela jamais incluiu até hoje essa música em um projeto fonográfico que tenha elaborado para um estúdio de gravação. E no sábado passado, agora mais uma vez, a Maria Bethânia, a Abelha Rainha, monopolizou a imensidão do público de Copacabana com a potência e a precisão da sua voz, dos altos dos seus quase 80 anos de idade, a ser

0: bem completados, por sinal do mês que vem, no próximo dia 18 de junho, com sua interpretação magnetizante de O Que É O Que É. Olha aí, ó, sobe o som. E para marcar musicalmente mais esse feito da Abelha Rainha, trazemos aqui a música do dia, o primeiro registro ao vivo dessa canção na discografia da Maria Bethânia, datado de 1982, do álbum Nossos Momentos ao Vivo, lançado pela gravadora Philips. Esse disco registra a lendária temporada da artista no extinto Canecão, aqui na Zona Sul do Rio, dirigida por Bibi Ferreira, com apresentações realizadas entre os dias 29 de setembro e 3 de outubro daquele mesmo ano de 82, O Que É O Que É, na performance ao vivo, versão ao vivo, da Maria Bethânia, é a música do dia, do Armazém Cultural. Roteiro dele, nosso Marcos Leite.
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Carvalho, José Maria,

0: Essa foi a música do dia de hoje, na volta do Marcos Leite, Maria Bethânia. Ela cantou pra gente o que é do Gonzaguinha, na versão ao vivo, a primeira gravada em álbum de não menos genial Abelha Rainha, da não menos genial Abelha Rainha. 17ª faixa em plataforma digital, a 8ª do lado B em vinil, do álbum chamado Nossos Momentos ao Vivo, lançado pela gravadora Philips no ano de 1982, projeto que teve direção de produção de Perinho Albuquerque, fotografia de Marisa Álvares, ou Álvares de Lima, e a coordenação gráfica a cargo de Edson Araújo. Imperdível mais essa música do dia, mais essa dica musical para você reouvir. Afinal, quem produz a música do dia com tanta excelência é ele, Marcos Leite. Amanhã tem mais. O cara voltou cheio de gás, hein? Das férias em Nova York e depois deu um pulinho também em Doha, no Catar. Agora 5h44 no Rio.
1: É de placa.
0: MPB, samba e futebol sempre unidos. Mais uma rodada do Campeonato Brasileiro, aquela carioquice que a gente gosta. Começando pelo Botafogo, que jogou no sábado no Estádio Olímpico Nilton Santos, no Engenhão, contra o Remo. Saiu na frente e levou a virada, hein? O Remo, que até então era o penúltimo e continua sendo o penúltimo colocado no Campeonato Brasileiro, virou para cima do Botafogo. Será que foi um resultado que teve muito a ver agora com os bastidores, crise financeira, né, envolvendo a SAF do clube, recuperação judicial e tudo mais? Será? Fim das contas, dois para o Remo, um para o Botafogo, em pleno Nilton. Remo está lá na 19ª colocação e o Botafogo, com essa derrota, até que permaneceu ali, né, na décima colocação, com 17 pontos, não teve um prejuízo maior, não. Mesmo perdendo esse jogo. Próximo jogo do Botafogo pelo Brasileiro contra o Atlético Mineiro. Próximo domingo, dia 10 de maio, jogando fora de casa, às 4 horas da tarde. Bom, o Fluminense ontem, ele encerrou a noite dos cariocas em campo e perdeu para o Internacional pelo placar de 2 a 0. O jogo foi acontecer ontem no Beira-Rio. Fusão até tentou fazer um gol, mas a bola não entrava de jeito nenhum. E teve sorte aí, foi o Internacional. O Fluminense agora, ele está na terceira posição, está tendo uma boa colocação mesmo com essa derrota. Ele conseguiu se manter na mesma posição, terceiro lugar do brasileiro, com 26 pontos. E o clássico de ontem, que foi o grande evento carioca dessa rodada, a 14ª, Flamengo 2, Vasco 2. O Flamengo abriu 2 a 0, fez 1 a 0 na primeira etapa. Com o Pedro, foi o Jorginho de pênalti, que é um jogadoraço. Inclusive, 11 pênaltis que ele cobrou, não perdeu nenhum, hein? 100% de aproveitamento. E só cobrança bonita, não? Só cobrança com classe, com categoria. É sempre bola de um lado, goleiro para o outro. E ontem não foi diferente. Ele fez o segundo gol do Flamengo sobre o Vasco, 2 a 0. Até então, o jogo estava tranquilo, né? Flamengo comandando as ações, o time tecnicamente superior, isso foi provado em campo. O Vasco, mesmo muito aguerrido, um time que não desistiu em momento algum da partida, estava ali tentando, a bola não entrava, defesa firme do Flamengo, e o placar estava se encaminhando para uma vitória rubro-negra. Mais uma, inclusive. A última vez que o Vasco venceu o Flamengo tem muito tempo, hein? Em brasileiro foi em 2015. Bota tempo nisso, já tem 11 anos. E acho que no finalzinho do jogo, o escanteio de cabeça, o zagueiro Robert Hernandes contou aos 38 do segundo tempo. E a galera vascaína já conformada, pelo menos conseguimos

0: 2-2, o Vasco optou por entrar com uma escalação um tanto mais conservadora, principalmente no ataque com os atacantes Brenner e David, e na segunda etapa colocou aqueles jogadores que iriam dar uma correria maior e pegar o Flamengo um pouco mais cansado, já que veio de uma viagem pela Libertadores na Argentina semana passada, no jogo contra o Estudiantes, que foi 1-1, e aí entraram os atacantes Spinelli, Adson e o Andrés Gomes. Melhorou bastante, e quem fez o gol foi o coadjuvante, o Hugo Moura, que havia entrado também. Que loucura, né? O futebol é apaixonante. Por isso também, no fim das contas, 2-2, ao meu ver, foi até um placar justo pela iniciativa do Vasco, que mesmo sabendo que é inferior, não desistiu nunca desse jogo. E um sabor amargo para essa nação rubro-negra e um sabor doce, né, para essa galera do Vascão. E por isso hoje que eu vou optar em retribuição a tudo que o Vasco fez em campo ontem, lembrando que o Flamengo tem o melhor time, ou um dos melhores da América do Sul, mas a postura do Vasco ontem em campo é merecedora de aplausos, hein? O Vasco agora ocupa a posição na tabela, 13º colocado com 17 pontos, e o Flamengo perdeu a oportunidade ontem de encostar ainda mais no Palmeiras, que havia empatado com o Santos em 1-1. O Flamengo é o segundo com 27 pontos, e o Palmeiras tem 6 de vantagem na primeira colocação com 33. Rapidinho, Carlito, próximos compromissos aqui dessa semana, uma semana de competições internacionais. Sul-Americana, o Vasco vai para o Chile encarar o Audax Italiano próxima quarta-feira, dia 6, 7 da noite. O Vasco agora é o líder do grupo G da Sul-Americana. O Botafogo pega o Racing no estádio Nilton Santos, também na quarta-feira pela Sul-Americana, jogo 9:30 da noite. Botafogo também é o líder do grupo E da Sula. E pela Libertadores da América, tem a dupla Fla-Flu em campo. Na quarta-feira, 9:30, Fluminense e Independiente Rivadavia da Argentina, jogo na Argentina, quarta-feira, 9:30 da noite. Fluminense é o lanterna e tem que ganhar esse jogo de qualquer maneira, se quiser alguma coisa ainda na Sul-Americana. Aliás, da Libertadores. E também pela Libertadores, o Flamengo pega o Independiente Medellín, na Colômbia, quinta-feira, dia 7 de maio, 9:30 da noite. O Flamengo é o líder do Grupo A da competição. Parabéns para o torcedor vascaíno, que não desistiu nunca do jogo de ontem.
1: Toda a cidade. 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Vamos nessa, Tijuca! Agora é pra valer!

Valeu, Doca! Saúde pro Doca da Portela, ele com o Zé, que é preciso muito amor, do Doca do Tião de Miracema. Previsão para amanhã, quarta-feira, terça-feira.

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0: Ouvimos Deixa, a composição de Baden Powell e Vinícius de Moraes, na performance de Marcel Powell e Armandinho Macedo.
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0: O Antena MEC fica por aqui, mas você já está convidado para o nosso próximo encontro nesta terça-feira, às 18h. Eu sou o Sidney Ferreira e o Antena MEC é uma realização da Rádio MEC. Terminamos ao som de Dom Ramires, composição e interpretação de Bebê Kramer. Agradeço por sua companhia. Continue conosco, uma boa noite e uma excelente semana para você.

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5: Em Brasília, 19 horas.
6: Está no ar a Voz do Brasil. As notícias do governo federal que movimentaram o país no dia de hoje.
7: Boa noite.
5: Uma boa noite para você que nos acompanha em todo o país.
7: Segunda-feira, 4 de maio de 2026.
5: E vamos ao destaque do dia, novo desenrola.
7: Brasileiros podem renegociar dívidas com descontos que chegam até 90%.
5: O programa é destinado a famílias, estudantes, aposentados, micro e pequenas empresas e produtores rurais.
7: Parte do FGTS poderá ser usada para quitar o débito.
5: O presidente Lula afirma que o objetivo é tirar a população do endividamento.
8: Nós estamos tentando encontrar uma fórmula de tirar a corda do pescoço dessa gente, para ele voltar a respirar normal, para ele poder voltar a sonhar, ter o seu nome limpo na prata.
7: E como o novo desenrola vai beneficiar as famílias com renda comprometida pelas dívidas?
5: É o tema da nossa entrevista com Regis Dudena, secretário de Reformas Econômicas do Ministério da Fazenda.
9: Esse é o principal recado, né? Pegar a população que está com dívidas caras e que está com alto comprometimento de renda, a gente diminui a dívida e diminui a parcela que ela tem que pagar todo mês.
7: Você vai ouvir também mais inclusão digital.
5: Leilão promovido pelo governo do Brasil vai permitir a ampliação da conectividade em rodovias federais, áreas rurais e remotas.
7: Um investimento privado de cerca de 2 bilhões de reais. Graziele Bezerra.
10: A proposta é dar maior cobertura móvel a regiões que ainda enfrentam dificuldades de sinal.
5: Hoje, na apresentação da Voz do Brasil, Mariana Jungmann e Nazi Brum.
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5: Dívidas com juros altos que podem começar baixas, mas em alguns meses viram uma bola de neve.
7: Para ajudar pessoas que estão endividadas, principalmente com créditos que possuem juros muito altos, o governo do Brasil lançou hoje o novo Desenrola Brasil.
11: Para aliviar o orçamento das famílias e ajudar quem está inadimplente, o governo do Brasil lançou uma nova rodada do programa de renegociação de dívidas, o novo Desenrola Brasil. A medida vai beneficiar pessoas como o gerente de tecnologia Alex Araújo, que está com dívidas há mais de 3 meses.
12: Quando você está com dívida, né, registrada, que você não consegue crédito no mercado, então fica complicado. Mas quando você é pai de família, né, como eu, então ela se interfere bastante.
11: A medida provisória assinada pelo presidente Lula nessa segunda-feira já está em vigor e segue para análise do Congresso Nacional. O foco principal nessa primeira rodada são trabalhadores com renda de até 5 salários mínimos, ou seja, R$ 8.105. A ideia é ajudar as famílias a se reorganizarem financeiramente, como destacou Lula.
8: Nós estamos tentando encontrar uma fórmula de tirar

0: para erradicar o tabagismo entre as futuras gerações.
1: José Nelto alerta para o crescimento do uso de cigarros eletrônicos e o aumento dos gastos do SUS com doenças respiratórias. O parlamentar reivindica o retorno de campanhas publicitárias de conscientização e maior rigor contra empresas que lucram com o vício.
0: João Daniel, do PT de Sergipe, parabeniza os profissionais da saúde e destaca ações do governo federal para fortalecer o sistema público. De acordo com o deputado, programas e investimentos têm contribuído para melhorar o atendimento e reduzir filas no país.
1: João Daniel também ressalta a entrega de equipamentos a municípios com impacto direto na estrutura da rede de saúde. O parlamentar destaca que as iniciativas reforçam a importância do SUS e ampliam o acesso da população aos serviços.
0: Geraldo Rezende, do União de Mato Grosso do Sul, destaca a entrega de 39 novos leitos no Hospital de Câncer Alfredo Abrão, em Campo Grande. O deputado ressalta que a nova estrutura foi viabilizada com recursos do agronegócio.
1: Geraldo Rezende também informa que os equipamentos foram adquiridos por meio do Programa Nacional de Apoio à Atenção Oncológica e do novo PAC. Ele detalha que os recursos permitiram a compra de um acelerador linear, além de aparelhos de ressonância magnética e tomografia.
2: Direitos Humanos.
0: Inácio Arruda, do PCdoB do Ceará, destaca a aprovação da proposta que garante sustentação financeira ao Sistema Único de Assistência Social, o SUAS. O deputado entende que a medida fortalece a proteção da população mais vulnerável do país.
1: Inácio Arruda exalta o acordo político entre o governo federal, estados e municípios para viabilizar recursos para o sistema. Segundo o parlamentar, fortalecer a rede de proteção social é um passo fundamental para o cuidado com as pessoas que mais precisam.
2: Justiça.
0: Tadeu Venere, do PT do Paraná, critica a derrubada do veto presidencial ao projeto que trata da dosimetria das penas dos condenados pelos atos de 8 de janeiro de 2023.
1: Para Tadeu Venere, é inaceitável reduzir a punição de quem atentou contra o Estado Democrático de Direito. Ele reitera que quem cometeu o crime tem que ser responsabilizado e cumprir a pena que lhe foi determinada.
0: Já Messias Donato, do União do Espírito Santo, celebra a derrubada do veto ao projeto da dosimetria das penas aos envolvidos nos atos do 8 de janeiro. Ele entende que a medida é uma questão humanitária, que devolve cidadãos sem antecedentes criminais ao convívio familiar.
1: Messias Donato argumenta que manifestantes, idosos e doentes receberam penas altas, enquanto condenados por corrupção e narcotráfico estariam soltos. Para ele, a dosimetria permite que muitos brasileiros cumpram penas mais justas em seus lares.
0: Ao criticar a atuação do STF, Bibo Nunes, do PL do Rio Grande do Sul, questiona a investigação contra um parlamentar por declarações públicas. Ele lembra que a Constituição garante imunidade aos congressistas por suas opiniões, o que estaria sendo desrespeitado.
1: Bibo Nunes também defende uma proposta de emenda à Constituição para reforçar essa proteção e prever sanções a magistrados que a descumprirem. O deputado argumenta que a medida busca assegurar o respeito às prerrogativas do Legislativo.
0: Gustavo Gayer, do PL de Goiás, acusa a Polícia Federal de intimidar cidadãos por suas críticas ao Executivo. Para ele, a censura e restrição à liberdade de expressão no país e críticas genéricas são interpretadas como ataque direto à pessoa do presidente da República.
1: Gustavo Gayer acusa o mandatário de envolvimento em corrupção e afirma ser alvo de perseguição judicial por estas críticas e pelas que direciona ao STF. O deputado pede que a população proteste contra um Estado policial que, em sua opinião, está implantado no país.
0: Jorge Sola, do PT da Bahia, pede que os candidatos à presidência da República apresentem projetos reais para melhorar a vida da população. O deputado considera que muitos políticos priorizam temas como anistia, enquanto defendem a redução de investimentos em saúde e educação.
1: Jorge Sola acusa o governo anterior de tentar aparelhar órgãos de investigação para proteger familiares do ex-presidente da República. O parlamentar alega que a manutenção da atual gestão contribui para preservar políticas públicas e evitar retrocessos democráticos no país.
0: Roberto Monteiro Pai, do PL do Rio de Janeiro, defende a fé em Deus como base para enfrentar o cenário político atual. O deputado afirma que poder, cargos e bens são passageiros e não garantem segurança nem estabilidade duradoura.
1: Para Roberto Monteiro Pai, as mudanças no país dependem da confiança em Deus, especialmente no que diz respeito ao cenário eleitoral. O congressista agradece ainda manifestações de apoio ao filho, o ex-vereador e ex-policial militar Gabriel Monteiro.

0: Câmara aprova projeto que concede prêmio de R$ 500 mil para cada uma das 30 jogadoras brasileiras pioneiras do futebol feminino. O repórter Antônio Vital acompanhou a votação da proposta, que regulamenta também a realização da Copa do Mundo Feminina.
1: O plenário da Câmara aprovou o projeto do governo que prevê medidas relativas à realização da Copa do Mundo Feminina de Futebol, a ser disputada no ano que vem em 8 capitais brasileiras. Além de tratar das responsabilidades e direitos da FIFA e das empresas envolvidas na realização do evento, a proposta concede um prêmio de R$ 500 mil para cada uma das 30 jogadoras brasileiras pioneiras que participaram da primeira Copa do Mundo de Futebol Feminino em 1991 e do Campeonato Mundial de 1988. O projeto faz parte do conjunto de compromissos assumidos pelo Brasil para sediar a competição. Entre outras medidas, disciplina como se dará a venda de ingressos, o direito à meia entrada, além de vistos de trabalho provisório para estrangeiros envolvidos no evento. Trata ainda da responsabilidade do Brasil na segurança dos torcedores, atletas e profissionais que vão trabalhar na Copa, bem como da transmissão das partidas. O projeto também flexibiliza a legislação trabalhista para permitir a contratação de voluntários durante o evento. No início de abril, o Congresso aprovou outro projeto relacionado à Copa, com a previsão de isenção de ISS para as empresas participantes do evento. A proposta foi criticada por deputados do Novo e do Missão. O deputado Kim Kataguiri, do Missão de São Paulo, questionou a premiação às jogadoras da seleção brasileira que participaram dos primeiros torneios internacionais de futebol feminino e as obrigações assumidas pelo Brasil.
2: 15 milhões de reais gastos com a premiação lá do passado, que tem nenhum vínculo com aquilo que está acontecendo hoje ou com a competição que vai acontecer no ano que vem, que não há nenhum incentivo para novos atletas. Então, meu posicionamento é absolutamente contrário ao projeto. O discurso de que a Copa deixa infraestrutura, deixa legado, é falacioso. A gente já escutou essa balela, não deixou nada, deixou um monte de político roubando em obra superfaturada, um monte de elefante branco, a FIFA vem, saqueia o país e depois vai embora.
1: A relatora do projeto, a deputada Gleisi Hoffmann, do PT do Paraná, acrescentou ao texto o conteúdo de uma medida provisória também editada pelo governo, que regulamenta o uso de marcas, símbolos oficiais e direitos de transmissão e de mídia, também como parte dos compromissos assumidos pelo Brasil para sediar a competição. Ela também acatou sugestão de deputados do PL e retirou a manifestação política como um dos motivos previstos para a retirada de torcedores dos estádios. A deputada Gleisi Hoffmann defendeu a premiação às atletas brasileiras que participaram das primeiras competições oficiais da FIFA, muitas das quais, segundo ela, passam por dificuldades financeiras. Prêmio parecido foi aprovado antes da Copa de 2014 para homenagear os jogadores campeões mundiais pelo Brasil. Ela também justificou a importância da competição para o país.
3: Um evento mundial desta dimensão tem um impacto muito grande na economia do país e também nas questões sociais e nas questões desportivas. E teve legado da Copa de 14, sim, não foram só os estádios. Nós tivemos legados na infraestrutura de transporte, com metrôs, bondes que foram implantados, nas vias, nos aeroportos, na infraestrutura de saneamento. Tudo isso foi muito importante para o Brasil.
1: O Brasil participou de todas as 9 edições da Copa Feminina de Futebol. Ficou em terceiro lugar em 1999 e foi vice-campeão em 2007. O projeto, que trata de medidas relativas à realização da Copa do Mundo Feminina de Futebol, seguiu para análise do Senado. Da Rádio Câmara de Brasília, Antônio Vital.
4: Desenvolvimento Regional. Luísa Canziani, do União do Paraná, destaca o sucesso da Expo Londrina, ocorrida entre os dias 10 a 19 de abril. Segundo a deputada, a edição de 2026 bateu recordes de público com mais de 700 mil visitantes e deve superar R$ 1,7 bilhão em negócios.
0: Luísa Canziani observa que o evento se consolida como uma das maiores feiras de agronegócio da América Latina, referência em produção, inovação e sustentabilidade para o setor.
4: Bebeto, do PP do Rio de Janeiro, cita a sua atuação na área de transportes, com ênfase na situação da BR-393 no sul fluminense. Segundo ele, a rodovia enfrenta abandono, altos índices de acidentes e falta de manutenção, afetando diretamente a população da região.
0: Bebeto afirma que, após a articulação com o governo federal, houve a liberação de recursos para a recuperação da via. Ele também comenta outras iniciativas voltadas à mobilidade urbana, defendendo investimentos em infraestrutura para reduzir congestionamentos e melhorar a trafegabilidade nas estradas.
4: Termina agora o Jornal Câmara dos Deputados, com trabalhos técnicos de Everson Urani e apresentação de Márcio Aquilissardi e José Carlos Andrade. Uma ótima noite para você.
0: Você fica com...

0: com as notícias do Tribunal de Contas da União. Boa noite e até amanhã.
1: Minuto do TCU.
2: O Tribunal de Contas da União fez auditoria para avaliar a oferta de internet nas escolas da rede pública. A fiscalização analisou ações do governo federal e identificou problemas que podem comprometer o uso da tecnologia no ensino. O trabalho encontrou falhas de planejamento e gestão. Em muitos casos, falta definir de forma clara as prioridades e acompanhar os projetos de forma adequada. O TCU também identificou dificuldades na coordenação entre os órgãos responsáveis e na execução das ações. Na prática, isso significa que algumas escolas podem até ter internet instalada, mas sem condições reais de uso em sala de aula. Para o tribunal, os problemas podem comprometer os resultados da política pública. O TCU recomendou melhorias na gestão, no monitoramento e na articulação entre os responsáveis pelo programa. Saiba mais em tcu.gov.br.
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8: O cantor português Antônio Zambujo desembarca no Brasil com a turnê do álbum Oração ao Tempo, em uma série de 12 shows pelo país. O repertório traz as faixas do novo disco, que mistura composições inéditas com releituras e parcerias, além de canções marcantes da carreira. A turnê vai de 1º de maio até o dia 23, passando por diversas cidades. No Rio, o show conta com a participação de Chico Chico, no Circo Voador, no dia 16 de maio. No Rio de Janeiro, Jansen Campos para a Rádio MEC, clássica e atual.
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1: Olá, amigos, muito boa noite. São 8 horas e 3 minutos. Estamos iniciando o noturno desta segunda-feira, 4 de maio de 2026. Silvestre, de Sidney Matos, com o Sidney Matos e Banda.

0: Minha Loa, de Marambá, com Henrique Annes e Oficina de Cordas. Antes, Silvestre, de Sidney Matos, com Sidney Matos e Banda. Rádio MEC 8 e 12.
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0: Zumbi, de Sérgio Haas, com Ana de Oliveira e Sérgio Haas.

0: Barbieri, música e interpretação de Ronaldo Diamante. Antes, Zumbi, de Sérgio Haas, com Ana de Oliveira e Sérgio Haas. Rádio MEC 8:26, boa noite.
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0: Turuna, de Ernesto Nazaré, com Márvio Ciribelli.

0: Samba Blues, música e interpretação de Josiel Conrad, antes Turuna, de Ernesto Nazaré com Marvio Ciribelli. Rádio MEC 8:36.
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0: Prodigão, música e interpretação de Daniela Spielmann.

0: Whole Coconut, música e interpretação de Lipe Portinho, antes Prodigão, música e interpretação de Daniela Spielmann. Rádio MEC 8h44, boa noite.
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0: Terças versus solo, de Bela Bartok com Tomás Improta.

0: terças, versos solo de Bela Bartók com Tomás em Prota. Rádio MEC 8:47.
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0: Estrada de Cantos e Cirandas, de Marcos Alves e Simone Guimarães, com Marcos Alves.

0: Um Dia Abacaxá, música e interpretação de Roberto Rutiliano. Antes, Estrada de Cantos e Cirandas, de Marcos Alves e Simone Guimarães, com Marcos Alves. E assim encerramos o Noturno desta segunda-feira, que está de volta amanhã, a partir das 8 da noite. Continue conosco, vem aí o Jazz Livre, ao vivo. Até já.
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3: O nome dele pode não estar na capa, mas o som dele está em mais de 6 mil discos, de Michael Jackson a Madonna. O percussionista carioca Paulinho da Costa, o músico mais gravado da história, agora é tema de um documentário já disponível na Netflix. The Groove Under the Groove revela a trajetória do menino de Irajá que conquistou Quincy Jones e estúdios de Hollywood. Uma justa homenagem ao mestre que, em maio, será o primeiro brasileiro nato na calçada da fama. Do Rio de Janeiro, Jansen Campos para a Rádio MEC, clássica e...
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0: Nove horas.
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0: Olá, amigos, eu sou o Sidney Ferreira e o Jazz Livre está começando aqui pela sua Rádio MEC. O Jazz Livre é sua faixa diária, de segunda a sexta, com o melhor do jazz e do instrumental contemporâneo. Abrindo o programa de hoje, Clark Terry e Bob Brookmeyer, que formaram uma das duplas mais elegantes e divertidas do jazz. Terry, com seu trompete brilhante e humor, e Brookmeyer, com seu trombone à válvula, eram velhos companheiros de Count Basie. The King é uma homenagem ao próprio Basie, cheia de swing, leve, diálogo inteligente e muita classe, sempre. Exatamente como o próprio Count gostava. Vamos ouvir então The King, com Clark Terry e Bob Brookmeyer. Você está na Rádio Mac e este é o Jazz Livre.